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3: 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Olha, boa noite aí, depois aí de, né, depois aí do, né, da sessão da Câmara, chegamos aqui agora e vamos até às 10 com o programa Noite no Campo. Sou Ray Costa, sertanejo, celesteiro, Zé Carreiro e Carreirinho. Boa noite pra você, meu amigo, minha amiga. Olha a temperatura hoje, 23 de junho de 2024, São João, pra você que está em sintonia nesta noite, agradecendo ao Padre Vanoso pela oportunidade, toda a equipe rádio ouvinte da Rádio Carícia. Olha a temperatura agora em Correntina, 20 graus, a sensação, o vento aí, 6 km por hora, né? Umidade aí, 39, né? Pressão aí do vento, 10-14, né? Pra você aí, olha agora em Correntina, 20 graus, né? Fazendo frio, né? Pela manhã, saí da rádio aqui, 16 graus. Quando eu chego em casa, 15 graus, né? Muito frio hoje pela manhã. Vamos nessa! Sertanejo Solitário!

0: Olha, Alvoredo, boa noite pra você que está aí nas fogueiras, nas novenários. Pessoal aí que tá sintonizado em Jatobá. Meu amigo Jovença. Alô, Jovença, como é que vai, rapaz? Ouviu a música Toalha Branca? Você tava brabo hoje. O que foi, Jovença? Boa noite também a Maria Pereira, Dona Galdina, né? O nosso amigo Zóio Burana, lá no Mutum. Também aí ao amigo Adélio, na linha Umas. Boa noite também aos amigos, né? Dona Vavá em Boa Vista, Nego de Polana, tive com elogio mais cedo. Nego de Polana, ali no Cabeceira Grande do Grilo também, com o Padre Redimar, com o Mato Senhorinha, o Wilson da Farmacinha. Obrigado aí pela... Carlinhos do Jatobá, obrigado pela audiência, né? Vamos falar agora com o Demar, que ele quer falar com nós. É, parece que ele quer ouvir uma música e já tá na agulha. É o Botufão, né, é Demar? Ô, Demar, boa noite. Como é que tá o tatu aí? Frio? Tá pulando fogueira? Cuidado pra não queimar, viu, Demar? Boa noite.
1: Boa noite, Raí Costa. Como é que tá? Tudo beleza? Passa uma modona aí pra nós. Boitupã. Você manda o que eu sei pra Maria Pereira. Ela ia lá no Morro Vermelho. Eu oferecer pra... Tanás Majorora, Henrique Pilouro, Bentinho Hermina, Negro, Ninão de Acordeão, Eduardo Ouro. Boa noite, daqui a pouco no Alisson Dourado, pai Henrique, meu irmão. Tito de Doutor e Família. Aqui no Tatu, Patinho de Deca, Ramon de Antônia. Paulo. Fazenda Bonita, para a banda Itália, para todos que estiveram na sintonia e gostaram da música.
0: Valeu, alô, meu amigo. Valeu.
1: Boa noite, bom trabalho. Fique
0: com Deus. É o Boi Tufão, vou mandar agora na sequência. Vamos falar. Alô, boa noite, é Tuíra?
2: Boa noite, meu amigo Raico.
0: É Carlinhos, fala, Carlinhos.
2: Alô, meus amigos. E quero aquela música de Renan e Raí, bem boa. Mandar um alô para minha amiga Xícara Aparecida do Oeste, Credeona Aparecida do Oeste, Moreno, meu primo, na Aparecida do Oeste. Dona Vavá em Boa Vista, João de Zeca em Boa Vista, Pedinho de Aninha no Tatu, Zuca de Tioff, Dico no Brejo Verde, Badeco no Brejo Verde, Zulo no Brejo Verde, Dione no Brejo Verde, Miguel Correa, Binão do Facão, Baio de Miro, Zé de Nair, Raimundo de Bia, Falso Jatobá, Dão de Filô, Bastião no Jatobá, Raimundo e Miguel no Jatobá, Martinho no Arrojado, Tonho do Fino, Maria Pereira, Juscelino Bonsés, Laércio em Caititu, João de Servita, Raimundo Coivara, Valdim, Zé de Chico com a família, Bana Itália com a família, Gilson em Pombas, Luca em Pombas, Evandro Riacho de Areia, Loura de Ariane, Ilsta Farmacinha, Odete em Pombas, e todos meus amigos da Rádio Caresca, 3X, Dalmi Magalhães, Ninão da Acordeon, amigo da Alberto e Carlos Alexandre.
0: Valeu,
2: é isso aí. E a música boa, minha amiga Raia, que é Carminho Doidão, Casca de Bala.
0: É isso aí, Carminho Doidão. Já já, Renan, aí, modão pra ele aí, viu? Antes nós vamos tocar a música aí do Demar, Boi Tufão, Trio Parada Dura. Olha, deixa um alô e boa noite também. A Maria Pereira deve estar agora já dormindo com esse frio danado que tá aí, né, Maria? Maria teve aí na semana na escola onde é que ela estuda à noite, dançando a quadrilha. Quem tava lá também dançando a quadrilha foi Pedro Boca Lisa também, né? Boa noite aos amigos aí de Silvânia, Coragina, Cobra Verde, Serra Grande. Boa noite a todos aí de Aumas, né, no Val, no Venço. Aos amigos ali de Barrinha de Jaborandi, Itapicuru, boa noite! Olha a hora agora, 21 horas, 20 minutos, 9h20.

Aê, chega muito outro paladador atendendo pedido do Zungo do Tatu lá, o meu amigo Vá, dona Júlia também, Paulo Doido, um alô aí também pra, né, sintonizado ouvindo a programação aí, tá também, né, o Tony, o Lengo, senhora, né, lá em cima, dona Cília, Erlino, né, também aí ouvindo a programação, todos aí do fundão, né, vamos aí, sonho do caminhoneiro, Milionário Zé Rico, já também aí, a Maria Pereira oferece aí calungas.com cheirinho pra Carlinhos que mandou alô pra ela agora, também pra dona Vavá em Boa Vista, também aí a Silva lá na Santo Antônio, Felipe, né? Também um alô aí pra Caio San, Clemilson, boa noite também pro prefeito Mariano Correntina, pra Alan de Casimiro, pro amigo Maguila, né? Deixa um alô aí também pra Neguinha e Diva da Paçoca em Barra das Lajes, né? Rosivá, Marilene e Judite no Alegre, né? Sintonizada vindo a programação, né? Giovanete e todos os amigos da Maria Pereira. Vamos nessa, modão aí, a Milionário Zé Rico, na sequência eu vi aí Renan e Raí.

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Valeu, boa noite pra você, agora 21 horas e 41 minutos, né? Deixando uma boa noite aí pra Marola, ela disse que só ouve rádio de manhã, né? Olha, deixando um alô aí pra você em sintonia. Tivemos aí um momento curioso, né? A carreta aí do Ministério do Trabalho, né? Da Justiça, tombou com um bocado de carteira de trabalho. Ninguém levou uma carteira. Por que será que o pessoal tá querendo trabalhar? Será que tá querendo aí a carteira? Ninguém pegou nem a carteira. Toda a carga ficou lá. Aí os, né, as autoridades recolheram as carteiras e botaram no caminhão. É, para você em sintonia, uma ótima noite, tudo de bom. Olha, devido aí, né, ter aí o novo presidente na Argentina, né, o impasse lá em Milei, a Argentina zera imposto de exportação aí de carros para o Brasil, pode ficar mais barato, né? Agora vamos ver se as montadoras, as empresas vão vender carro mais barato para nós, né? Que o governo argentino lá, carro transportado da Argentina para o Brasil, vai ficar mais barato, né? Vamos ver o que vai acontecer. A música aí, Camisa Marca de Batom, com o Wesley Brito, né? A Marola gosta dessa música. Mas antes eu quero deixar um alô e pé de mil, sua família dele, no Barreiro Vermelho. Amanhã ele vai lá pro Capão do Modesto, né? Edmilson, Edmilson tá aí, trabalha com bigodudo lá no posto, pessoal aí, frentista dos postos de gasolina, Valdeci lá do Precioso do Oeste, pessoal que atende a gente muito bem, né? Tendo dinheiro pra abastecer e pagar aí, os meninos atendem bem demais, né? Porque é o de plástico, um bombeiro vai chegar, você com dinheiro, ei, bota aí a gasolina, bota aí um combustível, você pagou, aí você vai ser o melhor cliente do mundo para quem trabalha ali na frente, né, do balcão ali do posto, que está com a mangueira na mão. Olha, boa noite a você, feirante, carpinteiro, pedreiro, marceneiro, né? Amanhã aí, quarta-feira, 24 de junho, é feriado, né? Muita gente não vai trabalhar amanhã, mas nós vamos seguir na caminhada. Boa noite para você, noite no campo, agora 20 horas e 43 minutos. Boa noite ao pessoal da rua Maria Vieira, tá aí agora, né? Arnaldo Onça, boa noite também aos amigos ali do Bairro do Ouro, Itamarana, Bairro Dourado, Graça, também aí Genesi, Henrique, lá no Bairro Dourado. E doutor, ouvindo a programação, né? Boa noite também aí, né, o Lorival, né? Alô, Lorival, boa, como é que vai? O Lorival disse que tá lá no assentamento, é nas moedas, ouvindo nós aí, né? Boa noite. Vai pra Catiana e Catiúcia no Bairro Dourado.

falta inesperada. Ali, Águas Passadas, participação do Fafá Belém, Zezé de Camargo e Luciano, Águas Passadas. Olha, vamos aí com a música Cheirinho do Zezé, do Calunga.com, a nova música aí da Maria Pereira pro Carlinho, pra todos os amigos da Maria, né, sintonizado aí. Alô, Maria, tá aí a moda pra você, Maria? Cheirinho aí com os Calunga.com.

É, a nova música dos calunga.com vai estar na região amanhã, né? Ó, lembrando, vamos seguindo aí a programação, camisa de batom pra Marola lá, ouvindo a programação. Boa noite, obrigado aí pela audiência. Antes vamos ouvir aí o sucesso pra você aí, né? E depois vamos ouvir aí também secretário Amado Batista. Boa noite.

Prazer, marca de batom aí, Buelis Lombrito. Olha, boa noite pra você em sintonia. Vamos terminando a programação aí. Mas antes nós vamos ouvir aí Casinha Branca, né? Na sequência aí, terminando com Amado Batista. Então, boa noite a você. Amanhã, 5 horas da manhã. Amanhã, no Sertão, estaremos aqui. Para que amanhã, sendo Sertão amanhã, viu? Estaremos aqui. Pra você, uma ótima noite, uma ótima fogueira aí pra você que vai participar das festividades, né, de São João, São Pedro, vai estar aí nas novenas, rezando aí, pedindo aí ao Senhor Jesus para que te abençoe, para que possa aí abençoar você, né, você que vai estar nas novenas, né, vai estar aí nas missas. Boa noite pra você, uma ótima noite, bom descanso e cuidado aí com o frio, né, bastante frio aí, se ficar aí, expor aí, tem que ter cuidado, né, porque congela, pode até infartar devido aí à situação. O frio, quando é frio demais, o sangue para, né, de circular. Então tem que ficar atento aí, aqueça o corpo, aqueça a cabeça, o nariz, aqueça mesmo. Boa noite, fica com Deus e Deus abençoe você. Agradecendo ao Padre Vanuso, amanhã às 5 horas da manhã estaremos aqui de volta. Olha só, aqui a Maria Neves deixa uma boa noite aqui. Obrigado, Maria Neves, pela audiência.

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5: 10 horas, horário de Brasília.
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0: um minuto, horário de Brasília. Uma excelente noite para você que está aqui conosco na programação com a Mãe Aparecida. Bem-vindo, bem-vinda. E chove na capital Mariana da Fé. Você que está acompanhando aí pelo Facebook e YouTube da rádio já pode contemplar o Santuário Nacional e a câmera que a Ana Gabriela está nos proporcionando visualizar o Santuário Nacional, instalada lá na Galeria Recreio e cheio de gotículas da chuva de bênçãos que cai aqui na cidade de Aparecida. Que Deus abençoe a todos os irmãos que estão nos acompanhando e, claro, o Santuário Nacional acolhe você com muito carinho, bem como a gente aqui nos estúdios da Rádio Aparecida também te acolhemos para a oração do terço, aquele momento mais esperado da nossa programação. Muito prazer, eu sou Evandro Brum, o seu servidor, e vou rezar com você também nesta hora toda especial. Agora são 10:02, horário de Brasília. Você pode colocar as suas intenções através do nosso WhatsApp DDD 12, número 3104-1043. Fique à vontade para colocar aqui as suas intenções, pedidos e agradecimentos. Se você quiser, pode utilizar também o nosso Facebook e o YouTube da rádio, porque abrimos a live aqui e estamos rezando por você e também acolhendo suas intenções por lá. Se você preferir, pode também usar o meu Instagram, @EvandroBrumRádio. Por lá eu também acolho suas intenções, sua vida, seu coração e a sua história. Bem-vindo, bem-vinda para rezar com a gente e celebrar conosco. Hoje é terça-feira, estamos acolhendo você para rezar juntos o terço com Nossa Senhora. Colocar as suas intenções, seus pedidos e os seus agradecimentos. Deixa eu te fazer uma pergunta, você está precisando de um milagre? Está precisando de um milagre? Pois é, essa é a hora para poder a gente viver a graça de Deus em nossos corações. Mas as nossas orações precisam mudar o nosso coração. As nossas orações precisam mudar o nosso coração. Porque a partir do momento em que o nosso coração é mudado, é transformado, a graça acontece. É preciso que a gente também mude as nossas atitudes, mude também a nossa maneira de lidar com algumas situações, como, por exemplo, os relacionamentos que muitas vezes nos impedem de caminhar. Não tem quando a gente está caminhando e aí a gente começa a vivenciar situações que vão atrasando o nosso passo para chegar até Deus? Sempre tem, né? Sempre tem alguma situação, alguma coisa ou outra, ou até mesmo alguma pessoa, né, que a gente está ali na missa. Não sei se aconteceu com você, você está na missa, você quer participar da Santa Missa e senta um abençoado do seu lado, um amigo seu, uma amiga, senta ali do seu lado, você está se concentrando, pedindo a Deus para poder abençoar aquele momento de Eucaristia, de bênção, aí a pessoa começa a falar, não tem quem, começa a contar história, você viu o vizinho, você viu a vizinha, você viu, ih, aquela pessoa que tá, aquela pessoa que vai ler, você sabe o que aconteceu com aquela pessoa, você sabe o que o filho daquela pessoa fez, e você está ali tentando, né, se concentrar, e por educação você acaba ouvindo. Você já pensou, já parou para pensar em falar assim, vamos prestar um pouquinho de atenção na missa? Mas a pessoa, não, mas a missa não começou ainda. Falou, mas a missa não começou, mas a oração começou. Já tô na igreja, já tô diante do Santíssimo. E aí o abençoado, a abençoada fica falando, né? Olha, dá licença que eu vou chegar mais próximo de Jesus. Ou eu vou lá no Santíssimo, vou lá na capela do Santíssimo. Não precisa sair e falar, para de falar, eu vou sair daqui porque você tá falando demais. Não, usa essa tática. Quando a pessoa começa a chegar, começa a falar demais dentro da igreja, querer falar alguma coisa, né? Falar alguma coisa sobre alguma situação que aconteceu, sobre aquela pessoa que vai fazer a leitura, sobre o padre da outra paróquia, sobre o seu próprio pároco. Ih, hoje é o padre tal, né? A homilia dele é longa, a missa vai demorar. Faz o seguinte, levanta. Ah, mas eu vou perder o meu lugar, Evandro. Às vezes é melhor você perder o seu lugar do que perder o momento da graça. Vai lá, levanta, fala, eu vou lá no Santíssimo rezar um pouquinho. Não, mas peraí que eu tenho umas coisas pra te contar, depois da missa a gente conversa. Levanta, vai lá no Santíssimo, reza, quando você voltar pode ser que tenha alguém sentado no seu lugar. Não tem problema, melhor perder o lugar do que perder o momento da graça. Faz esse teste agora. O complicado é se for você, né? Já pensou? Se for eu ou se for você que vai chegar na Santa Missa e ficar falando na cabeça de outra pessoa, aí complica, né? Então, em que lado você está? Em que lado eu estou? E aí Deus nos pede, busque a transformação, busque a renovação, buscai em primeiro lugar o reino de Deus e tudo mais nos será dado por acréscimo. Aí o milagre vai acontecer, porque a mudança começou a acontecer dentro de mim e dentro de você. Que Deus nos abençoe e nos ajude a viver essa graça de Deus e esse momento especial de doação, fé e devoção. É a Rádio Aparecida que chega na sua vida e toca no seu coração. Eu trabalho com a produção de Marcos Thiago, a coordenação de Paula Castro, com a direção geral do Padre Vanderlei Souza, missionário redentorista. E lá na Central Multimídia, ela me ajuda, Ana Gabriela, mais uma vez. Boa noite, Ana. Bem-vinda à rádio, muito obrigado pela sua presença. Lembrando que hoje, nos mistérios, antes da contemplação de cada mistério, temos as fotos dos oratórios, é isso mesmo. Será que a sua foto vai sair hoje? Se não sair, fica tranquilo, viu? Mas pode mandar para mim aqui pelo WhatsApp da rádio, 12DDD número 3104-1043, e lá você pode colocar aqui, ó, a sua foto, manda a sua foto do seu, a foto do seu oratório, pronto, a foto daquele local que você reza conosco o Santo Terço, ela vai aparecer aqui na nossa tela, na nossa live, se não hoje, mas com certeza ela vai aparecer. Tá combinado? Então tá bom. Que Deus te abençoe, que Deus te proteja. E agora, um último recado pra você que tá acompanhando. Amanhã é dia de Jogo do Brasil, né? Amanhã tem Jogo do Brasil. O jogo começa às 7 da noite, 10 horas tem o terço normalmente, viu? E a gente vai estar aqui ao vivo rezando por você. E o programa começa às 8 normalmente. Tranquilo, a gente vai rezar. Não é que a gente não gosta de futebol, não é isso. A questão é que o futebol acontece lá e a oração acontece aqui. Tá tudo certo. Se você vai assistir o futebol, tranquilo. Mas saiba que a gente vai estar aqui rezando por você. Se você não quiser assistir futebol, não tem problema. A gente vai estar aqui para te acolher e abraçar você com muito carinho. Nada contra o futebol. É só que uma coisa é uma coisa, outra coisa é outra coisa, né? Futebol é futebol, oração é oração. Então, alguém deixa de rezar para poder acompanhar o futebol? Não tem problema. Alguém deixa de acompanhar o futebol para poder rezar? Não tem problema. A gente vai estar aqui do mesmo jeito. Combinado? Então tá bom, agora chega de falar, deixa eu acolher as meninas que estão aqui, porque elas é que são as estrelas da noite, né? Boa noite, meninas, tudo bem? Bem-vindas.
1: Boa noite.
0: E aí?
1: Boa noite.
0: Tranquilo?
1: Tranquilo. Tranquilo.
0: Muito bem, quem que é a porta-voz do grupo hoje?
1: É a Alexandra.
0: Tudo bem, Alexandra? Bem-vinda. Bem.
1: Obrigada.
0: Muito bem, que Deus abençoe você.
1: É um prazer estar aqui de novo.
0: Que alegria.
1: Com vocês, participando desse terço. Eu sou a Alexandre, sou coordenadora da paróquia do São Roque.
0: Uhum.
1: E esse ano a gente completou 9 anos, no dia 12 de junho.
0: Olha só, uma gestação. Uhum. Que maravilha. Graças a Deus, louvado seja Deus, que Deus abençoe. Quer dizer, uma gestação de 9, né? 9 anos não. Quem gesta 9 anos? Tem jeito. 9 anos não, né? 9 porque faz referência aos 9 meses de gestação. Mas que bom. Que Deus abençoe você, que Nossa Senhora Aparecida ilumine sua coordenação, sua vida e todo o grupo. Então apresenta as meninas pra gente aqui, por gentileza.
1: Essa aqui é a Isabela, ela é nova, né? Entrou agora há pouco tempo com a gente.
0: Tudo bem, Isabela?
2: Tudo bem, graças a Deus.
0: Bem-vinda à rádio. Maravilha. Primeira vez sua aqui na rádio?
2: É a primeira vez.
0: Primeira vez de muitas. Se Deus quiser, viu? Seja bem-vinda à rádio aqui. Que Deus te abençoe, que a sua caminhada seja frutífera lá no grupo com as meninas, viu?
2: Amém. Obrigada.
0: Muito bom. Vamos lá?
1: Essa é a Soraya, né? Já faz tempinho que ela tá conosco.
3: Boa noite.
0: Tudo bem, Soraya?
3: Tudo bem.
0: Tudo jóia, graças a Deus. Bem-vinda mais uma vez.
3: Obrigada, seja a terceira vez que estamos aqui.
0: Que maravilha, já
3: é parte. Muito bom, né? Estar na casa da mãe.
0: Já é parte da nossa casa, graças a Deus.
3: Sim,
0: né?
3: Sim.
0: Bem-vinda, que Deus te abençoe, viu?
3: Amém.
0: Muito bom. Vamos lá?
1: Essa é a dona Tereza, a mãe da Soraya, primeira vez que ela tá aqui.
0: Tá um pouquinho bem, nervosa. Tereza?
3: Tudo bem, graças a Deus.
0: Que bom, seja bem-vinda aqui à rádio.
3: Por quê, né? Faz parte da nossa vida, né?
0: Maravilha, que obrigada. Bom. Deus abençoe a senhora, viu? Sim. Fique à vontade, né? Precisar de alguma coisa, precisar de alguma aguinha, precisar de alguma... Sim. Um suquinho, a gente dá um jeito, um salgadinho também, a gente dá um jeito de arrumar um salgadinho.
3: Não, obrigada.
0: Tá bom? Fica tranquilo, fica à vontade, tá bom? Tá bom. A casa da senhora. Quiser um cafezinho também, a Ana traz um cafezinho pra senhora também. Tá joia, Deus abençoe. Bom, no café, Ana, café a gente não pode oferecer, né? Porque café nunca tem aqui nesse horário na rádio, né? A gente tem que tomar água porque café nunca tem. Café é um item, vamos dizer assim, de luxo. Nesse horário, 10 da noite aqui na rádio, é um item de luxo pra gente aqui. Mas enfim, bem-vinda a senhora também, viu?
3: Obrigada.
0: Deus abençoe, fique à vontade, estamos juntos pra rezar. Mas que bom que vocês estão aqui. Como é que tá o grupo lá?
1: Tá indo bem, graças a Deus. Nós estamos agora, aumentou mais, né? Agora nós estamos em torno de quase 45.
0: Que bom.
1: Né? Nós estávamos
0: Graças a Deus.
1: Em torno de 30, agora já aumentou mais e tá vindo mais. Se Deus quiser, logo vai ter mais com a gente aí.
0: Graças a Deus, que bom, louvado seja Deus. E o pároco lá apoia bastante vocês, né?
1: Apoia, o padre Vinícius, nossa, é um ótimo padre, viu? Uhum. Ele e o padre Henrique é o que dá mais força pra gente lá, né? Pra gente nunca desistir.
0: Isso aí, muito bem. Padre Vinícius e padre Henrique, sua bênção, obrigado pela participação também aqui e que Nossa Senhora abençoe a vida e a paróquia de vocês lá também, viu?
1: Amém.
0: Muito bem. Tá aí, ó, pra você que está conosco, conheceu as meninas, agora vamos rezar o terço, vamos celebrar este momento de fé e devoção. Agora são 10 horas e 11 minutos, horário de Brasília. Bem-vindo, bem-vinda à Rádio Aparecida e à Rede Aparecida de Rádio para a oração do Santo Terço com a Mãe Aparecida.
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6: Pai, do Filho e do Espírito Santo. Amém.
7: Pelo sinal da Santa Cruz, livrai-se o nosso Deus, nosso Senhor, dos nossos inimigos, em nome do Pai, do Filho e do Espírito Santo. Amém.
6: Oferecimento. Divino Jesus, nós vos oferecemos este terço que vamos rezar, meditando nos mistérios da nossa redenção. Concedei-nos, por intercessão da Virgem Maria, Mãe de Deus e Nossa Mãe, as virtudes que nos são necessárias para bem rezá-los e a graça de ganhar as indulgências dessa santa devoção. Oferecemos particularmente em desagravo dos pecados cometidos contra o Santíssimo Coração de Jesus e o Imaculado Coração de Maria, pela paz do mundo, pela conversão dos pecadores e pelas almas do purgatório, pelas intenções do Santo Padre Papa, pelo aumento da santificação do clero, pela santificação das famílias, pelas vocações, pelas missões missionárias e por todo o povo brasileiro.

0: Pai nosso que estais no céu, santificado seja o vosso nome. Venha a nós o vosso reino, seja feita a vossa vontade, assim na terra como no céu.
1: O pão nosso de cada dia nos dai hoje. Perdoai as nossas ofensas, assim como nós perdoamos a quem nos tem ofendido. E não vos deixeis cair em tentação, mas livrai-nos do mal. Amém.
0: O anjo do Senhor anunciou a Maria,
1: e ela concebeu do Espírito Santo.
0: Ave Maria, cheia de graça, o Senhor é convosco. Bendita sois vós entre as mulheres, e bendito é o fruto do vosso ventre, Jesus.
1: Santa Maria, Mãe de Deus, rogai por nós, pecadores, agora e na hora de nossa morte. Amém.
0: Eis a serva do Senhor.
1: Faça-se em mim segundo a vossa palavra.
0: Ave Maria, cheia de graça, o Senhor é convosco. Bendita sois vós entre as mulheres e bendito é o fruto do vosso ventre, Jesus.
1: Santa Maria, Mãe de Deus, rogai por nós, pecadores, agora e na hora de nossa morte. Amém.
0: O Verbo de Deus se fez carne
1: e habitou entre nós.
0: Ave Maria, cheia de graça, o Senhor é convosco. Bendita sois vós entre as mulheres, bendito é o fruto do vosso ventre, Jesus.
1: Santa Maria, Mãe de Deus, rogai por nós, pecadores, agora e na hora de nossa morte. Amém.
0: Glória ao Pai, ao Filho e ao Espírito Santo.
1: Como era no princípio, agora e sempre. Amém.
0: Ó meu bom Jesus,
1: perdoai e livrai-nos do fogo do inferno, levai as almas todas para o céu e socorrei principalmente as que mais precisarem da vossa infinita misericórdia.
2: Amém. Louvado seja Deus pela presença de todos os irmãos que neste momento rezam conosco e colocam as suas intenções. Muito bem, deixa eu rezar aqui pelas intenções da Roseli de Taubaté. Boa noite, Roseli, bem-vinda. Muito obrigado, viu, pela sua participação aqui com a gente. Que Deus abençoe você, sua vida e seu coração. Louvado seja Deus pela sua presença, viu? Boa noite também para a Lilian Andreola, que reza com a gente. Boa noite, Evandro. Boa noite, Lilian. Seja bem-vinda. Ela coloca neste momento o nome da sua querida mãezinha no texto de hoje, pelos 11 meses do seu retorno à casa do Pai. Estamos em oração por você, Lívia, e também pela alma de sua mãe. Que Deus conforte sempre o seu coração e te dê a certeza da presença de sua mãezinha na casa do Pai. Deus lhe abençoe. Também rezo e peço a Nossa Senhora que acolha as intenções do Rodrigo e da Daniela, lá da cidade de Catanduva, aqui no estado de São Paulo. Boa noite, Rodrigo. Boa noite, Daniela. Sejam bem-vindos à Rádio Aparecida. Que Deus abençoe. Colocou também aqui, ó, mandou a foto do oratório. Que Deus abençoe. A Roseli também mandou a foto do oratório onde eles rezam o texto. Que Nossa Senhora acolha as suas intenções, tá bom? O João Reis reza com a gente também da cidade de Brasília, lá no Distrito Federal. Boa noite, João. Seja bem-vindo. Que Deus te proteja e que Nossa Senhora te abençoe. E com alegria, eu também acolho aqui, ó, as intenções do Eduardo, da cidade de Santa Luzia, lá em Minas Gerais. Ô Eduardo, tudo bem? Boa noite. Colocou também aqui, ó, seu oratório, onde ele reza com a gente. Que Nossa Senhora Aparecida abençoe São João Batista, ilumine a sua casa, viu? E proteja a sua vida e a sua família também. Tô rezando por você e por suas intenções. Agora vamos acolher a primeira foto de hoje, né? De quem está conosco rezando neste momento. Vamos lá saber quem é que está com a gente. Ah, temos lá, ó, hoje esse oratório aí é da Cleomar. A Cleomar que reza com a gente. Boa noite, Cleomar, tudo bem? Deus abençoe, Cleomar, da cidade de Ponta Grossa, no Paraná. Esse é o oratório que ela utiliza para rezar com a gente o Santo Terço. Que Nossa Senhora Aparecida abençoe. Lá na casa da minha mãe tinha um terço daquele ali, ó, grandão, como tem lá na casa da Cleomar também. Um terço grandão, com bolas de madeira. Esse texto é lindíssimo. Eu acho que ainda tem ainda na casa da minha mãe. Muito bem, obrigado, Cleomar. Deus te abençoe, que Nossa Senhora Aparecida ilumine a sua vida. Agora vamos contemplar juntos o primeiro mistério. Hoje contemplaremos os mistérios dolorosos. Contemplemos juntos o primeiro mistério.

0: Boa noite, dona Elvira.
1: Boa noite.
0: Tudo bem?
1: Tudo bem. Com quem estou falando?
0: Com a Alexandra, do Terço das Mulheres da Paróquia São Roque, da Aparecida.
1: Ah, obrigada.
0: Dona Elvira, quais são as suas intenções?
1: Ó, em primeiro lugar, pedir a Deus e Nossa Senhora, né?

0: da segunda.
1: Ok.
0: Pai nosso que estais no céu, santificado seja o vosso nome. Venha a nós o vosso reino, seja feita a vossa vontade, assim na terra como no céu.
1: O pão nosso de cada dia nos dai hoje. Perdoai-nos as nossas ofensas, assim como nós perdoamos a quem nos tem ofendido. E não nos deixeis cair em tentação, mas livrai-nos do mal. Amém.
0: Ave Maria, cheia de graça, o Senhor é convosco. Bendita sois vós entre as mulheres, e bendito é o fruto do vosso ventre, Jesus.
1: Santa Maria, Mãe de Deus, rogai por nós, pecadores, agora e na hora de nossa morte. Amém.
0: Ave Maria, cheia de graça, o Senhor é convosco. Bendita sois vós entre as mulheres, e bendito é o fruto do vosso ventre, Jesus.
1: Santa Maria, Mãe de Deus, rogai por nós, pecadores, agora e na hora de nossa morte. Amém.
0: Ave Maria, cheia de graça, o Senhor é convosco. Bendita sois vós entre as mulheres, e bendito é o fruto do vosso ventre, Jesus.
1: Santa Maria, Mãe de Deus, rogai por nós, pecadores, agora e na hora de nossa morte. Amém.
0: Ave Maria, cheia de graça, o Senhor é convosco. Bendita sois vós entre as mulheres, e bendito é o fruto do vosso ventre, Jesus.
1: Santa Maria, Mãe de Deus, rogai por nós, pecadores, agora e na hora de nossa morte. Amém.
0: Ave Maria, cheia de graça, o Senhor é convosco. Bendita sois vós entre as mulheres, e bendito é o fruto do vosso ventre, Jesus.
1: Santa Maria, Mãe de Deus, rogai por nós, pecadores, agora e na hora de nossa morte. Amém.
0: Ave Maria, cheia de graça, o Senhor é convosco. Bendita sois vós entre as mulheres, e bendito é o fruto do vosso ventre, Jesus.
1: Santa Maria, Mãe de Deus, rogai por nós, pecadores, agora e na hora de nossa morte. Amém.
0: Ave Maria, cheia de graça, o Senhor é convosco. Bendita sois vós entre as mulheres, e bendito é o fruto do vosso ventre, Jesus.
1: Santa Maria, Mãe de Deus, rogai por nós, pecadores, agora e na hora de nossa morte. Amém.
0: Ave Maria, cheia de graça, o Senhor é convosco. Bendita sois vós entre as mulheres, e bendito é o fruto do vosso ventre, Jesus.
1: Santa Maria, Mãe de Deus, rogai por nós, pecadores, agora e na hora de nossa morte. Amém.
0: Ave Maria, cheia de graça, o Senhor é convosco. Bendita sois vós entre as mulheres, e bendito é o fruto do vosso ventre, Jesus.
1: Santa Maria, Mãe de Deus, rogai por nós, pecadores, agora e na hora de nossa morte. Amém.
0: Ave Maria, cheia de graça, o Senhor é convosco. Bendita sois vós entre as mulheres, e bendito é o fruto do vosso ventre, Jesus.
1: Santa Maria, Mãe de Deus, rogai por nós, pecadores, agora e na hora de nossa morte. Amém.
0: Glória ao Pai, ao Filho e ao Espírito Santo.
1: Como era no princípio, agora e sempre. Amém.
0: Ó meu bom Jesus, perdoai-nos,
1: livrai-nos do fogo do inferno, levai as almas todas para o céu e socorrei principalmente as que mais precisarem.
0: Nossa Senhora Aparecida,
1: rogai por nós.
0: São José,
1: rogai por nós. Santo Antônio,
0: rogai por nós.
1: São João Batista,
0: rogai por nós. Obrigada, Dona Evira, pela participação com nós. Deus abençoe a senhora e sua família.
1: Amém. E eu que agradeço.
0: Amém.
1: A todos vocês, eu e Ivan, tá? Amém. Toda a sua família.
2: Obrigado, Elvira.
1: E todos daí da Aparecida, tá?
2: Amém. Fica com Deus. Deus abençoe você e toda a família. Continuamos juntos em oração por você e por suas intenções. Você que reza conosco, muito obrigado pela presença e também pelo seu acolhimento. Vamos lá para o Facebook, Facebook da Rádio Aparecida. Vamos lá. No Facebook da Rádio Aparecida, eu quero rezar e acolher as intenções de quem está conosco. Rezando, deixa eu pegar aqui, ó. As intenções da Rosane Souza. Boa noite, Evandro Brum. Boa noite, Rosane. Tudo bem? Bem-vinda, viu? A senhora Aparecida te proteja. Te abençoe, estou rezando por você e por suas intenções, tá bom? conta comigo e com as minhas orações, estamos juntos. Rezo também aqui pelas intenções da Ivonete Santos, também está com a gente lá de Muzambinho, tudo bem, Ivonete?

Seja bem-vindo à rádio. Muito obrigado, viu? Um abraço para você, para todos da tua família. Também a Vera Gelaco está conosco. Obrigado, Vera. Um abraço carinhoso. A Elizabeth Consorte também está conosco. Obrigado, Elizabeth. Ótima noite para você. Deus te abençoe e proteja. A Janice Magno também está com a gente. Obrigado, Janice. Deus te proteja, que Nossa Senhora Aparecida abençoe a sua vida. Com alegria também eu acolho a Mônica Clemente Alves. Boa noite, Mônica. Tudo bem? Bem-vinda. Mônica de São Paulo, capital. Está rezando com a gente. Coloca aqui suas intenções. Valeu pela participação. Obrigado pela presença, viu? Deus seja louvado pela sua vida e também pela sua família. Conosco também lá na cidade de Itajubá é a Michele Sandra, que reza com a gente. Obrigado, Michele. Ótima noite, viu? Nossa Senhora acolha você e o seu coração. E ainda reza conosco a Jussiara. Jussiara Freitas, ela é de Guaratinguetá, do ladinho de Aparecida, e está rezando com a gente também. A Aninha de Ponta Grossa, no Paraná, também está rezando com a gente. Boa noite, Aninha. Obrigado, viu? Um abraço para você. Deus seja louvado pela sua presença e pela sua participação. Que Nossa Senhora Aparecida acolha o seu coração e ilumine a sua vida, tá bom? A Luzia. Luzia, assista com a gente. Obrigado, Luzia. Ótima noite para você também, viu? Deus te proteja. E a Claudete Pinheiro, da cidade de Carambeí, reza com a gente lá no Paraná. Louvado seja Deus pela sua presença. Deus seja louvado pela sua participação. Obrigado pelo carinho, obrigado pela sintonia. E lá no meu Instagram, está conosco a Valdirene Paula, lá de Pindamonhangaba. Boa noite, Valdirene. Seja bem-vinda, que Deus te proteja, que Nossa Senhora abençoe a sua vida. Estamos em oração por você, estamos em oração com você, que reza conosco. Nossa Senhora da Conceição Aparecida, ilumine a sua vida. Agora juntos vamos contemplar o segundo mistério da dor. Antes do segundo mistério, deixa eu colocar aqui, ó, quem vai rezar conosco e quem reza conosco lá na nossa, no, na, com seu oratório, né? Vamos lá, Ana, quem tá rezando conosco lá, ó, reza com a gente, a Elzinha de Passos, Minas Gerais. Ela colocou aqui o seu oratório, onde ela reza e acompanha o Santo Terço com a Mãe Aparecida. Ah, que Deus abençoe você, viu? Louvado seja Deus pela sua presença. Obrigado pelo carinho. Elzinha de Passos, em Minas Gerais. Obrigado por rezar com a gente. Que Deus te abençoe. Agora sim, contemplamos o segundo mistério.

0: Boa noite, paz e bem, Dona Maria do Carmo.
1: Boa noite.
0: Aqui tem
1: a roupa.
0: Ah, é o friozinho, né? Aqui quem está falando é Isabel, do Terço das Mulheres. Seja bem-vinda. Qual é a sua intenção para hoje?
1: Então, nossa comunidade Nossa Senhora Aparecida, aqui em Cinco Lagos, bairro Santo Antônio, da onde eu vira, que foi a primeira que orou, para ela e a família dela, por mim, minha família, meus filhos, meus netos, para nossa saúde, inclusive pensar roquidão nesse resfriado, por todos vocês aí na Aparecida do Norte, tá?
0: Amém.
1: E vamos orar.
0: Amém. Eu vou fazer a primeira parte e a senhora faz a segunda, tá bom?
1: Tá bom, tá bom.
0: Pai nosso que estás no céu, santificado seja o vosso nome. Venha a nós ao vosso reino, seja feita a vossa vontade, assim na terra como no céu.
1: O pão nosso de cada dia nos dai hoje, perdoai as nossas ofensas, assim como nós perdoamos a quem nos tem ofendido. Não nos deixeis cair em tentação, mas livrai-nos do mal.
0: Ave Maria, cheia de graça, o Senhor é convosco. Bendita sois vós entre as mulheres, bendita o fruto do vosso ventre, Jesus.
1: Santa Maria, Mãe de Deus, rogai por nós, pecadores, agora e na hora de nossa morte. Amém.
0: Ave Maria, cheia de graça, o Senhor é convosco. Bendita sois vós entre as mulheres, bendita o fruto do vosso ventre, Jesus.
1: Santa Maria, Mãe de Deus, rogai por nós, pecadores, agora e na hora de nossa morte. Amém.
0: Ave Maria, cheia de graça, o Senhor é convosco. Bendita sois vós entre as mulheres, bendita o fruto do vosso ventre, Jesus.
1: Santa Maria, Mãe de Deus, rogai por nós, pecadores, agora e na hora de nossa morte. Amém.
0: Ave Maria, cheia de graça, o Senhor é convosco. Bendita sois vós entre as mulheres, bendita o fruto do vosso ventre, Jesus.
1: Santa Maria, Mãe de Deus, rogai por nós, pecadores, agora e na hora de nossa morte. Amém.
0: Ave Maria, cheia de graça, o Senhor é convosco. Bendita sois vós entre as mulheres, bendita o fruto do vosso ventre, Jesus.
1: Santa Maria, Mãe de Deus, rogai por nós, pecadores, agora e na hora de nossa morte. Amém.
0: Ave Maria, cheia de graça, o Senhor é convosco. Bendita sois vós entre as mulheres, bendita o fruto do vosso ventre, Jesus.
1: Santa Maria, Mãe de Deus, rogai por nós, pecadores, agora e na hora de nossa morte. Amém.
0: Ave Maria, cheia de graça, o Senhor é convosco. Bendita sois vós entre as mulheres, bendita o fruto do vosso ventre, Jesus.
1: Santa Maria, Mãe de Deus, rogai por nós, pecadores, agora e na hora de nossa morte. Amém.
0: Ave Maria, cheia de graça, o Senhor é convosco. Bendita sois vós entre as mulheres, bendita o fruto do vosso ventre, Jesus.
1: Santa Maria, Mãe de Deus, rogai por nós, pecadores, agora e na hora de nossa morte. Amém.
0: Ave Maria, cheia de graça, o Senhor é convosco. Bendita sois vós entre as mulheres, bendita o fruto do vosso ventre, Jesus.
1: Santa Maria, Mãe de Deus, rogai por nós, pecadores, agora e na hora de nossa morte. Amém.
0: Ave Maria, cheia de graça, o Senhor é convosco. Bendita sois vós entre as mulheres, bendita o fruto do vosso ventre, Jesus.
1: Santa Maria, Mãe de Deus, rogai por nós, pecadores, agora e na hora de nossa morte. Amém.
0: Glória ao Pai, ao Filho e ao Espírito Santo.
1: Como era no princípio, agora e sempre. Amém.
0: Ó meu bom Jesus,
1: perdoai-nos e livrai-nos do fogo do inferno. Levai as almas todas para o céu e socorrei especialmente as que mais precisarem da vossa misericórdia. Nossa Senhora Aparecida,
0: rogai por nós.
1: São José,
0: rogai por nós. Santo Antônio, rogai por nós.
1: Rogai por nós.
0: Queria agradecer a Dona Maria do Carmo. Que Deus abençoe a senhora, a sua família. E a senhora rezou muito bem, né? Nem pareceu a rouquidão.
1: Ah, que bom, amém, amém. Para a senhora e toda a família também.
0: Deus abençoe.
1: E todos aí da terra da Aparecida. Tá bom?
0: Amém. É.
2: Amém. Louvado seja Deus pelos irmãos e irmãs que rezam conosco, viu? Que Deus continue abençoando e protegendo. Obrigado, Maria do Carmo. Deus ilumine sua vida e o seu coração. Estou rezando por você que reza conosco, que Nossa Senhora continue cuidando de toda a sua história. Estamos em oração por você e, claro, rezando com você. Vamos rezar agora lá por quem está conosco lá no YouTube da rádio? Vamos lá, então. Lá no YouTube nós temos a presença e a participação aqui, ó, da Vilmar Mateus, que reza com a gente. Obrigado pela presença, Deus abençoe. Nossa Senhora Aparecida ilumine a todos aí na casa de vocês. Estamos em oração, viu? Louvado seja Deus. Conosco também aqui, ó, rezando com a gente, a Gorete, né? Gorete Laurindo, que reza conosco. Obrigado, Gorete. Um abraço, viu? Deus te proteja e abençoe sempre. Reza conosco a Maria Aparecida Ferreira. Maria Aparecida Ferreira, que Nossa Senhora te cubra com o seu manto sagrado, tá bom? Tô rezando por você e por suas intenções também. Também conosco aqui, ó, rezando a Eva Maria, que também coloca suas intenções. Obrigado, Eva. Ótima noite. A Ivete Biscaia também tá conosco. Obrigado, Ivete. Ela é da cidade de Ponta Grossa, no Paraná. Conosco também aqui, ó, a Tatiane. Tatiane, estamos em oração, tá bom? Rezo por você, por essa intenção que você está colocando aqui agora, neste momento. Que Deus te abençoe e proteja. O Ismael José da Silva está conosco lá na cidade de Joinville, Santa Catarina também. Obrigado, Ismael. Uma ótima noite. Louvado seja Deus pela sua presença. E ainda rezo pedindo a bênção de Deus para a vida da Márcia Maria, de São José dos Campos, que também reza conosco. Obrigado, Márcia. Um abraço, viu? A Nancy Eliane. Oi, Nancy. Você está bem, menina? Bem-vinda, viu? Deus te proteja. Que Nossa Senhora Aparecida te abençoe. Cuide do seu coração. Rezo e coloco também as intenções de quem está conosco, pedindo bênçãos da Mãe Aparecida para a sua vida. Reza conosco a Marília. Marília, boa noite, viu? Tô rezando por você e por toda a família. E a Regina Piedade também está com a gente. Ela é de São José, né? Pedindo a bênção de Deus pela intercessão de São José. Pedimos rezando por você e com você. Obrigado, viu? Um abraço carinhoso, que Deus seja louvado pela sua presença e pela sua participação. Bem-vindo, bem-vinda à Rádio Aparecida. Muito obrigado pelo carinho de todos e pela sintonia. Agora vamos para mais um oratório de quem reza conosco neste terceiro mistério. Quem está rezando com a gente é a Marilza Silva, de Santana do Paraíso, Minas Gerais. Santana do Paraíso, Minas Gerais. Ela mandou essa foto aqui, ó. Marilza, esse é o seu oratório lá. Ela colocou lá o oratório onde ela reza com a gente. Que Deus abençoe. Tem até um copo d'água ali, ó, para pedir a bênção de Deus. Maravilha. Que bom. Vamos ver se a gente consegue rezar com o Padre Francisco na quinta-feira. Aí ele vai dar a bênção da água pra gente. Que legal, né? Valeu. Obrigado, Marilza. Deus te proteja e que Nossa Senhora Aparecida abençoe a sua vida. Agora vamos juntos contemplar o terceiro mistério. Terceiro mistério da dor. Contemplemos juntos.

0: Boa noite, dona Sônia.
1: Boa noite.
0: Tudo bem com a senhora?
1: Tudo bem, falo com quem?
0: Com a Terezinha.
1: Uma das... Oi, Terezinha, boa noite.
0: Boa noite. É uma das... do Terço das Mulheres, da paróquia de São Roque, aqui no nosso Senhora Aparecida. Pode colocar a intenção da senhora?
1: Ah, eu quero rezar pela saúde do meu irmão José de Souza Neto, da esposa dele, Tarcísio, eles estão em viagem, pelo trabalho de todos da família. Eu quero rezar pelo Newton Franzoni, pelo trabalho dele, a vida financeira, a saúde, pela família dele, pela Sofia, o trabalho dela, por minhas sobrinhas, Nívia, Viviane, Thaís, meu sobrinho Daniel e as famílias deles, pelo trabalho, proteção, por todos os meus parentes, tios, primos, por meus amigos, especialmente a Jussara, Dávila, o Edson, a Cristina, a Renata e a Eugênia, que está me ouvindo lá de Santa Luzia, está rezando o terço aí em comunhão com a gente, né? Eu rezo por mim, pela minha saúde física, pela minha paz na minha vida, na comunidade onde eu moro. Rezo pela alma da minha mãe, Irene Alves Viana. Ela era devota de Nossa Senhora da Aparecida e ela, inclusive, está aí no memorial que tem em Aparecida pelos falecidos. E rezo por todos os falecidos da família, pela paz no mundo, no Brasil, por todos aí da rádio Aparecida, da TV Aparecida, por vocês, por você também, Evandro, que é minha companhia aqui todas as noites.
2: Obrigado, Sônia. Deus te abençoe, viu?
0: Que bom.
1: Deus te abençoe também. Ah, e vamos rezar.
0: Vamos rezar. E eu começo. O Pai Nosso, Sara, responde. Tá bom, querida?
1: Tá bom.
0: Pai Nosso que estás no céu, santificado seja o vosso nome. Venha a nós do vosso reino, seja feita a vossa vontade, assim na terra como no céu.
1: O pão nosso de cada dia dai-nos hoje. Perdoai-nos as nossas ofensas, assim como nós perdoamos a quem nos tem ofendido. Não nos deixeis cair em tentação, mas livrai-nos do mal. Amém.
0: Ave Maria, cheia de graça, Senhor é convosco. Bendita sois vós entre as mulheres, e bendito é o fruto do vosso ventre, Jesus.
1: Santa Maria, Mãe de Deus, rogai por nós, pecadores, agora e na hora de nossa morte. Amém.
0: Ave Maria, cheia de graça, Senhor é convosco. Bendita sois vós entre as mulheres, e bendito é o fruto do vosso ventre, Jesus.
1: Santa Maria, Mãe de Deus, rogai por nós, pecadores, agora e na hora de nossa morte. Amém.
0: Ave Maria, cheia de graça, Senhor é convosco. Bendita sois vós entre as mulheres, e bendito é o fruto do vosso ventre, Jesus.
1: Santa Maria, Mãe de Deus, rogai por nós, pecadores, agora e na hora de nossa morte. Amém.
0: Ave Maria, cheia de graça, Senhor é convosco. Bendita sois vós entre as mulheres. Bendito é o fruto do vosso ventre, Jesus.
1: Santa Maria, Mãe de Deus, rogai por nós, pecadores, agora e na hora de nossa morte. Amém.
0: Ave Maria, cheia de graça, Senhor é convosco. Bendita sois vós entre as mulheres, e bendito é o fruto do vosso ventre, Jesus.
1: Santa Maria, Mãe de Deus, rogai por nós, pecadores, agora e na hora de nossa morte. Amém.
0: Ave Maria, cheia de graça, Senhor é convosco. Bendita sois vós entre as mulheres, e bendito é o fruto do vosso ventre, Jesus.
1: Santa Maria, Mãe de Deus, rogai por nós, pecadores, agora e na hora de nossa morte. Amém.
0: Ave Maria, cheia de graça, Senhor é convosco. Bendita sois vós entre as mulheres, e bendito é o fruto do vosso ventre, Jesus.
1: Santa Maria, Mãe de Deus, rogai por nós, pecadores, agora e na hora de nossa morte. Amém.
0: Ave Maria, cheia de graça, Senhor é convosco. Bendita sois vós entre as mulheres, e bendito é o fruto do vosso ventre, Jesus.
1: Santa Maria, Mãe de Deus, rogai por nós, pecadores, agora e na hora de nossa morte. Amém.
0: Ave Maria, cheia de graça, Senhor é convosco. Bendita sois vós entre as mulheres, e bendito é o fruto do vosso ventre, Jesus.
1: Santa Maria, Mãe de Deus, rogai por nós, pecadores, agora e na hora de nossa morte. Amém.
0: Ave Maria, cheia de graça, Senhor é convosco. Bendita sois vós entre as mulheres, e bendito é o fruto do vosso ventre, Jesus.
1: Santa Maria, Mãe de Deus, rogai por nós, pecadores, agora e na hora de nossa morte. Amém.
0: Glória ao Pai, ao Filho e ao Espírito Santo.
1: E ao Espírito Santo. Como era no princípio, agora e sempre, pelos séculos dos séculos. Amém.
0: Amém.
1: Ó meu bom Jesus, perdoai-nos, livrai-nos do fogo do inferno, levai as almas todas para o céu e socorrei principalmente aquelas que mais precisarem da vossa misericórdia.
0: Nossa Senhora Aparecida,
1: rogai por nós que recorremos a vós.
0: São José,
1: valei-nos, São José.
0: Valei-nos, São José.
1: Dona Santo Antônio, rogai por nós.
0: Rogai por nós. E São João.
1: Santa Rita de Cássia, rogai por nós.
0: Amém. Obrigada, Dona Sônia, por este momento de oração. E gratidão a todos os momentos na nossa vida. Deus abençoe.
1: Eu que agradeço. É uma honra, uma alegria enorme. Eu rezo o terço aqui de casa todos os dias aí da Rádio Aparecida.
0: Ai, que bom.
1: E tá hoje participando do terço é uma grande alegria. Muito obrigada. Deus abençoe.
0: Amém. A senhora também. Deus abençoe.
1: Boa noite.
2: Louvado seja Deus pelos irmãos que estão conosco, participando e celebrando neste momento de fé e devoção. Agora vamos colocar mais algumas intenções para o quarto mistério. Olha, no quarto mistério eu volto lá pro WhatsApp da rádio. O Raulindo Augusto, tudo bem, Raulindo? Bem-vindo, amigo. Ele é da cidade de Joinville, Santa Catarina. Está rezando com a gente, que Deus te abençoe e proteja. Está conosco também aqui, ó, lá de Ponta Grossa, no Paraná, o Gilberto e a Margarida. Sejam bem-vindos, Deus lhes abençoe. Deus abençoe também os meus queridos Gisele e Paulo, lá de Mafra, Santa Catarina. Estão rezando com a gente. Muito obrigado, família. Deus os abençoe. Estou rezando por vocês. Que alegria tê-los aqui conosco, viu? Deus ilumine sempre. Conosco também aqui, ó, o Edson Valmor de Joinville, Santa Catarina, também está com a gente. Obrigado, Edson. Uma noite abençoada para você e para sua vida. O meu querido amigo Padre Francisco, lá de Cariacica, no Espírito Santo. Padre, sua bênção. Bem-vindo, viu? Obrigado. Mandou uma foto aqui do seu oratório, lindíssimo. Obrigado pela sua participação aqui também conosco. Que Deus te abençoe, que Nossa Senhora Aparecida ilumine sempre, viu? Também a Marta de Valinhos está com a gente. Obrigado, Marta. Ótima noite. Noite abençoada também para a Lúcia de Guaratinguetá, aqui no estado de São Paulo. Está rezando com a gente. Valeu, Lúcia. Um abraço. Nossa Senhora Aparecida te abençoe sempre. O Jonas Eliseu está conosco. Obrigado, Jonas. Ele é de Ipatinga, nas Minas Gerais. Louvado seja Deus pela sua presença. A Hilda, de Itajubá, nas Minas Gerais, também reza com a gente. Muito obrigado, Hilda. Nossa Senhora te proteja. João Bosco, de Governador Valadares, lá no estado de Minas também. Obrigado, João. Um abraço para você, viu? Nossa Senhora Aparecida te proteja. O Geraldo Bacana, lá de Goiânia, Minas Gerais, também está com a gente. Deus seja louvado. E ainda rezo e peço a bênção de Deus para a vida de quem está conosco aqui, ó, rezando, colocando suas intenções, sua vida e a sua família diante do coração da Mãe Aparecida. É o Eduardo de Santa Luzia, em Minas Gerais, que reza com a gente também. Obrigado a todos pela presença, pelo carinho, pelo acolhimento. A Iracema Pisani de Guaratinguetá também está rezando com a gente aqui, ó, colocando suas intenções. Obrigado pela sua sintonia. Que Nossa Senhora Aparecida abençoe sempre. Aí o Renan e a Ellen, de Ponta Grossa, no Paraná, estão rezando com a gente. Obrigado, meus queridos. Louvado seja Deus pela família de vocês, viu? Sejam bem-vindos. Nossa Senhora Aparecida nos abençoe com carinho. Deus abençoe a todos. Agora juntos, vamos rezar e contemplar o quarto mistério. Mas antes, vamos saber mais e vamos ver, né, mais um oratório. Quem mandou essa foto pra gente foi a Polaca, lá de Bituva, no Paraná. A Lara colocou lá o seu oratório, onde reza conosco todas as noites. Muito bem, obrigado, Polaca. Um abraço para você. Louvado seja Deus pela sua presença e pela sua participação também, pelas suas orações no seu oratório, belíssimo oratório que nós acolhemos aqui com carinho. Agora sim, contemplamos juntos o quarto mistério.

0: Falou? Pessoa?
1: Boa noite.
2: Boa noite, Flor. Salve Maria.
1: Boa noite, dona Simone. Seja Sim. bem-vinda.
2: Obrigada.
1: Aqui quem tá falando com a senhora.
2: Também.
1: Quem tá falando com a senhora é a Soraya, tá? Seja bem-vinda. A senhora pode estar colocando as intenções da senhora?
2: Sim, Soraya. É, rezo por minha amiga, né? Ana, que está em Patos de Minas, a trabalho. Rezo pela vida afetiva e profissional das minhas filhas, a Maria Júlia e a Maria Cecília. Pela saúde da minha mãe, Meire, e da minha sogra, Maria Rita. Hoje fazem 2 meses que o meu sogro foi morar junto com o nosso pai eterno. É, rezo pela senhora Beth Cio, que hoje serviu comigo há pouco na liturgia, na Missa do Impossível, aqui de Juiz de Fora. E rezo por todos vocês da rádio, que nos alimentam na fé toda noite.
1: Amém. Obrigada, viu? Vamos então começar. Eu faço a primeira parte, a senhora responde, tá?
2: Sim,
1: Pai nosso, que estais no céu, santificado seja o vosso nome. Venha a nós o vosso reino, seja feita a vossa vontade, assim na terra como no céu.
2: O pão nosso de cada dia nos dai hoje. Perdoai as nossas ofensas, assim como nós perdoamos a todos aqueles que nos têm ofendido. E não nos deixeis cair na tentação, mas livrai-nos de todo mal. Amém.
1: Ave Maria, cheia de graça, o Senhor é convosco. Bendita sois vós entre as mulheres, bendito é o fruto do vosso ventre, Jesus.
2: Santa Maria, Mãe de Deus, rogai por nós, os pecadores, agora e na hora de nossa morte. Amém.
1: Ave Maria, cheia de graça, o Senhor é convosco. Bendita sois vós entre as mulheres, bendito é o fruto do vosso ventre, Jesus.
2: Santa Maria, Mãe de Deus, rogai por nós, os pecadores, agora e na hora de nossa morte. Amém.
1: Ave Maria, cheia de graça, o Senhor é convosco. Bendita sois vós entre as mulheres, bendito é o fruto do vosso ventre, Jesus.
2: Santa Maria, Mãe de Deus, rogai por nós, os pecadores, agora e na hora de nossa morte. Amém.
1: Ave Maria, cheia de graça, o Senhor é convosco. Bendita sois vós entre as mulheres. Bendito é o fruto do vosso ventre, Jesus.
2: Santa Maria, Mãe de Deus, rogai por nós, os pecadores, agora e na hora de nossa morte. Amém.
1: Ave Maria, cheia de graça, o Senhor é convosco. Bendita sois vós entre as mulheres. Bendito é o fruto do vosso ventre, Jesus.
2: Santa Maria, Mãe de Deus, rogai por nós, os pecadores, agora e na hora de nossa morte. Amém.
1: Ave Maria, cheia de graça, o Senhor é convosco. Bendita sois vós entre as mulheres, bendito é o fruto do vosso ventre, Jesus.
2: Santa Maria, Mãe de Deus, rogai por nós, os pecadores, agora e na hora de nossa morte. Amém.
1: Ave Maria, cheia de graça, o Senhor é convosco. Bendita sois vós entre as mulheres. Bendito é o fruto do vosso ventre, Jesus.
2: Santa Maria, Mãe de Deus, rogai por nós, os pecadores, agora e na hora de nossa morte. Amém.
1: Ave Maria, cheia de graça, o Senhor é convosco. Bendita sois vós entre as mulheres. Bendito é o fruto do vosso ventre, Jesus.
2: Santa Maria, Mãe de Deus, rogai por nós, os pecadores, agora e na hora de nossa morte. Amém.
1: Ave Maria, cheia de graça, o Senhor é convosco. Bendita sois vós entre as mulheres. Bendito é o fruto do vosso ventre, Jesus.
2: Santa Maria, Mãe de Deus, rogai por nós, os pecadores, agora e na hora de nossa morte. Amém.
1: Ave Maria, cheia de graça, o Senhor é convosco, bendita sois vós entre as mulheres, bendito é o fruto do vosso ventre, Jesus.
2: Santa Maria, Mãe de Deus, rogai por nós, os pecadores, agora e na hora de nossa morte. Amém.
1: Glórias ao Pai, ao Filho e ao Espírito Santo, assim como era no princípio, agora e sempre.
2: Amém. Ó meu Jesus, perdoai-nos, livrai-nos do fogo do inferno. Levai as almas todas para o céu e socorrei principalmente as que mais precisarem da vossa infinita misericórdia.
1: Ó Maria concebida sem pecado,
2: rogai por nós que recorremos a vós.
1: Nossa Senhora Aparecida,
2: rogai por nós.
1: Amém.
2: São, São José,
1: rogai por nós. Amém. Obrigada. Boa noite.
2: Estou muito grata por mais uma vez poder rezar com vocês.
1: Amém. Amém.
2: Deus abençoe muito vocês.
0: Amém. Louvado seja Deus por todos os irmãos que rezam conosco. Muito obrigado, viu? Muito obrigado mesmo a todos que se colocam à disposição para rezar com a Mãe Aparecida. Deus lhes abençoe. Deixa eu rezar aqui, ó, e voltar lá no Facebook da Rádio Aparecida. Deixa eu ver aqui. O Luiz Martins, que reza com a gente também. Obrigado, Luiz. Bem-vindo. Ele de Guaxupé, Minas Gerais. Rezamos ainda pelo Ivanildo Souza de Teresina, no Piauí. Muito boa noite. Muito boa noite para a Maria da Glória também, está conosco. Nossa Senhora Aparecida abençoe. Eliane Fernandes. Tudo bem, Eliane? Boa noite. Deus te proteja. A Cida Zagota também está conosco aqui, ó, rezando e celebrando este momento de fé e devoção. Está conosco também a Maria Gonçalves de Joinville, Santa Catarina. Maria Conceição Leopoldino, tudo bem, Maria Conceição? Bem-vinda, viu? Obrigado aí pelas orações, obrigado pelo carinho, que Deus abençoe. Estou rezando por você também, por suas intenções. Ela também mandou sua foto aqui do seu oratório, que bom. Louvado seja Deus. Louvado seja Deus também pelas intenções do Sandro Miranda. Ele é da cidade de Manhumirim, em Minas Gerais. Tudo bem, Sandro? Boa noite, amigo. Bem-vindo, viu? Obrigado aí por participar também com a gente. Que Deus te abençoe. Estamos rezando, estamos em oração. Que Nossa Senhora Aparecida abençoe a sua vida. Ainda coloco as intenções aqui, ó, da Antônia Maria de Jesus, que reza com a gente. Ô, Antônia, tudo bem? Bem-vinda. Deus te abençoe, que Nossa Senhora Aparecida te ilumine, viu? A Cida Aguiar, de Ponte Nova, no estado de Minas Gerais, também está com a gente. Obrigado, Cida. Um abraço, que Nossa Senhora Aparecida te ilumine e proteja sempre. Estou rezando por você e com você que reza conosco. E agora vamos juntos contemplar o quinto mistério. Mas antes, vamos acolher mais um oratório de quem mandou a foto para a gente. Agora temos mais uma foto aqui, ó, para quem está rezando conosco. Essa foto aí é do quarto mistério, né, da polaca, que ela mandou para a gente. E aí temos uma foto do quinto mistério lá, ó. Vamos lá, Aninha, quinto mistério é o Sebastião e a Eliane, de Ipatinga, Minas Gerais. É a próxima foto, Aninha, lá do Sebastião e da Eliane, de Ipatinga, Minas Gerais. Vamos ver o oratório deles. Eles que mandaram aqui a foto pra gente aí, ó, esse aí, ó, lindíssimo. Obrigado, viu, Aninha? Deus abençoe. Aí, ó, lindíssimo Sebastião e a Eliane, de Ipatinga, Minas Gerais. Rezam conosco aí, ó, nesse local, nesse oratório, aonde dali rezamos juntos e celebramos com alegria. Deus abençoe, que Nossa Senhora Aparecida ilumine a todos. Que alegria! Você pode mandar a sua mensagem, tá? A gente vai aumentar a quantidade de fotos que a gente vai colocar, porque a gente tá recebendo bastante, muitas fotos. Então, a partir de amanhã, a gente vai aumentar, vai colocar mais fotos, né, em cada mistério, para que todo mundo possa participar, tá bom? Então, você que está mandando suas fotos, fica tranquilo, fica tranquila, que aí amanhã a gente vai colocar mais fotos. Vamos colocar fotos amanhã, depois, e a gente vai juntar, colocar mais fotos durante os mistérios, para poder todos participarem com alegria, tá bom? Deus abençoe. Opa, vem cá, microfone. Deus abençoe a todos, que Nossa Senhora Aparecida ilumine com carinho. Vamos contemplar o quinto mistério? Quinto mistério da dor. Contemplemos juntos.

0: Boa noite, Valdineia. Tudo bem? Que a paz de Jesus, amor de Maria esteja com você.
1: Amém. Contigo também.
0: Aqui é a Alessandra, falando com você. Quais são as suas intenções, Valdineia?
1: Colocar a intenção do meu pai João, a minha mãe Nissim, a meu irmão Valdinei, a minha cunhada Andréia, da minha irmã Valdirene, namorada dela Zé Milton, meu sobrinho o Wagner, namorado da Duda, a minha sobrinha Beatriz, a esposa dela, o Fábio, pensão da minha tia, que está na Uberlândia acompanhando o Santo Terço, pensão de uma tia Penha, pensão de uma vizinha minha aqui que machucou, tá, fez cirurgia, está recuperando, a Dulce, Dulce Neves. E intenção do Padre Omar, nosso Padre Nossa Senhora do Carmo, toda a nossa comunidade, do Santo Padre Papa, né? Todos os padres, seminaristas, diáconos, toda a nossa comunidade também, aqui em São Marcos. Sua intenção, a intenção do Evandro, do Marcelo.
2: Obrigado.
1: Todos que precisam de oração, né, pela paz no mundo, e agradecer todas as graças alcançadas.
0: Valdineia e Valdirene, vamos eu rezo a primeira parte e vocês rezam a segunda, tá bom?
1: Tá bom.
0: Pai nosso que estais no céu, santificado seja o vosso nome, venha a nós o vosso reino, seja feita a vossa vontade, assim na terra como no céu.
1: O pão nosso cada dia nos dai hoje, perdoai as nossas ofensas, assim como nós perdoamos a quem nos tem ofendido, não nos deixeis cair em tentação, mas livrai-nos do mal. Amém.
0: Ave Maria, cheia de graça, o Senhor é convosco. Bendita sois vós entre as mulheres e bendito é o fruto do vosso ventre, Jesus.
1: Santa Maria, Mãe de Deus, rogai por nós, pecadores, agora e na hora de nossa morte. Amém.
0: Ave Maria, cheia de graça, o Senhor é convosco. Bendita sois vós entre as mulheres e bendito é o fruto do vosso ventre, Jesus.
1: Santa Maria, Mãe de Deus, rogai por nós, pecadores, agora e na hora de nossa morte. Amém.
0: Ave Maria, cheia de graça, o Senhor é convosco. Bendita sois vós entre as mulheres e bendito é o fruto do vosso ventre, Jesus.
1: Santa Maria, Mãe de Deus, rogai por nós, pecadores, agora e na hora de nossa morte. Amém.
0: Ave Maria, cheia de graça, o Senhor é convosco. Bendita sois vós entre as mulheres e bendito é o fruto do vosso ventre, Jesus.
1: Santa Maria, Mãe de Deus, rogai por nós, pecadores, agora e na hora de nossa morte. Amém.
0: Ave Maria, cheia de graça, o Senhor é convosco. Bendita sois vós entre as mulheres e bendito é o fruto do vosso ventre, Jesus.
1: Santa Maria, Mãe de Deus, rogai por nós, pecadores, agora e na hora de nossa morte. Amém.
0: Ave Maria, cheia de graça, o Senhor é convosco. Bendita sois vós entre as mulheres e bendito é o fruto do vosso ventre, Jesus.
1: Santa Maria, Mãe de Deus, rogai por nós, pecadores, agora e na hora de nossa morte. Amém.
0: Ave Maria, cheia de graça, o Senhor é convosco. Bendita sois vós entre as mulheres e bendito é o fruto do vosso ventre, Jesus.
1: Santa Maria, Mãe de Deus, rogai por nós, pecadores, agora e na hora de nossa morte. Amém.
0: Ave Maria, cheia de graça, o Senhor é convosco. Bendita sois vós entre as mulheres e bendito é o fruto do vosso ventre, Jesus.
1: Santa Maria, Mãe de Deus, rogai por nós, pecadores, agora e na hora de nossa morte. Amém.
0: Ave Maria, cheia de graça, o Senhor é convosco. Bendita sois vós entre as mulheres e bendito é o fruto do vosso ventre, Jesus.
1: Santa Maria, Mãe de Deus, rogai por nós, pecadores, agora e na hora de nossa morte. Amém.
0: Ave Maria, cheia de graça, o Senhor é convosco. Bendita sois vós entre as mulheres e bendito é o fruto do vosso ventre, Jesus.
1: Santa Maria, Mãe de Deus, rogai por nós, pecadores, agora e na hora de nossa morte. Amém.
0: Glória ao Pai, ao Filho e ao Espírito Santo.
1: como era no princípio, agora e sempre. Amém. Ó meu Jesus, perdoai-nos, livrai-nos do fogo do inferno. Levai as almas todas para o céu e socorri principalmente aquelas que mais precisarem. Vossa misericórdia.
0: Nossa Senhora Aparecida,
1: rogai por nós.
0: São José,
1: rogai por nós.
0: São Roque,
1: rogai por nós.
0: Divino Espírito Santo,
1: iluminai.
0: Muito obrigada, Valdirene, por estar rezando com nós. Que Deus abençoe você e sua família.
1: Eu te agradeço. Eu rezado Santo Terço. Boa noite, fique com Deus.
0: Amém.
1: Amém.
0: Infinitas graças vos damos, soberana Rainha, pelos benefícios que todos os dias recebemos de vossas mãos liberais. Dignai-vos agora e para sempre tomai-nos debaixo de vosso poderoso amparo, e para mais vos alegrar, vos saudamos com a Salve Rainha. Salve Rainha, Mãe de Misericórdia, vida, doçura e esperança nossa, salve. A vós bradamos, degredados filhos de Eva, a vós suspirando, gemendo e chorando neste vale de lágrimas, eia, pois, advogada nossa, esses vossos olhos misericordiosos a nós veem.

0: Cristo. Amém.
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3: Ó Maria Santíssima, pelos méritos de Nosso Senhor Jesus Cristo, em vossa querida imagem de Aparecida, espalhares inúmeros benefícios sobre todo o Brasil. Eu, embora em

0: de vossa misericórdia. Prostrado a vossos pés, consagro-vos o meu entendimento, para que sempre pense no amor que mereceis. Consagro-vos a minha língua, para que sempre vos louve e propague a vossa devoção. Consagro-vos o meu coração, para que depois de Deus vos ame sobre todas as coisas. Recebei-me, ó Rainha incomparável, vós que o Cristo crucificado deu-nos por Mãe, no ditoso número de vossos filhos e filhas. Acolhei-me debaixo de vossa proteção. Socorrei-me em todas as minhas necessidades, espirituais e temporais, e sobretudo na hora da minha morte. Abençoai, nossa celestial cooperadora, e com vossa poderosa intercessão, fortalecei-me em minha fraqueza, a fim de servir-vos fielmente nessa vida, possa louvar-vos, amar-vos e dar-vos graça no céu, por toda a eternidade, assim seja. Amém.
1: Estivemos unidas em nome do Pai, do Filho e do Espírito Santo. Amém.
2: Muito bem, meninas, obrigado, viu? Deus abençoe vocês. Até uma próxima oportunidade.
3: Amém. Boa noite. Que Deus abençoe você também e sua família.
2: Amém. Amém. As meninas que vieram pela primeira vez, foi tudo tranquilo, né?
1: Foi um prazer, viu? Muito obrigada.
4: Bem.
2: Que bom. Deus abençoe. Voltem sempre, viu?
1: Obrigada.
2: São sempre bem-vindas.
1: Obrigada.
2: Muito bem. A você que rezou conosco, nosso muito obrigado, viu? Obrigado pelo carinho, pelo acolhimento, pela sintonia. Eu agradeço demais a sua presença e o seu acolhimento. O texto terminou, mas a missão continua. Louvado seja nosso Senhor Jesus Cristo, para sempre seja louvado. Com as imagens de Ana Gabriela, fiquem com Deus e com as bênçãos da Mãe Aparecida.

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5: 11:11, horário de Brasília.
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5: De volta na programação com a Mãe Aparecida aqui pela Rede Aparecida de Rádio. Muito obrigado a todos pelo carinho, pelo acolhimento, pela sintonia. Estamos juntos, rezando por você e com você. Olha que alegria foi rezar o terço, né? Pois bem, o terço terminou, mas a nossa missão continua. E continuamos juntos rezando por suas intenções. Até meia-noite, eu, Evandro Brum, te acompanho e te acolho com muito carinho. Muito obrigado pela sua presença, muito obrigado pelo seu carinho, muito obrigado pela sua sintonia, viu? É um prazer imenso ter você conosco, é um prazer imensurável estarmos juntos, sempre rezando e sempre celebrando. E aí eu tava pensando aqui, eu vou sair de férias agora daqui a 2 semanas, vou ficar 1 mês, né, de férias. Mas eu tô pensando em fazer alguma coisa lá no meu Instagram. O que você acha, você que tá acompanhando a gente aí? Fazer alguma coisa lá, talvez um momento de oração às 6 da tarde para a gente se encontrar para rezar juntos, né? É bom demais a gente estar rezando toda noite juntos. E quem sabe lá por volta das 18 horas seria um bom horário para a gente poder estar rezando. De repente o terço, fazendo a oração do Ângelus, partilhando um pouco da palavra, enfim, fazendo um momento especial de oração. Será bom? Eu acho que sim. Então, quem sabe, né? Depois, se você que está aí no Instagram quiser mandar mensagem para mim lá, manda mensagem, o que você acha dessa ideia, a gente poder estar rezando juntos durante o meu período de férias. A gente vai rezar juntos e celebrar esse momento de fé e devoção. Que Deus continue abençoando você, sua vida e o seu coração, viu? Tô rezando por suas intenções e, claro, rezando com você que reza sempre comigo. Obrigado pela presença de todos os irmãos que estão conosco, pelas emissoras que estão retransmitindo a nossa programação, entre elas Rádio Foz FM, lá na cidade de Foz do Iguaçu, no estado do Paraná, Rádio Metropolitana Web, na cidade de Uberaba, Minas Gerais, Rádio Nova Porto FM em Porto Feliz, aqui no estado de São Paulo, e Rádio Boa Nova FM em Iguatemi, no estado do Mato Grosso do Sul. É, meu irmão, e muita gente, viu? Muitas intenções, muitas orações. Que Deus seja louvado pela presença e pelo carinho de todos os irmãos e irmãs. Deus abençoe sempre. Agora são 11 horas e 13 minutos, horário de Brasília. Que Nossa Senhora da Conceição Aparecida acolha o seu coração e a sua vida. 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
7: Às vezes, quando alguém resolve apaziguar as coisas, é criticado por estar em cima do muro e não se posicionar. Nem sempre é assim. Muitas vezes, quem resolve apartar a briga está brigando muito consigo mesmo para dar conta de se manter calmo. Na verdade, precisamos aprender que discordar de uma opinião não deve ser discordar ou odiar alguém. É possível discutir um assunto sem discutir com uma pessoa, mas fácil não é. Acontece que a maturidade emocional deveria nos preparar para sermos contrariados sem nos sentirmos atacados. Temos muito a aprender. Saber discordar, saber ouvir e, por fim, saber entender que alguns ainda não são capazes de fazer nada disso. E nem por isso são piores que ninguém. São só imaturos. Como diz o ditado, nestas horas, peça paciência.

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2: Hoje, dia 23 de junho, nós vamos conhecer a história de Simeão, membro do Conselho da Igreja de Antioquia. Dizem os Atos dos Apóstolos que havia profetas e mestres na Igreja de Antioquia, eram eles Barnabé, Simeão, chamado o Negro, o Lúcio, da cidade de Cirene, Manaém, companheiro de infância do governador Herodes, e também Saulo. Simeão fazia parte desse grupo de profetas e doutores da igreja, e esse nome era um diminutivo de Simão. Então, se viesse hoje, né, essa história, nós provavelmente o chamaríamos de Simãozinho. Ele tinha o apelido de Negro, muito provavelmente era africano ou descendente de africano. E o mesmo vale para Lúcio, que é outro membro da equipe, que era de Cirene, cidade do norte da África. A equipe animadora da comunidade de Antioquia era muito variada. Barnabé era da ilha de Chipre, Simeão e Lúcio, africanos, Manaém, companheiro de Herodes, Saulo, Paulo, de Tarso, na Ásia Menor. A comunidade de Antioquia era muito dinâmica e foi lá que pela primeira vez os pagãos foram evangelizados e admitidos na comunidade. Foi lá também que saiu a iniciativa das viagens missionárias por toda aquela região da Síria. Ásia Menor, Macedônia, Grécia. Diz a Bíblia que certo dia eles estavam fazendo uma reunião litúrgica com jejum e o Espírito Santo disse o seguinte: separem para mim Barnabé e Saulo a fim de fazerem um trabalho para qual os chamei. Eles então jejuaram, rezaram e depois impuseram as mãos sobre Barnabé e Saulo e se despediram deles. Foi um novo Pentecostes. O Espírito Santo os empurrava para a missão. Eram leigos. Sem esperar a opinião dos apóstolos de Jerusalém, impuseram as mãos em Barnabé e Paulo e os enviaram em missão.
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Estão na sintonia da programação com a Mãe Aparecida. Uma ótima noite, uma excelente noite. Deus te abençoe, que Nossa Senhora Aparecida ilumine você e proteja seu coração e a sua vida. Olha, deixa eu mandar um abraço aqui para quem está conosco na sintonia. Continua com a gente a minha querida amiga Marina, lá de São Paulo, capital. Boa noite, Marina. Bem-vinda aqui ao programa. Que Deus continue te abençoando e te protegendo, viu, querida? Obrigado pela participação. Olha, tá conosco também o Gentil. O Gentil é lá de Ponta Grossa, no Paraná. Tudo bem, Gentil? Boa noite, amigo. Bem-vindo, viu? Obrigado aí pela presença. Que Nossa Senhora Aparecida abençoe você, sua vida e o seu coração, tá bom? Ele tá pedindo orações, a gente vai rezar juntos, sim, durante minhas férias, com toda certeza, iremos rezar juntos com muita alegria. Só vou definir aqui um pouquinho questões de horário, assim, a gente vai divulgar, sim, para que possamos rezar juntos, tá bom? O Geraldo Bacana, lá de Goiânia, Minas Gerais, também continua conosco. Obrigado, Geraldo. Um abraço, que Nossa Senhora Aparecida te abençoe. E ainda eu rezo pela Maria Aparecida Francisco, lá de Campinas, aqui no estado de São Paulo. Tudo bem, Maria Aparecida? Ótima noite para você. Obrigado pela presença e também pelo carinho do seu acolhimento, viu? Louvado seja Deus pela sua sintonia. Bendito seja Deus pelo seu acolhimento. E com alegria, eu acolho a Iracema Pisani, de Guaratinguetá, que também está com a gente. Obrigado, Iracema. Ótima noite para você. Que Nossa Senhora abençoe a sua vida.

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4: 11:30, horário de Brasília.
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4: De volta aqui na programação com a Mãe Aparecida, estamos de volta aqui pela Rede Aparecida de Rádio. Muito obrigado a todos pela presença, é muito bom ter você com a gente, viu? Louvado seja Deus pela sua participação, bendito seja Deus pelas suas orações. Estou rezando por você e com você, que Deus te abençoe e proteja. Olha, se você quiser ainda mandar sua foto aqui para poder a gente ir organizando, já estou organizando já as pastas aqui para poder divulgar sua foto amanhã, viu? É, você que está mandando aqui, fica tranquilo, fica tranquila, porque vai sair sua foto no ar, pode ter certeza. Deus abençoe sempre, que Nossa Senhora ilumine e proteja o seu coração e o coração de todos aí na sua casa, tá bom? Obrigado pela presença, obrigado pelo carinho, que Nossa Senhora lhes cubra com o seu manto sagrado. WhatsApp disponível, DDD 12 3104 1043. Você pode ficar à vontade, coloca aqui suas intenções, seus pedidos e os seus agradecimentos. Continuo rezando por você, continuo rezando com você que reza conosco e que celebra com a gente este momento de fé e devoção. Ótima noite, Deus te abençoe.
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6: Olá, uma boa noite. É sempre bom estarmos juntos aqui no programa Com a Mãe Aparecida, no quadro Igreja em Comunhão. As inscrições para a segunda rodada do ano de avaliação de projetos do Fundo Nacional de Solidariedade seguem abertas até o dia 30 de junho. A iniciativa é voltada para projetos e iniciativas que contribuam para a promoção da moradia digna como prioridade e direito em sintonia com o objetivo geral da campanha da Fraternidade 2026. E por isso nós recebemos hoje aqui no programa Com a Mãe Aparecida o secretário executivo do setor campanhas da Conferência Nacional dos Bispos do Brasil, Padre Jean Paul Hansen. Padre, primeiramente uma boa noite, seja bem-vindo.
7: Boa noite, Fernanda. Boa noite a todos os radiovintes que estão sintonizados com a Mãe Aparecida neste quadro específico sobre a Igreja no Brasil.
6: Padre, primeiramente, vamos relembrar, né, o que é o Fundo Nacional de Solidariedade, como ele é constituído?
7: O Fundo Nacional de Solidariedade é o fundo que recolhe 40% da coleta nacional da solidariedade, aquela coleta do Domingo de Ramos, em todas as comunidades do Brasil, que é o gesto concreto da campanha da fraternidade.
6: Bom, e quem pode inscrever projetos no Fundo Nacional de Solidariedade, e nesse ano, principalmente nessa segunda rodada, quais iniciativas terão prioridade na seleção?
7: Então, qualquer CNPJ válido em território brasileiro pode se candidatar ao apoio do fundo. Essa candidatura se dá por meio da plataforma online fns.cnbb.org.br. Lá na plataforma você vai encontrar o guia de cadastramento de entidades e projetos, que é um passo a passo para todas as entidades que desejam apresentar seus projetos, e depois o edital de 2026, que regula todos os elementos que devem para gerir este fundo neste ano. Então, neste ano, nós estamos trabalhando a questão da moradia. E o edital apresenta 3 eixos de apoio. O primeiro eixo, ele vai apoiar projetos de apoio emergencial às populações em situação de vulnerabilidade e extrema vulnerabilidade social decorrente da falta de moradia. Então, são projetos de urgência, de emergência, de apoio às populações que são vulneráveis por causa da falta de moradia. É importante a gente salientar que não é qualquer vulnerabilidade, é a vulnerabilidade que decorre da falta de moradia. O eixo 2 são projetos de construção, reforma e demais iniciativas coletivas que promovam acesso à moradia digna. Você, Fernanda, não pode apresentar um projeto para reformar a sua casa, né? Tem que ser um projeto de iniciativa coletiva, um coletivo que vai construir, que vai reformar ou que vai possibilitar de outra forma o acesso a uma moradia digna. E o terceiro eixo são projetos de conscientização, formação e articulação para a promoção do direito à moradia e aos bens essenciais à luz da doutrina social da Igreja. Então, o terceiro eixo é o eixo da formação, né, dos cursos, das articulações para a promoção do direito à moradia. Perceba que os três eixos giram em torno da questão da moradia. Por último, nessa informação, este ano o valor máximo a ser concedido a cada projeto é de R$50 mil. Então, as entidades podem se cadastrar na plataforma, apresentar adequadamente os seus projetos e solicitarem o apoio de até R$50 mil.
6: Inclusive, padre, esse é um processo muito aparente, que a CNBB não só acompanha a seleção, faz a seleção, mas também acompanha a execução e a prestação de contas dos projetos aprovados, isso?
7: Exatamente. A CNBB analisa no seu departamento social os projetos recebidos. Veja, por exemplo, na primeira reunião do Conselho Gestor desse ano, nós tivemos 78 projetos cadastrados na plataforma. Desses 78, 46 foram finalizados e então pré-analisados pelo corpo técnico. Dos 46, apenas 38 passaram pela pré-análise e foram para a mesa do conselho. Dos 38, 26 foram aprovados. Na primeira reunião deste ano, para estes 26 projetos, nós já destinamos R$983.074,92. Então, a CNBB acompanha o projeto, depois acompanha a execução e a prestação de contas com notas fiscais na plataforma do FNS de cada centavo investido em cada projeto. Se algum projeto, por acidente de percurso, não presta contas do recurso recebido, ele fica bloqueado para receber futuros auxílios do Fundo Nacional de Solidariedade.
6: Bom, padre, ao longo desses últimos anos foram muitos projetos, iniciativas contempladas, e esses projetos também têm ajudado a transformar a realidade das comunidades mais vulneráveis. Tem algum projeto que o senhor se recorda que marcou também esses anos também do Fundo Nacional de Solidariedade?
7: Olha, teria inúmeras experiências de projetos que chegam a nós, que nós analisamos, porque cada um dos conselheiros do Conselho Gestor do Fundo Nacional de Solidariedade recebe uma pasta de projetos para ser o relator desses projetos na reunião. Então você acaba conhecendo a fundo determinados projetos. E tem projetos maravilhosos, projetos muito bonitos, projetos que fazem a diferença na vida de muitas pessoas Brasil afora. Eu me recordo, vou contar para você aqui para os nossos radio-ouvintes também, no ano passado, quando a campanha da fraternidade foi sobre a ecologia integral, nós recebemos um pedido da Arquidiocese de Santarém, e a Arquidiocese nos pedia para ajudar na transição energética dos barcos da Arquidiocese. Nós que vivemos aqui no Sudeste, no Centro-Oeste, não temos noção do que isso significa. Nas igrejas da Amazônia, muitas delas nem têm carro, elas têm barcos. Mas o acesso dos combustíveis à Amazônia é muito difícil, e isso encarece muito os combustíveis nas igrejas da Amazônia. Então a Arquidiocese pedia para que nós ajudássemos ela a transformar os seus barcos, ela tem 7 barcos, em barcos movidos a energia solar. Só que naquele ano passado, o teto de investimento era de 40 mil. E a Arquidiocese, a transição energética de cada barco ficava em torno de 10 mil. Nós conseguimos enviar para Santarém 40 mil, para que eles fizessem a transição energética de 4 barcos, e assim esses barcos não precisassem mais de combustíveis fósseis, mas fossem movidos à energia solar, facilitando o acesso dos bispos, dos padres, dos agentes de pastoral às mais diversas comunidades da arquidiocese.
6: Que bacana, padre, como é bonito a gente ver um gesto que começa lá no Domingo de Ramos se transformando em uma ação concreta. Eu agradeço o senhor por compartilhar conosco a respeito dessas iniciativas, também passando todos os detalhes, então, das inscrições também para a segunda rodada de avaliação desses projetos.
7: Eu que agradeço, Fernanda, a você e a toda a rede Aparecida de Comunicação, pela parceria com a campanha da Fraternidade, com o Fundo Nacional de Solidariedade. E aos nossos radio-ouvintes, eu convido a fazer os seus projetos e cadastrá-los na plataforma do Fundo Nacional de Solidariedade. Se você não conseguir até o dia 30, que é a etapa que vai levar os projetos para a segunda reunião, durante todo o mês de agosto, a plataforma estará aberta para candidatar-se na terceira reunião, que é no mês de setembro.
6: Maravilha, padre, muito obrigada. Nós ouvimos o secretário executivo do setor campanhas da CNBB, padre Jean Paul Hansen. Fernanda Prado, para a Rede Aparecida de Rádio e Signes Brasil.
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1: A paz esteja com você. Quatro fundamentos para a nossa vida cristã, que estão nos Atos dos Apóstolos, expressão da comunidade cristã primitiva, aquelas primeiras comunidades que foram vivendo depois que Jesus ressuscitou e enviou o Espírito Santo. Primeiro, viver a palavra de Deus. A palavra de Deus não é apenas uma doutrina, um ensinamento, é a expressão do próprio Deus. À medida que eu vivo a palavra de Deus, eu estou vivendo Deus em mim. Deus está agindo em mim. É uma comunhão, ou seja, uma união de Deus comigo. Portanto, sem viver a palavra de Deus, não é possível ser cristão membro da igreja. Outro fundamento é o amor ao próximo. A palavra de Deus nos leva a amar o próximo. É impossível dizer eu vivo a palavra de Deus e não amo o próximo. Se eu amo o próximo, é porque eu estou vivendo a palavra de Deus, a vontade de Deus. O mundo saberá que vós sois meus discípulos se vos amardes uns aos outros, disse Jesus. Portanto, sem amar o próximo, jamais seremos autênticos discípulos de Cristo. Outro aspecto fundamental é a Eucaristia. A gente nem tem noção da grandeza e do sentido desse mistério que é a Eucaristia, onde Jesus se deu como alimento para cada um de nós, doando a sua própria vida. Nós recebemos em nós Jesus na Eucaristia, como Maria. Nós ficamos, entre aspas, como que grávidos do Espírito Santo. Não fisicamente, mas espiritualmente, porque Jesus está morto, ressuscitado na Eucaristia e vivo em cada um de nós. E a vida de oração. A oração é um diálogo com Deus, é uma convivência. Não se trata de repetição de fórmulas, simplesmente, mas de um diálogo. Cada vez que eu rezo Ave Maria, eu estou conversando com Maria. Cada vez que eu rezo Pai Nosso, estou conversando com Deus Pai, e assim por diante. Lembremos sempre que esses quatro pilares, a palavra, o amor fraterno, a Eucaristia e a oração, são expressões de uma autêntica vida cristã. E olhemos para Maria e vamos ver como ela, de uma maneira ou de outra, de uma maneira mais clara ou mais silenciosa, ela sempre viveu fazendo a vontade de Deus, cumprindo a sua palavra, amando o próximo, vivendo a Eucaristia na última ceia e através das primeiras comunidades cristãs, e uma mulher de oração. Assim nós vivemos a plenitude da fé, da esperança e do amor. Que possamos nesse ano jubilar crescer cada dia, aprendendo a viver a palavra de Deus e produzir todos os frutos através do amor ao próximo.
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2: Os traços distintivos do coração de Jesus, que aparece magnificamente em todas as páginas do Evangelho, é sua compaixão e sua misericórdia para com os pobres materiais e espirituais. Ao ver aquela gente abandonada, sem pastores que lhes ensinem as verdades das quais precisa para sua alma, compadece-se dela e prefere que seus apóstolos fiquem sem o descanso de que necessitam, contanto que não abandone aquela gente. Este tem de ser também o traço distintivo do coração do apóstolo, um coração verdadeiramente apostólico. Não pode permanecer indiferente diante das necessidades espirituais do homem, nem crer que é razão suficiente procurar a si o descanso de que necessita, para deixar de lhes fazer o bem que lhes estão pedindo e do qual estão carecendo. Olha ao teu derredor e verás quantas pessoas existem necessitadas de Jesus, de alguém que lhes fale de Deus, que lhes dê o pão da divina palavra. 104.3. 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
3: Missão cumprida. É, ponto final na primeira parte do programa com a mãe Aparecida. Eu, Evandro Brum, tô ficando por aqui, mas olha quem tá chegando nesta noite chuvosa em Aparecida. Ele, Eduardo José. E daí, Eduardo, tudo tranquilo?
4: Tranquilinho, Brum, graças a Deus. Boa noite para você, para os nossos ouvintes. Pois é, rapaz, chuva e chuva boa, viu? Chuva com frio, que é mais gostoso ainda.
3: Não é aquela chuva de molha bobo, não.
4: Não,
3: né?
4: Não, é chuva.
3: É chuva de encharcar o lombo
4: de
3: do burro.
4: Encharcar o lombo do burro mesmo. Assim. Nossa Senhora. Mas graças a Deus, tudo bem, tudo certinho. E nós estamos aí, preparados para mais uma madrugada nessa caminhada de fé, de esperança, com a proteção e as bênçãos da Mãe Aparecida. Vamos juntos até às 5 da matina.
3: Muito bem, rasgando a madrugada.
4: É isso aí, às 4 o Santo Terço.
3: Isso aí, 4 horas o Santo Terço com o Eduardo José. Eu tô indo embora. Amanhã tem jogo do Brasil. Amanhã tem jogo. Amanhã tem jogo às 7 da noite, mas ainda estamos firme e forte, entendeu? Então às 8 da noite começa o programa ao vivo. Depois às 9 tem novena perpétua. Então a gente vai seguir normalmente a nossa programação. Se você quiser assistir o jogo, vai lá, assiste o jogo um pouquinho, vem cá, reza um pouquinho com a gente. Ou então, se quiser ficar direto conosco, pode ficar à vontade, porque a gente vai ficar direto também. Não tem problema, não. Estaremos juntos aqui, rezando por você, rezando com você, por suas intenções, por suas dificuldades, problemas e também por suas alegrias, né? Essa é a nossa missão, evangelizar. Uns têm a missão de entreter, outros têm a missão de rezar. Então, nós estamos aqui para rezar por você. Combinado? Então, tá bom. A gente se encontra amanhã, 8 da noite, aqui no programa com a Mãe Aparecida. Eduardo, boa noite, bom trabalho.
4: Obrigado, meu querido. Obrigado, bom descanso para você e até amanhã, se Deus quiser.
3: Se Deus quiser. Para você que fica na companhia de Eduardo José, fiquem com Deus e com as bênçãos da Mãe Aparecida.

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6: Meia-noite, bom dia.
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6: Olá, bom dia! Bom dia a você, meu irmão, a você, minha irmã, que a partir de agora nos faz companhia na segunda parte do programa Com a Mãe Aparecida. Obrigado a você que nos acolhe na sua casa, no seu trabalho, onde quer que você esteja nesse momento, louvando e agradecendo ao bom Deus. Aos nossos irmãos que estão pelas estradas do Brasil, rezando conosco, pedindo as bênçãos da Mãe Aparecida, louvando e agradecendo por mais um dia de trabalho. Como é bom poder estar aqui, viu, juntinho de você, na casa da Mãe Aparecida, louvando e agradecendo por tudo que temos, por tudo que somos, pedindo sempre a proteção e as bênçãos de nossa Mãe, a Senhora Aparecida. Obrigado a você, meu irmão, que nos acolhe através das nossas rádios parceiras, rádios que integram a Rede Aparecida de Rádio. A você, meu irmão, que está rezando conosco desde as 8 da noite, através do aplicativo Aparecida, rezando, louvando e agradecendo. A você que está também pelo nosso aplicativo Aparecida e também pelo a12.com/rádio Aparecida. Como é bom poder estar juntinho de você nesta madrugada, madrugada de um novo dia. Com a Mãe Aparecida, tem a produção de Marcos Tiago, a coordenação da Paula Castro, a direção do padre Vanderlei Souza, missionário redentorista. E hoje nós estamos celebrando, a Santa Mãe Igreja celebra a natividade de São João Batista. Hoje, dia 24 de junho de 2026, quarta-feira da Graça de Deus. Toda quarta-feira dedicada à nossa Mãe, do perpétuo socorro, a quem nós pedimos a intercessão. Nossa Senhora do perpétuo socorro, rogai por todos nós. São João Batista, rogai por todos nós. Meia-noite, 4 minutos, deste dia 24 de junho, louvando e agradecendo. Quem está chegando é o Padre Vanderlei Souza, trazendo para nós esse momento de evangelização, esse momento de reflexão, como os ponteiros apontam para o infinito.
8: O anjo do Senhor anunciou a Maria, e ela concebeu do Espírito Santo. Ave Maria, cheia de graça, o Senhor é convosco. Bendita sois vós entre as mulheres, e bendito é o fruto do vosso ventre, Jesus. Santa Maria, Mãe de Deus, rogai por nós, pecadores, agora e na hora da nossa morte. Amém. Rogai por nós, Santa Mãe de Deus, para que sejamos dignos das promessas de Cristo. Oremos e fundi, Senhor, vos rogamos a vossa graça em nossos corações, para que nós que conhecemos pela anunciação do anjo a encarnação de Jesus Cristo, vosso Filho, cheguemos por sua paixão e morte de cruz à glória da ressurreição. Pelo mesmo Cristo nosso Senhor. Amém.
9: Olá, meu querido irmão, querida irmã, estamos no tempo comum na liturgia da igreja, nesse momento especial que vai da Páscoa até a festa de Cristo Rei. Um tempo longo na liturgia, na qual nós somos convidados a incorporar em nosso dia a dia a palavra de Jesus, a mensagem da comunidade de fé e a experiência daqueles que vieram antes de nós. Então a liturgia vai nos oferecer a oportunidade de fazer uma grande reflexão, um grande retiro na nossa vida, trazendo para o hoje a riqueza que a palavra nos traz. Trago neste momento dos sermões de Santo Agostinho, bispo do século V, Voz que clama no deserto, um dos títulos que João Batista recebe. A igreja celebra o nascimento de João como um acontecimento sagrado. Dentre os nossos antepassados, não há nenhum cujo nascimento seja celebrado solenemente. Celebramos o de João, celebramos também o de Cristo, tal fato, sem dúvida, tem uma explicação. E se não a soubermos dar tão bem como exige a importância desta celebração, dessa solenidade, pelo menos meditemos nela mais frutuosa e profundamente. João nasce de uma anciã estéril. Cristo nasce de uma jovem virgem. O pai de João não acredita que ele possa nascer e fica mudo. Maria acredita e Cristo é concebido pela fé. Eis o assunto que quisemos meditar e prometemos tratar. E se não formos capazes de perscrutar toda a profundeza de tão grande mistério, por falta de aptidão ou de tempo, aquele que fala dentro de vós, mesmo em nossa ausência, vos ensinará melhor. Portanto, peçamos, vinde Espírito Santo. Nele pensais com amor filial, a ele recebestes do coração, dele vos tornastes templos, Espírito Santo. João apareceu, pois, como ponto de encontro entre os dois testamentos, o Antigo e o Novo. O próprio Senhor o chama de limite quando diz a lei e os profetas até João, Lucas 16, 16. João representa o Antigo e anuncia o Novo. Porque representa o Antigo Testamento, nasce de pais idosos. Porque anuncia o Novo Testamento, é declarado profeta ainda estando nas entranhas da mãe. Na verdade, antes mesmo de nascer, exultou de alegria no ventre materno à chegada de Maria. Antes de nascer, já é designado, revela-se de quem seria o precursor antes de ser visto por ele. Tudo isto, meu irmão, minha irmã, são coisas divinas que ultrapassam a limitação humana. Por fim nasce João, recebe o nome e solta-se a língua do pai. Relacionemos o acontecido com o simbolismo de todos esses fatos. Zacarias emudece e perde a voz até o nascimento de João, o precursor do Senhor. Só então recupera a voz. Que significa o silêncio de Zacarias? Não seria o sentido da profecia que antes da pregação de Cristo estava de certo modo velado, oculto, fechado? Mas com a vinda daquele a quem elas se referiam, tudo se abre e torna-se claro. O fato de Zacarias recuperar a voz no nascimento de João tem o mesmo significado que o rasgar-se o véu do templo quando Cristo morreu na cruz. Se João se anunciasse a si mesmo, Zacarias não abriria a boca. Solta-se a língua, porque nasce aquele que é a voz. Com efeito, quando João já anunciava ao Senhor, perguntaram-lhe: quem és tu? E ele respondeu: eu sou a voz que clama do deserto. João é a voz. O Senhor, porém, no princípio era a palavra. João é a voz no tempo. Cristo é, desde o princípio, a palavra eterna.
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Agora, 12:13, com a Mãe Aparecida, Rede Aparecida de Rádio. E o nosso momento é de oração. E você, meu irmão, rezando conosco, viu? Louvando e agradecendo pela sua vida, pela sua família, pelo seu trabalho, pelas suas alegrias, dificuldades, por tudo aquilo que o Senhor lhe oferece todos os dias. E também pelas suas alegrias, viu? Que você tenha um dia abençoado. A igreja celebra hoje a natividade de São João Batista. João era filho de Zacarias e Isabel e primo de Jesus. Seus pais já eram idosos quando o arcanjo se apresentou a Zacarias, dizendo que suas orações tinham sido ouvidas e que sua mulher, mesmo sendo estéril e de idade avançada, conceberia e lhe daria um filho. João Batista foi concebido no pecado original, mas ficou purificado antes mesmo de nascer, quando sua mãe Isabel recebeu a visita da Virgem Maria, que já trazia em seu seio o Salvador Jesus. João precedeu Jesus como seu mensageiro, anunciando a vinda de Cristo e dedicando-se a preparar o povo para recebê-lo. Em sua pregação, combatia os vícios e as injustiças mediante o testemunho de capricho de Salomé. A natividade ou nascimento de Cristo, no dia deste santo, tão querido e popular, apresentemos a ele nossas preces e rezemos pedindo a bênção de Deus, certos de sua intercessão por todos nós.

vós, São João Batista, vós que clama no deserto, endireitai os caminhos do Senhor. Fazei penitência, porque no meio de vós está quem vós não conheceis, e do qual eu não sou digno de desatar as correias das sandálias. Ajudai-nos a fazer penitência, arrependendo-nos de nossas faltas, para que nos tornemos dignos do perdão daquele que vós anunciastes com estas palavras: Eis o Cordeiro de Deus, eis aquele que tira o pecado do mundo. Amém. São João, pregador da penitência, rogai por nós. São João, precursor do Messias, rogai por nós. São João, alegria de nosso povo, rogai por nós.

0: Eugênio Jorge, banda Novo Milênio. João Batista.
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2: Meia-noite e meia, bom dia. 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
2: Com a Mãe Aparecida, Rede Aparecida de Rádio e você rezando, louvando e agradecendo por tudo na sua vida. Nossos irmãos queridos que rezam conosco pelas nossas rádios parceiras, rádios que integram a Rede Aparecida de Rádio. Você, meu irmão, minha irmã, que está aí na sua casa, no seu cantinho de oração, agradecendo a Deus por mais um dia, né? Louvando e agradecendo sempre, pedindo as bênçãos

interceda por nós junto a seu Filho, nosso Salvador e Redentor, Senhor Jesus. 00:32, você continue ligando, viu? Participando conosco pelo 3104-1043. Os nossos irmãos já estão participando conosco. O Renato Rodrigues, lá de Patos de Minas, rezando por ele e pela família. Rezando com a gente também os irmãos Félix, lá em São José do Rio Preto, o Ayrton e o Miguel, louvando e agradecendo a Deus também. O Geraldo, lá em Guaianhães, nosso irmão querido, e hoje rezando também de maneira muito especial, pois a mãezinha dele está fazendo aniversário, a dona Dair. E coisa boa, hein, dona Dair? Parabéns, viu? Que Deus abençoe a senhora, muita saúde, muita paz, que a Mãe Aparecida lhe cubra com seu manto sagrado. E a todos os nossos irmãos que estejam aí completando mais um aninho de vida também, parabéns a todos vocês. A Val Souza, lá em Jacobina, na Bahia, e hoje aqui, Eduardo, é feriado de São

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2: Salmo 138. Eu vos louvo e vos dou graças, ó Senhor, porque de modo admirável me formastes.
3: Eu vos louvo e vos dou graças, ó Senhor, porque de modo admirável me formastes.
2: Senhor, vós me sondais e conheceis, sabei quando me sento ou me levanto. De longe penetrais meus pensamentos, e percebeis quando me deito e quando ando. Os meus caminhos vos são todos conhecidos.
3: Eu vos louvo e vos dou graças, ó Senhor, porque de modo admirável me formastes.
2: Fostes vós que me formastes as entranhas, e no seio de minha mãe, vós me tecestes. Eu vos louvo e vos dou graças, ó Senhor, porque de modo admirável me formastes.
3: Eu vos louvo e vos dou graças, ó Senhor, porque de modo admirável me formastes.
2: Até o mais íntimo, Senhor, me conheceis, nenhuma sequer de minhas fibras ignoráveis. Quando eu era modelado ocultamente, era formado nas entranhas subterrâneas. Eu vos louvo e vos dou graças, ó Senhor, porque de modo admirável me formastes.
3: Eu vos louvo e vos dou graças, ó Senhor, porque de modo admirável me formastes.
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0: Antônio Cardoso, Igreja que se faz.
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2: O Senhor que encaminha os nossos corações para o amor de Deus e a constância de Cristo, esteja convosco. Lembro de maneira especial nesta oração os aniversariantes de hoje. A Silvia, que trabalha no Liceu de Campinas, a Terezinha, que também trabalha no Liceu de Campinas, a Maria Isabel de Campinas, a tia Joana, minha tia lá de Lins, a Lígia aqui de Campinas, a Andréia também de Campinas, o Juliano de Piracicaba. Iniciemos esta oração invocando a Santíssima Trindade. Em nome do Pai, do Filho e do Espírito Santo. Amém. Senhor nosso Deus, nosso Pai, nós cremos em vós, nós esperamos em vós, nós vos amamos, nós vos agradecemos este dia e vos damos graças porque estamos com vida. Oferecemos este dia ao Senhor com todas as nossas alegrias e sofrimentos, com todos os nossos trabalhos e divertimentos. Guardai-nos do pecado e fazei de nós instrumentos de vossa paz e do vosso amor. Ajudai-nos a observar vossos santos mandamentos. Amém. Quarta-feira, dia 24 de junho. O trecho do Evangelho de hoje é escrito por Lucas, capítulo 1, versículos de 57 a 66. Anúncio do Evangelho de Jesus Cristo, segundo Lucas. Completou-se o tempo da gravidez de Isabel e ela deu à luz um filho. Os vizinhos e parentes ouviram dizer como o Senhor tinha sido misericordioso para com Isabel e alegraram-se com ela. No oitavo dia foram circuncidar o menino e queriam dar-lhe o nome de seu pai, Zacarias. A mãe, porém, disse, não, ele vai chamar-se João. Os outros disseram, não existe nenhum parente teu com esse nome. Então fizeram sinais ao pai, perguntando como ele queria que o menino se chamasse. Zacarias pediu uma tabuinha e escreveu, João é o seu nome. E todos ficaram admirados. No mesmo instante, a boca de Zacarias se abriu, sua língua se soltou, e ele começou a louvar a Deus. Todos os vizinhos ficaram com medo, e a notícia espalhou-se por toda a região montanhosa da Judéia. E todos os que ouviam a notícia ficavam pensando, o que virá a ser este menino? De fato, a mão do Senhor estava com ele. E o menino crescia e se fortalecia em espírito. Ele vivia nos lugares desertos até o dia em que se apresentou publicamente a Israel. Palavra da Salvação. Hoje a Igreja no mundo inteiro faz festa pela solenidade do nascimento de João Batista. João Batista anuncia a chegada de novos tempos, nos quais a esterilidade se tornará fecunda e o mutismo se transformará em anúncio profético. Seguindo o costume judaico, o menino é circuncidado ao mesmo tempo que recebe um nome. A atribuição do nome era prerrogativa do pai, mas Zacarias renuncia a esse direito, e quem lhe dá o nome é sua mãe, Isabel. O nome do filho será João, o que causa a admiração dos vizinhos. O que vai ser esse menino? João será o anunciador de Jesus, que traz a graça de Deus para libertar os pobres. João Batista, precursor de Jesus, tem duas comemorações: o nascimento, hoje 24 de junho, e o seu martírio, 19 de agosto. Celebrar o nascimento de João Batista é celebrar a vida daquele que tem a missão de preparar e anunciar a vinda de Jesus. Foi habitar no deserto, preparando-se para a missão. São Miguel é considerado o guardião celeste, o príncipe e guerreiro que defende o trono celestial. O nome Miguel significa semelhança de Deus. Ele é também o defensor e protetor do povo de Deus e padroeiro da Igreja Católica. São Miguel Arcanjo é o chefe supremo do exército celestial, dos anjos que são fiéis a Deus. Ele é conhecido também como o Arcanjo da Justiça e Arcanjo do Arrependimento. São Miguel Arcanjo é o grande combatente e vencedor das forças do mal. Rezemos a São Miguel Arcanjo, pedindo a proteção para você e para toda a sua família. Ó glorioso São Miguel Arcanjo, o primeiro entre os anjos de Deus, guarda e protetor da Igreja Católica, lembrando de que nosso Senhor vos confiou a missão de velar pelo seu povo, em marcha para a vida eterna, mas rodeado de tantos perigos e ciladas do dragão infernal, eis-me prostrado a vossos pés para implorar confiantemente o vosso auxílio, pois não há necessidade alguma em que não possais valer. Sabeis a angústia por que passa a minha alma no dia de hoje. Ide junto a Maria, nossa mãe, muito amada. Ide a Jesus e dizei-lhe uma palavra em meu favor, pois sei que eles nada vos podem recusar. Intercedei pela salvação da minha alma e também agora por aquilo que tanto me preocupa. E se o que peço não é para a glória de Deus e bem da minha alma, obtende-me paciência e que eu me conforme com a vontade divina, pois sabeis o que é mais do agrado de nosso Senhor e Pai. Em nome de Jesus, Maria e José, atendei-me. Amém. Deus, na sua bondade infinita, criou o ser humano e deu aos que creem em seu Filho ressuscitado a esperança da ressurreição. Dê também a você hoje toda a consolação e bênção. O Senhor esteja convosco, Ele está no meio de nós. Pela intercessão de São Miguel, São Rafael e São Gabriel, desça sobre você, sobre a sua família, sobre as suas intenções, a bênção do Deus Todo-Poderoso, Pai, Filho e Espírito Santo. Amém. O abraço de hoje vai para o Nilson e para a Cristiane de Valinhos, para a Gabriela, aluna do liceu aqui de Campinas, um abraço para a Toninha de Valinhos e para a Helena e para o Francisco, também aqui de Campinas. Sou o padre Edmilson Moraes, salesiano de Dom Bosco, e moro em Campinas, no estado de São Paulo, no Colégio Liceu Salesiano Nossa Senhora Auxiliadora. Que Deus e Nossa Senhora, sua mãe e nossa, continue caminhando com você hoje. Abraço e até mais.
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3: Ouvintes queridos, a paz para vocês. Continuemos a nossa reflexão em torno do sacramento do Crisma e dos dons do Espírito Santo. Com o Espírito Santo, dom de Deus, que recebemos do batismo e pela crisma, como confirmação pela maturidade e consciência maior do que significa ser cristão, com a missão de ser testemunha e agentes transformadores da sociedade e na sociedade só no mundo. Isso vem com o Espírito Santo, os dons, as graças necessárias para se viver cristamente no meio do mundo. Eis o que nos ensina e conscientiza a Igreja na catequese do Novo Catecismo. A concepção e significado exato da crisma exige que esse sacramento seja visto em conexão com aqueles dons do Espírito Santo que se relacionam com a madureza, com a maturidade cristã, com o compromisso exigido de se ser cristão atuante, seguidor de Jesus no mundo. Isto é, sair de si mesmo e testemunhar. O sacramento da Crisma dá a cada cristão, cristã, a missão de testemunho e de serviço da palavra, evangelizar, anunciar. A Crisma reafirma o compromisso e a missão do cristão, formando-o adulto, tornando-o adulto e responsável no dia a dia, no próprio ambiente. Os dons do Espírito Santo vêm para direcionar, proporcionar aos cristãos possibilidades concretas e fortalecimento para se viver essa missão de cristãos adultos, conscientes e maduros na fé cristã. Nós precisamos amadurecer a nossa fé. O Espírito Santo, pelo Crisma, nos amadurece, mas é preciso que a gente continue se envolvendo com os dons do Espírito Santo para a gente cada vez mais descobrindo a verdade de Deus e o que Ele pede de nós a partir concretamente de como está a nossa sociedade. É preciso estar atento, vigilante. Aonde que eu preciso estar mais presente? De que maneira eu preciso ser mais atuante para mudar e transformar o mundo? O profeta Isaías, em outro capítulo, lá no capítulo 11, versículo 1 a 4, Isaías 11, 1 a 4, diz: o Messias repousará sobre o futuro Messias. O Espírito Santo de sabedoria, de inteligência, de conselho, de fortaleza, de ciência, de piedade e temor de Deus. O Espírito Santo julgará os fracos com justiça, dará sentenças retas aos pobres da terra. Só que o Espírito Santo age através da gente. Ele está em nós. E nós precisamos, então, acolher esses dons do Espírito Santo que acabamos de ver, né? O dom, então, da sabedoria, da inteligência, do conselho, da fortaleza, da ciência, da piedade, do temor de Deus, para que a gente, então, tendo esses dons do Espírito Santo, a gente seja apto para julgar os fracos com justiça, para dar sentenças retas aos pobres da terra, para ajudar a sociedade a se transformar segundo o plano de Deus. Então, os dons do Espírito Santo vão nos ajudar a isso. No próximo encontro, continuaremos refletindo sobre o conteúdo e o significado de cada um dos sete dons do Espírito Santo em Jesus e nos que os receberam no batismo e na Crisma, com a missão de continuar agindo com Jesus para a planificação, transformação da comunidade, da sociedade e da história. Cristo conta com a gente, não nos esqueçamos. Fique na paz do Senhor. Até mais, se Deus quiser.
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0: 1 hora, horário de Brasília.
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0: Com a Mãe Aparecida, Rede Aparecida de Rádio, madrugada de quarta-feira, louvando e agradecendo a Deus por mais um dia em nossa vida, na vida de nossa família, na vida de nossos amigos, conhecidos, aqueles que precisam de nossas orações, que estão rezando conosco também, louvando e agradecendo ao nosso bom Deus por tudo em nossa vida. Quem reza conosco, Paulo Roberto de Oliveira, lá em Santa Rita de Jacutinga, hoje rezando pela paz mundial, também pela vida e pela paz e saúde de Irani Teodoro Oliveira, rezando por ela, pela vida e saúde dela. O Edmar dos Santos, lá em Maracaju, no Mato Grosso do Sul, agradecendo a Mãe Aparecida por todas as bênçãos e graças recebidas. Amém, meu irmão. Edmar sempre rezando com a gente aqui no Com a Mãe Aparecida. Continue mandando as suas intenções pelo 3104-1043, é o nosso WhatsApp, para mais tarde, às 4 da manhã, no dia quase amanhecendo, e nós aqui, ó, rezando, meu irmão. Isso mesmo, começando o nosso dia em oração, a oração do Santo Terço.
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1h05, 1h05, madrugada de quarta-feira, 24 de junho, natividade de São João Batista, celebramos no dia de hoje. Padre Reginaldo Carreira, Águas de Misericórdia.

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0: Padre Robson, Sagrada Família, 1:11. Obrigado a você que nos acolhe, a você que reza conosco, louvando e agradecendo.
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0: Quem está chegando é Gabi Pedroso, nesta madrugada de quarta-feira.
1: Buscar com intensidade. Acreditamos apaixonadamente em algo que ainda não existe, nós o criamos. O inexistente é o que não desejamos o suficiente. Franz Kafka. No instante em que é tomada uma nova decisão, entra em movimento uma nova causa, efeito, direção e destinação para a sua vida. Você começa a mudar a sua existência no momento em que toma uma nova decisão. Quando utiliza a energia do medo a seu favor, quando cria a coragem necessária para avançar, mesmo que haja desafios a serem suplantados. A cada momento você decide, mesmo que a maioria das decisões sejam quase autômatas, existem, porém, as maiores decisões que impelem você a dar um salto, a optar por aquilo que seja melhor. A lei da atração é a força do desejo intenso que está dentro de você, que faz você buscar algo com toda a intensidade de sua alma e de seu coração. Portanto, sonhe, deseje, realize, trabalhe e tudo mais será acrescentado a você. Frei Paulo Sérgio, Ordem dos Frades Menores.
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0: 1h17, Claudinho cantando pra gente, Meu Prazer. Até às 5 com a Mãe Aparecida, Rede Aparecida de Rádio, Música, Fé e Esperança. Juntinho, pertinho de você, aqui na Casa da Mãe.
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0: Chegando com a sua mensagem de hoje.
2: Nossa humanidade às vezes se torna o adjetivo para nossas fragilidades mais profundas, como se o fato de sermos humanos nos permitisse errar e errar feio. Ah, sabe como é? Sou humano. Sim, o fato de sermos humanos e, portanto, passíveis de erro, pode ser usado como justificativa de muitas fragilidades. No caso da espiritualidade, pode ser a explicação para o pecado, devido à nossa fraqueza, à nossa natureza pecadora e frágil, sujeita à tentação e assim por diante. Mas dar a permissão da justificativa não nos dá a concessão do comodismo ou da estagnação no pecado. Isso não é nada cristão e muito menos humano. Não há estagnação no ser humano vivo, ou ele não estará vivo. Se estamos vivos, temos oportunidade de conversão, de mudança de vida e de sermos mais felizes.

0: 1:26 com a Mãe Aparecida, Rede Aparecida de Rádio Música, Fé e Missão. Sueli Façanha, Salmo 138, rezando conosco.
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0: 1:30.

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0: Com a Mãe Aparecida, Rede Aparecida de Rádio, juntinho de você, onde quer que estejas, viu? Rezando conosco. O Dito Delário em Poços de Caldas está lá rezando por ele e pela família, louvando e agradecendo ao bom Deus por tudo, né, meu irmão? Obrigado aí pela sua companhia, viu, Benedito? O Edmar Santos, lá em Maracaju, rezando conosco, pedindo as bênçãos da Mãe Aparecida. O nosso irmão Roberto Cabreira, lá em Divinópolis, família Ragazzi, rezando conosco, está trabalhando e rezando por ele, pela família, pela esposa, Dona Simone, também pelos filhos, o Daniel e a Yasmin. Um grande abraço a todos vocês. Amém, meu querido irmão, nosso Roberto Cabreira. Um grande, forte abraço a você, a toda a sua família também, a você e os seus colegas de trabalho, em mais uma madrugada com a Mãe Aparecida. 3104-1043 é o nosso WhatsApp, viu? E você continue enviando as suas intenções, por quem você está rezando, por quem você vai rezar no dia de hoje, nesse dia tão bonito, na atividade de São João Batista. Reze conosco às 4 da manhã.
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0: Lívia Ferreira, abraço eterno. 1h35, com a Mãe Aparecida, música, fé e missão. Madrugada de quarta-feira.
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0: Elúcio Velho chegando com esse momento especial para todos nós.
2: Estamos começando o Momento com Maria de hoje e vamos juntos refletir o tema Maria e a importância da escuta. Maria nos ensina que a verdadeira fé começa pela escuta atenta na voz de Deus. Desde o anúncio do anjo até sua presença junto à cruz, ela acolheu cada palavra divina com humildade e confiança. A escuta de Maria não foi passiva, mas cheia de obediência, amor e entrega. Em um mundo marcado pelo barulho e pela pressa, seu exemplo nos dá a importância do silêncio interior para ouvir o Senhor. Quem aprende a escutar como Maria, também aprende a confiar, discernir e viver a vontade de Deus. Por isso, ela é modelo perfeito de discípula, mostrando que a escuta sincera transforma o coração e aproxima o homem da graça divina.
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0: novo milênio. 19 minutinhos faltando para as 2 da manhã. Fruto do amor. Essa canção lindíssima, né?
1: É o que eu tenho, Senhor.
0: Fruto do amor é o que nós temos, Senhor.
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4: Irmão, irmão, continuemos a falar de escolha do bem e do mal. Como o mitológico Narciso, filho do rio Efiso e da ninfa Liríope, os deuses ou semideuses modernos são insensíveis ao verdadeiro amor, que inclui os direitos e os sentimentos dos outros, provocam histeria nos sussurros de onde passam e onde, fingindo não gostar do assédio dos adoradores, adoram ser endeusados. Atraem e depois descartam. Na arte, na política, no esporte, na fé, vale o que eles querem. Se são ditadores, não hesitam em jogar nas masmorras os companheiros de ontem, porque ousaram discordar das suas ideias. Os outros que se danem, porque eles é que precisam estar bem, senão o show perderá o seu brilho. Você já ouviu falar isso? Cantem comigo.

0: Padre Zezinho, canções que a fé escreveu.
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0: vida reluz, simplesmente amar. 10 minutinhos faltando para as 2 da manhã e você rezando conosco. Simplesmente amar. É o que Jesus pede a nós. Amemos uns aos outros como Ele nos amou e ama.
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0: 5 minutinhos faltando para as 2 da manhã. Bom dia, amor que não cansa de amar.
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0: 2 horas, horário de Brasília.
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0: Onde quer que você esteja rezando conosco em mais uma madrugada, deixa eu abraçar aqui uns irmãos que rezam com a gente pelas nossas rádios parceiras. Em Curvelo, Minas Gerais, a Rádio Centro Minas FM 94.3. Obrigado a você, meu irmão, em Guajará Mirim, Rondônia, pela Rádio Educadora FM a 88.7 FM, lá em Guajará Mirim, povo nosso querido rezando conosco. Em Balneário Camboriú, Santa Catarina, a 90.9, a Rádio Divino Oleiro FM. A todos o nosso abraço fraterno, obrigado, viu, pelo carinho, pela companhia, pelas orações também, que nós sabemos que vocês rezam muito por nós. Obrigado, viu, pelas suas orações, e nós rezamos por vocês também, todos os dias. Obrigado a você, meu irmão, que está aí na sua luta, cumprindo a sua missão. Os irmãos que estão pelas estradas, caminhoneiros, caminhoneiras, os nossos motoristas de ônibus, rezando conosco, louvando e agradecendo ao bom Deus. E a você, meu irmão, minha irmã, que está aí na sua casa, quentinho, gostosinho, né? É, até porque, ó, por aqui tá chovendo até agora, viu? É, chovendo e muito, e frio. 2 horas, 2 minutos, para você que está aí no aconchego do seu lar, rezando conosco, com a sua família, obrigado, viu? Por nos permitir entrar aí neste local tão sagrado que é a sua família. 2 horas, 2 minutos, Adriana Arides canta pra gente.
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0: Maria, Mãe da Vida.

0: vida, na voz de Adriana Arides. Agora 2:08. Maria, Mãe da Vida, Mãe do Salvador, nossa Mãe, querida Mãe, com a Mãe Aparecida, Rede Aparecida de Rádio, quem está de volta é o Padre Vanderlei Souza, com o nosso momento de oração.
1: Nesta última semana, rezamos pela intercessão de São Pedro e São Paulo, as duas colunas da Igreja. Oremos. Santos apóstolos Pedro e Paulo, eu vos rogo que me alcanceis viva fé, firme esperança e perfeita caridade, um total desapego de mim mesmo, desprezo pelo mundo, paciência nas adversidades. Ajudai-me para que eu tenha humildade na prosperidade, atenção na oração, pureza de coração, reta intenção das obras, diligência no cumprimento das obrigações do meu estado, constância nos bons propósitos, que eu tenha resignação na vontade de Deus e perseverança na graça divina até a morte, para que, mediante a vossa intercessão e vossos gloriosos merecimentos, vença as tentações do mundo, do demônio e da carne, e me torne digno de aparecer na presença do Supremo e Eterno Pastor das Almas, como vós sois. Jesus, que com o Pai e o Espírito Santo vive e reina por todos os séculos dos séculos, por intercessão de São Pedro e São Paulo, abençoai-me e protegei-me. Amém. São Pedro e São Paulo, colunas da Igreja, rogai por nós.
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0: 2:14, madrugada de quarta-feira, quarta-feira da graça de Deus, louvando e agradecendo pelo dom da nossa vida, por tudo que o Senhor nos oferece, por tudo aquilo que Ele deseja de nós. Isso mesmo, amor, fraternidade. Obrigado a você que partilha conosco esse momento de alegria e de fé na sua vida. Deus da paz, Deus do amor, Deus da misericórdia, cantores de Deus.
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0: Padre José Allen, mais uma vez conosco, trazendo a sua mensagem.
2: A paz esteja com você. Um dos grandes desafios da vida é a educação, no sentido pleno da palavra. Educação não é transmissão, informação, conhecimento apenas. A gente pode ter assim tantos conhecimentos e não ter a educação. E educação não é só gentileza, simpatia, cuidado com algumas regras. A educação, no sentido pleno, significa desenvolver integralmente o ser humano que nós somos, em todas as dimensões, bio, psico, sócio, espiritual. Se eu só cresço no tamanho, mas não cresço, não amadureço, não me torno mais adulto à medida que o tempo vai passando, enxergando a vida com mais profundidade, então eu não me eduquei. A educação é um trabalho pessoal. A gente pode receber ajuda de outras pessoas, os pais, professores, os amigos, enfim, mas eu tenho que tomar a decisão. Não basta repetir conhecimentos de uma maneira teórica, é preciso vivenciar. Cada um de nós nasce com um potencial muito maior do que desenvolvemos habitualmente. Nós nascemos, somos que nem uma semente. Aquela semente, por exemplo, uma laranja, ela tem o potencial de virar uma árvore e dar muitos frutos, mas pode permanecer semente, pode virar um broto e morrer, pode chegar a crescer um pouco como árvore e não dar fruto, dependendo de uma série de fatores. Nós, seres humanos, somos assim. A gente é uma semente que pode virar realmente um ser humano pleno de graça e de vida. Assim como Maria, ela é o modelo de como se educa, ou seja, como se cresce como pessoa. Mas isso exige o empenho de cada um. Não dá para um substituir o outro. Os pais podem educar no sentido de orientar, ajudar, mas nós temos que assumir. Se queremos realmente ser educados no sentido pleno da palavra, acolhamos o Evangelho. Mas não como uma teoria, mas como uma experiência de vida. Colocar em prática o Evangelho. É como se assim, vamos escrever o Evangelho com a própria vida. Olhemos para Maria e aprendamos com ela que tudo é possível quando a gente assume fazer a vontade de Deus. Ele dá tudo o que precisamos para segui-lo, mas nós temos que assumir para poder viver. Que Deus nos abençoe pela intercessão de Maria e que a gente cresça como Jesus em idade, sabedoria e graça diante de Deus e de todos.
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2: Cruz e ressurreição. Mateus 20, 17. Terminava a proclamação do reino. E Jesus, subindo a Jerusalém, anunciou aos discípulos sua próxima morte e ressurreição. Se os homens não tivessem pecado, se a morte e a maldição não tivessem entrado no mundo,

plano de entrar em nossa história. Agora, como o rei e o sacerdote, não mais de um mundo esplêndido, mas como Redentor, o homem das dores, o Cordeiro de Deus que assume os pecados do mundo para desfazê-los perante a justiça infinita do Pai, e assim reconciliar o universo com Deus. Jesus anunciou aos apóstolos que subia a Jerusalém para ali ser entregue aos pagãos, sofrer zombarias, tormentos e morte de cruz, mas ao terceiro dia ressuscitar. O sentido global deste anúncio, tão sombrio quanto alvissareiro, se resume em duas palavras monumentais: cruz e ressurreição. Viva Cristo Rei e viva a Senhora Aparecida Rainha! Com a mãe.

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5: 2h30, bom dia.
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1: Uma mãe aparecida, rede aparecida de rádio, onde quer que você esteja rezando conosco nesta madrugada, linda madrugada, abençoada. Obrigado, viu, a você que está fazendo companhia, a todos nós aqui no Com a Mãe Aparecida. É bom estar onde a mãe está. A você, meu irmão, que está aí no leito de hospital, rezando conosco pela sua saúde, pela saúde das pessoas que lhe fazem companhia, rezando por você, viu, meu irmão? Pela sua recuperação, pelos irmãos que estão em casa também se recuperando, louvando e agradecendo a todos, por todos, melhor dizendo, agradecendo por todos, agradecendo ao nosso Pai misericordioso, Pai que nos ama, Pai que nos quer sempre felizes e alegres, por um mundo melhor, não é verdade? Um mundo cheio de alegria, um mundo cheio de paz e esperança.
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10h45, 15 minutinhos faltando para as 3 da madrugada. Nossa Senhora, Roberto Carlos e convidados.

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2: Então perguntaram por acenos ao pai como queria que o menino se chamasse. Zacarias pediu uma tabuinha e escreveu: João é o seu nome. Lucas 1:62-63. O nascimento de uma criança é sempre uma festa na casa dos pais. Alguém grita: nasceu o menino! E sendo uma criança de sexo masculino, a festa é dobrada. Uma preocupação e curiosidade: o nome da criança vai ter o nome do pai, do avô? O seu nome vai ser João. Hoje, o nome da criança que vai nascer já está definido desde os primeiros meses da gestação, ou quando não se escolhe na fase do namoro. É sabido que uma família importante de bens escolhe nomes também importantes. Essa criança de hoje era apenas João. Não mais que João, filho de um sacerdote de uma região remota da Judéia. Um menino a ser considerado naquela povoação modesta e logo mais seria esquecido. Esse menino estava destinado a ser um ilustre desconhecido na história. Seria mais um João, apenas João, um João qualquer, um João sem sobrenome. Esse nosso menino, João, tinha algo especial. Seu pai era um sacerdote, sua mãe, prima de Maria, a mãe de Jesus. Nada mais precisava para apresentar esse bebê à sociedade. Os amigos do casal, Zacarias e Isabel, já estavam desconfiados de que esse menino que nasceu seria diferente dos outros. A mãe já era idosa e não podia mais ter filhos. O milagre da gravidez, o pai ficou mudo por 9 meses. Quando o filho nasceu, ele voltou a falar alguns fatos intrigantes. Vemos nesses fatos do nascimento de João a presença de fé, de confiança, de espera do casal. Deus não abandona os seus. Para matar a curiosidade dos amigos e dos povos, João foi o precursor de Jesus. Que tarefa cheia de responsabilidade e fatos que só podemos ter conhecimento lendo a palavra de Deus. Senhor, o exemplo de fé e de confiança de Isabel e Zacarias comove-nos e leva-nos a refletir sobre nossa fé. Ajuda-me a escutar a tua voz. Amém.
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3: Os santos nos ensinam hoje, dia 24 de junho, solenidade da Natividade de São João Batista. Eu, Padre André, estou com você, amigo e amigo ouvinte, para conhecermos a história deste grande santo e pedimos hoje a sua intercessão. Poucos santos foram e são tão populares como o santo que hoje celebramos. Cantos, danças, fogueiras, quadrilhas, além de procissões e mastros, são os aspectos típicos da festa de São João Batista. Ele é o único santo, além de Nossa Senhora, em que se festeja solenemente o nascimento, porque a Igreja vê nela a prenunciação do Natal de Cristo. Filho de Zacarias e Isabel, João era 6 meses mais velho que Jesus, mas iniciou sua pregação pública à beira do Rio Jordão alguns anos antes de Cristo dar início à sua própria missão. Com palavras incisivas e vibrantes, pregava a necessidade da conversão e do batismo. Foi ele quem batizou o próprio Cristo. João Batista é a voz que clama no deserto: preparai o caminho do Senhor, a palavra eterna do Pai. É o precursor do Messias. Dele profetizou o seu pai Zacarias: serás profeta do Altíssimo, ó menino, pois irás andando à frente do Senhor para aplainar e preparar os seus caminhos, anunciando ao seu povo a salvação que está na remissão de seus pecados. João morreu mártir pela fidelidade à sua missão de profeta, em denunciar publicamente o adultério de Herodes. Hoje, rezamos com toda a Igreja: ó Deus, que suscitaste São João Batista, a fim de preparar para o Senhor um povo perfeito, concedei à vossa igreja as alegrias espirituais e dirigi nossos passos no caminho da salvação e da paz. Por nosso Senhor Jesus Cristo, vosso Filho, na unidade do Espírito Santo. Amém. São João Batista, rogai por nós.
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2: 2:58.
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2: Com a Mãe Aparecida, Rede Aparecida de Rádio, juntinho de você. Onde quer que você esteja, viu? Rezando, louvando e agradecendo ao bom Deus por tudo na sua vida, na vida da sua família. Obrigado a você, meu irmão, que nos faz companhia nesta madrugada de quarta-feira, dia que celebramos a natividade de São João Batista. São João Batista, rogai por todos nós. Obrigado a você, meu irmão, que reza conosco. A Lucimar em Pindamonhangaba, rezando por ela e por toda a família, pelos irmãos deficientes visuais, por todos aqueles que precisam de nossas orações. A nossa querida Simone e o Júlio, lá em Juiz de Fora, rezando conosco também, louvando e agradecendo a Deus pela vida e saúde deles, do filhão, de todos da família e, claro, pedindo sempre a proteção e as bênçãos de nossa mãe, pelo trabalho deles, pela vida deles. Rezando conosco, José Nilton em Salvador, na Bahia, rezando por ele e pela família. A Eliette em Curvelo, louvando e agradecendo a Deus também por tudo, tudo, tudo que o Senhor nos pede. A Auricele Vasconcelos em Portugal, também na sintonia, rezando por ela e por toda a família. Agora, 3:02.
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0: Deus com a gente.
1: Olá, meu irmão, minha irmã. Graça e paz para você e sua família. Hoje a liturgia convida-nos a celebrar a festa da Natividade de São João Batista. O seu nascimento é o evento que ilumina a vida dos seus pais, Isabel e Zacarias, e envolve os parentes e os vizinhos na alegria e na admiração. Que neste dia sejamos revestidos pela luz e pela coragem de João Batista, o primo ilustre de Jesus. Invoquemos a luz do Espírito Santo para que abra as nossas mentes e corações ao acolhimento da palavra do Senhor.

Ó Espírito Santo, Tu que habitas, Tu que falas, rezas e ages em mim, abra-me a palavra, que a minha mente e o meu coração sejam o terreno bom onde a semente da palavra possa germinar, crescer e frutificar, para que a minha vida seja transformada. Amém. Hoje, 24 de junho, a liturgia nos oferece o Evangelho de Lucas, capítulo 1, versículos 57, 66, 80. Chegou para Isabel o tempo de dar à luz e ela teve um filho. Seus vizinhos e parentes ouviram que o Senhor lhe concedera abundantemente a misericórdia dele e alegraram-se com ela. Por meio de gestos, perguntaram ao pai como queria que o menino se chamasse. Ele pediu uma tabuinha e escreveu: "Seu nome é João." Todos ficaram admirados. O menino crescia e se fortalecia no espírito. Ele vivia em lugares desertos até o dia de sua manifestação a Israel. Devido à grandeza de João Batista, a igreja celebra duas festas a ele dedicadas, o nascimento e o martírio. Zacarias, Isabel e os vizinhos participam ativamente do processo da natividade de João. Isabel, idosa e estéril, encontra-se grávida. Seu nome significa juramento de Deus. O texto apresenta duas cenas: a circuncisão e a imposição do nome. O menino é circuncidado, é plenamente inserido na memória da aliança. É hora de escolher seu nome. Zacarias, cujo nome significa Deus se recordou, havia ficado mudo por ocasião do anúncio do nascimento do seu filho. Deus cumpre sua promessa em vista da preparação da vinda de Jesus Cristo, o Verbo encarnado. Há uma discussão sobre o nome do menino. João significa favor de Deus. Isabel o escolhe, Zacarias confirma. E ao confirmar, abrem-se seus lábios e ele recupera a fala. Recupera a fala ao perceber o cumprimento da vontade de Deus. Recupera a fala, pois chegou o precursor. É um sinal que aponta para a chegada do Messias, a palavra que se fez carne. Seu nome é João. O menino crescia e se fortalecia no espírito. O Senhor nos convida a sermos praticantes da palavra. Neste momento, vamos dispor o nosso coração para a vivência de Sua palavra.

humanidade tem buscado explicar algumas coisas na busca de ter nas mãos tudo, todo poder, todo domínio, de poder realmente trazer nas mãos o domínio, inclusive, da própria vida. E o quanto que é difícil para gente que tenta controlar tudo, entender que o controle não está nas nossas mãos, mas está nas mãos de Deus, do único Deus. É Ele quem sabe o começo, o fim, é Ele que sabe como as coisas vão se dar. E por mais que nós tenhamos conseguido atingir muito conhecimento, sempre vai ter aquele lugar, aquele ponto na nossa vida que a gente vai ter que entregar os pontos e falar: Senhor, aqui eu sei que não tem explicação, aqui eu sei que é o meu limite. Isso não é ruim, isso é filiação, isso é confiança, isso é abandono, isso é conhecimento de Deus. Você que está escutando essa canção, eu te convido a fazer essa experiência profunda de não tentar explicar, muito menos, as coisas de Deus. Não procurar também explicações diante das coisas que Deus tem realizado na sua vida ou ao redor de você. Mas simplesmente dizer: Senhor, eu confio. Porque antes de tudo, no começo e no fim, Ele já era, e no fim, é Ele quem sabe de todas as coisas. Como filha, eu confio e te confio.

0: como nós. 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
1: Hoje, dia 24 de junho, nós vamos conhecer a história de João Batista, profeta que apontou o Messias. Isabel, a mãe de João, era estéril, não podia ter filhos, e o anjo disse a Zacarias, que era o marido dela: a sua prece foi ouvida, Isabel. Você terá um filho e você lhe dará o nome de João. O nome João significa consolador, ou Deus é propício. E depois que cresceu, João foi viver no deserto. Começou a anunciar a chegada do dia do Senhor, a realização dos profetas, das profecias. Ele se apresentava ao povo dizendo: eu sou a voz que clama no deserto, preparem o caminho do Senhor. Depois de mim vem alguém do qual não sou digno de desamarrar as sandálias. Muita gente aceitava as mensagens de João e se fazia batizar por ele. Jesus era um deles. João não queria, dizia: eu é que deveria ser batizado por você. Mas Jesus insistiu e foi então batizado. E na hora do batismo, o céu se abriu. O Espírito apareceu em forma de pomba e uma voz disse: tu és o meu filho amado e em ti encontro o agrado. Por isso, João o apontava: eis o Cordeiro de Deus que tira o pecado do mundo. E mandava que seus discípulos seguissem Jesus. Quando informaram a João que Jesus também estava batizando e que muita gente ia atrás dele, João deu essa resposta que é tão bonita: sou como um amigo do noivo que vive à espera da chegada do noivo. Quando ouve a voz do noivo, ele sente de alegria. Esta é a minha alegria e ela é muito grande. Eu preciso que ela cresça e eu diminua. O rei Herodes tinha mandado prender João, amarrar, colocar na prisão. Fez isso por causa de Herodíades, com a qual ele tinha se casado, apesar dela ser mulher do seu irmão Felipe. João dizia a Herodes: não é permitido você se casar com a mulher do seu irmão. Herodíades ficou com raiva de João e quis até matá-lo. Na festa do aniversário de Herodes, a filha de Herodíades dançou e agradou tanto a Herodes que ele disse à moça: peça o que quiser e eu te darei. A mãe disse à filha: peça ao rei a cabeça de João Batista. E foi o que aconteceu. O rei mandou cortar a cabeça de João e dar à menina.

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1: Bem-vindo, bem-vinda à Escola de Maria, a melhor e mais perfeita discípula da palavra. Querido irmão, querida irmã, como é bom te receber com um sorriso na Escola de Maria, na Escola de Nossa Senhora. Lembrando que a imagenzinha querida da padroeira do Brasil, a Mãe Aparecida, também traz o seu sorriso, a sua graça é manifestada a todos nós. E hoje nós falaremos sobre a dimensão social da missão de Maria. Continuaremos a meditar sobre o serviço, a disposição em servir, a qual teve Nossa Senhora em sua missão. Ela foi escolhida por Deus para ser a mãe do Redentor, e isso ela demonstrou da melhor maneira possível. Maria jamais engrandeceu a si mesma, pelo contrário, foi a mulher servidora, atenta às necessidades de seu povo e das pessoas que rodeavam sua vida. Ela mostrou atenção a Isabel, mostrou atenção também nas bodas de Caná e foi ela a anunciadora silenciosa da graça de Deus. Por isso, ainda hoje, nossa mãe continua sua missão de ser silenciosa, mas ao mesmo tempo trazendo grandes mensagens para nós. Na sua imagenzinha querida de Aparecida, ela não disse uma palavra em sua manifestação, mas falou muito apenas ao demonstrar sua presença no meio de nosso povo. E hoje nós queremos lembrar na Escola de Maria uma passagem da encíclica Evangelho Vitae do Papa João Paulo II. Ao contemplar a maternidade de Maria, a Igreja descobre o sentido da própria maternidade e de modo como é chamada a exprimi-la. Ao mesmo tempo, a experiência materna da Igreja entreabre uma perspectiva mais profunda para compreender a experiência de Maria, qual modelo incomparável de acolhimento e cuidado da vida. Veja bem, meu irmão, minha irmã, Nossa Senhora cuidando da vida.

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6: 13h37. 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
6: Às 4, já, daqui a 22 minutinhos, o nosso Santo Terço Mariano. Continue enviando a nós as suas intenções pelo 3104-1043. É o nosso WhatsApp, o WhatsApp do Com a Mãe Aparecida. Reze e cante conosco. Padre Cleidimar Moreira.

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1: Elô Pinheiro chegando novamente, trazendo pra gente esse momento de reflexão.
2: Jesus chama para si e convida todos os que se acham oprimidos por algum pesar, os que sofrem qualquer dor e miséria. E a todos promete consolo e alívio. Em sua companhia e em seu convívio, acharão a paz para a alma e o alívio para todos os seus pesares. Às vezes, a carga da vida, com suas variadas circunstâncias, pode se tornar difícil e pesada. Um cumprimento do dever, com não pouca frequência, mostra-se duro e árduo. Também permite o Senhor, com alguma frequência, que aqueles que nos rodeiam, mesmo que involuntariamente e com a melhor boa vontade, nos façam sofrer. Produzam um vazio ao nosso derredor. Esqueçam nosso atuar. Suspeitem em nós intenções que nunca passaram sequer por nossa mente. Em circunstâncias tais ou semelhantes, o recurso ao coração de Cristo é o lenitivo mais eficaz e seguro. Ali encontraremos paz e alívio, suavidade e calor de compreensão e afeto.

0: Filhos de Davi, Horizonte, cantando pra gente. Agora 3h49.
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2: Bom dia, meu amigo, minha amiga. Certa vez, um guru perguntou a seus discípulos se eles sabiam dizer quando acabava a noite e quando começava o dia. Um deles respondeu: quando se vê um animal à distância e se pode distinguir se é uma vaca ou um cavalo. Não, disse o guru. Quando se vê uma árvore à distância e se pode distinguir se é um jacarandá ou uma paineira. Muito menos, disse o guru. Está bem, disseram os discípulos. Então diga-nos quando é. O guru então respondeu: quando você olhar um homem no rosto e reconhecê-lo como irmão, quando você olhar uma mulher e reconhecê-la como tua irmã. Se você não for capaz disso, então, seja a hora que for, sempre será noite. Quais são os critérios que você utiliza para fazer o bem a alguém? Em outras palavras, quais são os critérios que você utiliza para definir se alguém é digno ou não de um gesto de generosidade? Não é verdade que somos mais desprendidos com aquelas pessoas que amamos e que nos são mais próximas? No entanto, que valor pode haver em amar aquele que nos retribui com amor? Qualquer ser humano normal é capaz de amar assim. Será que somos capazes de amar aqueles de quem nunca receberemos nada em troca? Convido você, meu amigo, minha amiga, a fazer comigo um exercício. Que tal procurar enxergar no rosto de um desconhecido o semblante de alguém que amamos e tratá-lo com a mesma generosidade? Um outro exercício que costumo fazer em várias situações é o seguinte: ao olhar uma pessoa, tente enxergar como criança. Isso mesmo, como criança. Tente ver aquela pessoa como filho de alguém que foi cuidado, amado, criado, protegido. Seus pais perderam noites de sono cuidando dela. Outros cuidaram quando ela esteve doente. Essa pessoa merece o nosso carinho e respeito, apesar de qualquer coisa. Afinal, um comportamento dela que nos desagrada pode ser consequência de alguma ferida, algum trauma em sua vida. Seria melhor estarmos no lado das pessoas que a ajudaram e não sermos apenas mais uma pessoa que a rejeitou, não ajudando essa ferida a cicatrizar. Pense nisso, tenha um ótimo dia e até o nosso próximo encontro.
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do céu. Padre Cleidimar Moreira, Padre Fábio de Melo, Adriana Arides, Eugênio Jorge, Maninho e Coral Canção.

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6: 4 horas, horário de Brasília.
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6: 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Obrigado a você, meu irmão, obrigado a você, minha irmã, que nos acolhe no seu trabalho, na sua casa, na estrada, onde quer que você esteja neste momento, iniciando a nossa oração do Santo Terço, rezando e agradecendo ao nosso Pai misericordioso, Salvador e Redentor, por mais este dia que Ele nos concede. Agradecendo pelas nossas lutas, pelas nossas dificuldades, agradecendo pelas nossas preocupações e também, claro, agradecendo pelas nossas alegrias, pelas graças alcançadas e pelas que nós vamos ainda alcançar. Agradecendo a nossa mãe, a Virgem Maria, a Senhora de Aparecida, pela sua intercessão, pelo seu cuidado, pelo seu colo, pelo seu amor, Mãe da Divina Graça, Mãe da Consolação, Mãe da Esperança, Mãe da Misericórdia. Iniciemos o nosso Santo Terço nesta quarta-feira, louvando e agradecendo por tudo que temos, por tudo que somos, contemplando nesta quarta-feira os mistérios gloriosos.

0: Jesus, nós vos oferecemos este terço que vamos rezar, meditando nos mistérios da vossa redenção. Concedei-nos, por intercessão da Virgem Maria, Mãe de Deus e Nossa Mãe, as virtudes que nos são necessárias para bem rezá-lo e a graça de ganharmos as indulgências desta santa devoção. Oferecemos particularmente, em desagravo dos pecados cometidos contra o Santíssimo Coração de Jesus e o Imaculado Coração de Maria, pela paz do mundo, pela conversão dos pecadores e pelas almas do purgatório, pelas intenções do Santo Padre o Papa Leão, pelo aumento e santificação do clero, pela santificação das famílias, pelas missões, pelas vocações, pelos doentes e por todo o povo brasileiro. Professemos a nossa fé. Creio em Deus Pai Todo-Poderoso, Criador do céu e da terra, e em Jesus Cristo, seu único Filho, nosso Senhor, que foi concebido pelo poder do Espírito Santo, nasceu da Virgem Maria, padeceu sob Pôncio Pilatos, foi crucificado, morto e sepultado, desceu à mansão dos mortos, ressuscitou ao terceiro dia, subiu aos céus, está sentado à direita de Deus Pai Todo-Poderoso, donde há de vir a julgar os vivos e mortos. Creio no Espírito Santo, na Santa Igreja Católica, na comunhão dos santos, na remissão dos pecados, na ressurreição da carne, na vida eterna. Amém. Rezemos, irmãos, com amor, com confiança, a oração que o próprio Jesus nos ensinou. Pai nosso que estais nos céus, santificado seja o vosso nome. Venha a nós o vosso reino, seja feita a vossa vontade, assim na terra como no céu.
1: O pão nosso de cada dia nos dai hoje, perdoai as nossas ofensas, assim como nós perdoamos a quem nos tem ofendido. E não nos deixeis cair em tentação, mas livrai-nos do mal. Amém.
0: Ave Maria, cheia de graça, o Senhor é convosco. Bendita sois vós entre as mulheres, e bendito é o fruto do vosso ventre, Jesus.
1: Santa Maria, Mãe de Deus, rogai por nós, pecadores, agora e na hora de nossa morte. Amém.
0: Ave Maria, cheia de graça, o Senhor é convosco. Bendita sois vós entre as mulheres, e bendito é o fruto do vosso ventre, Jesus.
1: Santa Maria, Mãe de Deus, rogai por nós, pecadores, agora e na hora de nossa morte. Amém.
0: Ave Maria, cheia de graça, o Senhor é convosco. Bendita sois vós entre as mulheres, e bendito é o fruto do vosso ventre, Jesus.
1: Santa Maria, Mãe de Deus, rogai por nós, pecadores, agora e na hora de nossa morte. Amém.
0: Glória ao Pai, ao Filho e ao Espírito Santo, como era no princípio, agora e sempre. Amém. E nós acolhemos a você, meu irmão, minha irmã, irmãos que estão nesse momento rezando conosco, louvando e agradecendo a Deus por isso. O Paulo Corretor rezando com a gente, pedindo por ele e pela família. Ele que mora em Lagoa Santa, Minas Gerais, rezando e agradecendo. O nosso irmão que reza conosco, o Rui Tomé, lá em Quirinópolis, Goiás. O Marcial de Pindamonhangaba, rezando por ele e por toda a família e pela aposentadoria dele também. Rezando conosco, pedindo as bênçãos da Mãe Aparecida. O Sandro, da capital paulista, lá de Itaim, do Itaim, rezando conosco. O Mauro Batista Rocha, em Barretos, rezando por ele e pela família, louvando e agradecendo por tudo, tudo, tudo. Pela visita que ele fez na casa da Mãe Aparecida, louvando e agradecendo ao nosso bom Deus por tudo, tudo, tudo. Quem reza conosco também louvando e agradecendo, deixa eu ver aqui, o nosso irmão Ronaldinho, o Ronaldo, lá, nos ouvindo pela Rádio Manguaçu FM, a 106.9, lá em Luisburgo, lá na Gameleira, zona rural de Luisburgo, rezando por ele, pela família, também pelo aniversário de Alair Labanca, e também, ao mesmo tempo, passou por uma cirurgia, mas já está passando bem, graças a Deus. Amém, né, Ronaldo? Rezando, louvando e agradecendo a Rosa Inimutaba, rezando por ela e pela família, a dona Creuza lá em Americana, rezando por ela, pelos filhos, por todos que precisam. O Adãozinho Costa, em Cerro, Minas Gerais, rezando pelos irmãos vicentinos, pelos irmãos do Terço e pela família dele. O nosso irmão querido, lá em Catalão, Goiás, rezando conosco, pedindo as bênçãos da Mãe Aparecida. Pedindo, louvando e agradecendo o Antônio, de Serrinha, na Bahia, rezando pelo filho Leonardo e pela neta Maria Liz. Que Deus abençoe todos nós. Amém, meu irmão. A velhinha Itabaiana, rezando por ela, pela família, pelo filho José Almeida, que está na estrada, é caminhoneiro, e ela reza por todos os caminhoneiros do nosso Brasil, e também pelo Rafael Cunha. E quem reza conosco o nosso primeiro mistério é o Jauri, lá em Matinhos, no Paraná. Jauri, bom dia, meu irmão.
2: Bom dia, Eduardo José.
0: Tudo bem, graças a Deus?
2: Tudo bem, graças a Deus. Como você fala, do jeito que Deus quer, do jeito que Deus manda.
0: É isso aí, meu irmão, graças a Deus. E hoje nós rezamos por quem?
2: Hoje eu quero rezar, agradecer a Deus pelo dom da minha vida, agradecer a Deus pela minha família, pela minha esposa Leila, pela minha cada Cláudia que mora com a gente, pela felicidade e bem-estar dos meus quatro filhos que estão em Dourados, ele e suas famílias, pelos meus netos, pela gestação do sétimo neto que vai chegar em agosto, se Deus quiser, nós vamos viajar para lá para acompanhar de perto. Quero rezar por você e sua família, por esse dom que você tem, das palavras lindas que você fala na abertura do nosso Santo Texto. Deus abençoe você sempre na sua vocação. Quero rezar pela recuperação da saúde da dona Amélia, pela cirurgia que ela falou ontem, pelo seu Amarildo, pela viagem que vai fazer a família da Luiz Valdir, na Aparecida, no próximo mês. Quero rezar lá pela saúde do João, do Rafael do Galo,
0: João
2: Antônio. Quero por ele. E todos os irmãos que estão com o Santo Texto na mão, que são muita gente. Pessoal que ouve pela Rádio Coração, lá em Dourado, na região, o senhor Adailton e todos os demais que rezam. E vamos rezar, porque são muita gente, não dá para falar de todo mundo.
0: Isso.
2: Dona Marita, né, que é a nossa rainha da. Nosso Santo
0: Texto. Amém. Vamos rezar, louvar e agradecer a Deus por tudo, rezando também pela saúde da Ana Gabriela, que está precisando muito de nossas orações, e por todos os nossos irmãos e irmãs rezando conosco. Contemplemos o primeiro mistério glorioso.

0: nosso que estais nos céus, santificado seja o vosso nome, venha a nós o vosso reino, seja feita a vossa vontade, assim na terra como no céu.
1: O pão nosso de cada dia nos dai hoje, perdoai as nossas ofensas, assim como nós perdoamos a quem nos tem ofendido, e não nos deixeis cair em tentação, mas livrai-nos do mal. Amém.
0: Ave Maria, cheia de graça, o Senhor é convosco. Bendita sois vós entre as mulheres, e bendito é o fruto do vosso ventre, Jesus.
1: Santa Maria, Mãe de Deus, rogai por nós, pecadores, agora e na hora de nossa morte. Amém.
0: Ave Maria, cheia de graça, o Senhor é convosco. Bendita sois vós entre as mulheres, e bendito é o fruto do vosso ventre, Jesus.
1: Santa Maria, Mãe de Deus, rogai por nós, pecadores, agora e na hora de nossa morte. Amém.
0: Ave Maria, cheia de graça, o Senhor é convosco. Bendita sois vós entre as mulheres, e bendito é o fruto do vosso ventre, Jesus.
1: Santa Maria, Mãe de Deus, rogai por nós, pecadores, agora e na hora de nossa morte. Amém.
0: Ave Maria, cheia de graça, o Senhor é convosco. Bendita sois vós entre as mulheres, e bendito é o fruto do vosso ventre, Jesus.
1: Santa Maria, Mãe de Deus, rogai por nós, pecadores, agora e na hora de nossa morte. Amém.
0: Ave Maria, cheia de graça, o Senhor é convosco. Bendita sois vós entre as mulheres, e bendito é o fruto do vosso ventre, Jesus.
1: Santa Maria, Mãe de Deus, rogai por nós, pecadores, agora e na hora de nossa morte. Amém.
0: Ave Maria, cheia de graça, o Senhor é convosco. Bendita sois vós entre as mulheres, e bendito é o fruto do vosso ventre, Jesus.
1: Santa Maria, Mãe de Deus, rogai por nós, pecadores, agora e na hora de nossa morte. Amém.
0: Ave Maria, cheia de graça, o Senhor é convosco. Bendita sois vós entre as mulheres, e bendito é o fruto do vosso ventre, Jesus.
1: Santa Maria, Mãe de Deus, rogai por nós, pecadores, agora e na hora de nossa morte. Amém.
0: Ave Maria, cheia de graça, o Senhor é convosco. Bendita sois vós entre as mulheres, e bendito é o fruto do vosso ventre, Jesus.
1: Santa Maria, Mãe de Deus, rogai por nós, pecadores, agora e na hora de nossa morte. Amém.
0: Ave Maria, cheia de graça, o Senhor é convosco. Bendita sois vós entre as mulheres, e bendito é o fruto do vosso ventre, Jesus.
1: Santa Maria, Mãe de Deus, rogai por nós, pecadores, agora e na hora de nossa morte. Amém.
0: Ave Maria, cheia de graça, o Senhor é convosco. Bendita sois vós entre as mulheres, e bendito é o fruto do vosso ventre, Jesus.
1: Santa Maria, Mãe de Deus, rogai por nós, pecadores, agora e na hora de nossa morte. Amém.
0: Glória ao Pai, ao Filho e ao Espírito Santo.
1: Assim como era no princípio, agora e sempre. Amém. Ó meu bom e amado Jesus, perdoai-nos e livrai-nos do fogo do inferno, levai as almas todas para o céu e socorrei principalmente as que mais precisarem da vossa infinita misericórdia.
0: Nossa
1: Senhora,
0: tem pecado, rogai por nós que recorremos a vós. Nossa Senhora do Rocio, padroeira do Paraná,
1: rogai por nós.
0: São João Batista,
1: o santo precursor, rogai por nós.
0: Nossa Senhora Aparecida, Mãe, Rainha e Padroeira do Brasil,
1: ó Mãe querida, rogai por nós e intercedei por nós. Amém.
0: Meu querido Jauri, um dia abençoado para você, meu querido irmão, para você, para toda a sua família. Fique com Deus, viu?
1: Eu te agradeço, Eduardo, por vir à minha casa, por esse momento abençoado de poder rezar ao vivo com você e com todos os irmãos.
0: Amém.
1: Salve Maria.
0: Salve Maria.

0: acolhendo, meu irmão, minha irmã, você que está rezando conosco, na sua casa, aí no seu cantinho de oração, pedindo por você, pela sua família, louvando e agradecendo ao nosso bom Deus por tudo, tudo, tudo. Quem reza conosco pedindo a proteção e as bênçãos da Mãe Aparecida é o Ademir Almeida, rezando por ele e pela família. O Leleu e Pedregulho também rezando conosco, São Paulo, lá no interior, rezando com a gente, louvando e agradecendo a Deus pelos filhos, o Mateus, o Tiago, a irmã dele, a Lourdes e os filhos dela, e por todos os irmãos do Santo Terço. O Rubão, lá em Itapurã, no Mato Grosso do Sul, rezando conosco, por ele, pela família, pela dona Marileide, que é a esposa, por todos que precisam. O Vander e Gino, em Suzano, São Paulo, rezando por ele e pela família, agradecendo a Deus por tudo. Rezando e agradecendo também a Nilva Militão, em Juiz de Fora, rezando por ela e pela família. O Jorge Pimenta, lá, Jorge Luiz Pimenta, em Águia Branca, no Espírito Santo, rezando por ele e pela família. Seu Joaquim Pereira, em Franca, rezando por ele, por Dona Maria Divina, por todos da família, pelos funcionários e amigos do Santo Terço. O Marcos de Carvalhópolis, rezando por ele, pela alma do pai, dos pais, também pelos irmãos, louvando e agradecendo ao bom Deus por tudo na vida dele e pedindo também proteção nas estradas, o filho dele, o José Rafael. Louvando e agradecendo conosco a Márcia, o Sérgio, o Lucas, seu Paulo e Dona Lúcia, lá em Indaial, Santa Catarina. Só gratidão, amém. O Cláudio em Tremembé, rezando por ele e pelos amigos. O nosso irmão Ronaldo de Castro, lá em Matozinhos, Minas Gerais, rezando por ele e pela família. O Sebastião Silva, lá em Dom Viçoso, rezando por ele, pelos amigos, pela família. O Reginaldo Guimarães, nosso irmão querido, em Batatais, rezando conosco, por ele, pela família, pela nossa querida Rádio Claretianas FM, louvando e agradecendo ao bom Deus. A nossa irmãzinha querida também, a Simone Giomete, rezando por ela, pela família, pelos desabrigados que estão passando frio nesta madrugada de chuva e frio, principalmente os idosos e as crianças expostas pelas ruas. Senhor, tende misericórdia. Amém, minha querida Simone. Rezemos pelos nossos irmãos em situação de rua, por todos eles. O Tiãozinho do ônibus em Dom Viçoso, rezando por ele e pela família, e também passando sempre que a mãe passe à frente, lá no Mauro, lá no Capinzal, e a família dele, amém. Paulo Sapateiro em Nova Russas, no Ceará, rezando por ele e pela família. O nosso irmão querido também que reza conosco, pedindo as bênçãos da Mãe Aparecida, o Alexandre de Barbacena, Minas Gerais, rezando por ele e por todos da família. O José Edite, lá em São Sebastião do Paraíso, rezando por ele, pela dona Placidina, que é a mamãe dele, por todos da família. E o Cláudio Ney, de Poço Fundo, Minas Gerais, também. Dona Amélia, bom dia!
1: Bom dia!
0: Tudo bem com a senhora? Graças a Deus, se recuperando bem?
1: Tudo bem, graças a Deus. E com você, tudo bem?
0: Tudo certinho, graças a Deus. Hoje nós rezamos por quem, Dona Amélia?
1: Eu quero rezar por mim, pela minha saúde, pela minha recuperação, e rezar por toda a minha família, né, pedindo saúde e paz, rezar pelos meus sobrinhos, por todos os sobrinhos, que Deus abençoe, sobrinhos e sobrinhas. E quero rezar pela comunidade, pelos doentes da comunidade, Marçal e Salete. E rezar pela paz do mundo, rezar por nossos irmãos do Terço, né? Por todos os irmãos do Terço, nossos que rezam por mim, pedindo saúde e paz, que Deus abençoe. E rezar também pelos ouvintes da Rádio Santana, né, por todos que rezam pela Rádio Santana, e pelos que trabalham na Rádio Santana, por todos, pelo Stefano Júnior e a família dele, que Deus abençoe. Por você também, você e a tua família, que Deus abençoe, tendo saúde e paz também. É isso aí,
0: vamos, né? Podemos rezar. Vamos rezar e agradecer, e colocando também nesse mistério a vida, a saúde do seu Joaquim Pereira e da Dona Maria Divina. Hoje eles estão completando 55 anos de união matrimonial. 55 anos de vida matrimonial. Que Deus abençoe. Não, que a Mãe Aparecida o cubra, cubra você, seu Joaquim, a Dona Maria Divina, com seu manto sagrado, concedendo-lhe, por intercessão dela, muita saúde, muita paz para vocês dois, viu? Parabéns, que Deus abençoe. Pai nosso que estais nos céus, santificado seja o vosso nome, venha a nós o vosso reino, seja feita a vossa vontade, assim na terra como no céu.
1: O pão nosso de cada dia nos dai hoje, perdoai as nossas ofensas, assim como nós perdoamos a quem nos tem ofendido, e não nos deixeis cair em tentação, mas livrai-nos do mal. Amém.
0: Ave Maria, cheia de graça, o Senhor é convosco. Bendita sois vós entre as mulheres, e bendito é o fruto do vosso ventre, Jesus.
1: Santa Maria, Mãe de Deus, rogai por nós, pecadores, agora e na hora da nossa morte. Amém.
0: Ave Maria, cheia de graça, o Senhor é convosco. Bendita sois vós entre as mulheres, e bendito é o fruto do vosso ventre, Jesus.
1: Santa Maria, Mãe de Deus, rogai por nós, pecadores, agora e na hora da nossa morte. Amém.
0: Ave Maria, cheia de graça, o Senhor é convosco. Bendita sois vós entre as mulheres, e bendito é o fruto do vosso ventre, Jesus.
1: Santa Maria, Mãe de Deus, rogai por nós, pecadores, agora e na hora da nossa morte. Amém.
0: Ave Maria, cheia de graça, o Senhor é convosco. Bendita sois vós entre as mulheres, e bendito é o fruto do vosso ventre, Jesus.
1: Santa Maria, Mãe de Deus, rogai por nós, pecadores, agora e na hora da nossa morte. Amém.
0: Ave Maria, cheia de graça, o Senhor é convosco. Bendita sois vós entre as mulheres, e bendito é o fruto do vosso ventre, Jesus.
1: Santa Maria, Mãe de Deus, rogai por nós, pecadores, agora e na hora da nossa morte. Amém.
0: Ave Maria, cheia de graça, o Senhor é convosco. Bendita sois vós entre as mulheres, e bendito é o fruto do vosso ventre, Jesus.
1: Santa Maria, Mãe de Deus, rogai por nós, pecadores, agora e na hora da nossa morte. Amém.
0: Ave Maria, cheia de graça, o Senhor é convosco. Bendita sois vós entre as mulheres, e bendito é o fruto do vosso ventre, Jesus.
1: Santa Maria, Mãe de Deus, rogai por nós, pecadores, agora e na hora da nossa morte. Amém.
0: Ave Maria, cheia de graça, o Senhor é convosco. Bendita sois vós entre as mulheres, e bendito é o fruto do vosso ventre, Jesus.
1: Santa Maria, Mãe de Deus, rogai por nós, pecadores, agora e na hora da nossa morte. Amém.
0: Ave Maria, cheia de graça, o Senhor é convosco. Bendita sois vós entre as mulheres, e bendito é o fruto do vosso ventre, Jesus.
1: Santa Maria, Mãe de Deus, rogai por nós, pecadores, agora e na hora da nossa morte. Amém.
0: Ave Maria, cheia de graça, o Senhor é convosco. Bendita sois vós entre as mulheres, e bendito é o fruto do vosso ventre, Jesus.
1: Santa Maria, Mãe de Deus, rogai por nós, pecadores, agora e na hora da nossa morte. Amém.
0: Glória ao Pai, ao Filho e ao Espírito Santo.
1: Assim como era no princípio, agora e sempre. Amém.
0: Ó meu bom e amado Jesus,
1: perdoai-nos, livrai-nos do fogo do inferno, levai as almas todas para o céu e socorrei principalmente as que mais precisarem da vossa infinita misericórdia.
0: Nossa Senhora de Salete,
1: rogai por nós.
0: São José,
1: rogai por nós.
0: São João Batista,
1: rogai por nós.
0: Senhora Aparecida, Rainha, Mãe e Padroeira do Brasil,
1: rogai por nós que recorremos a vós.
0: Dona Amélia, minha querida.

0: sintonizando conosco aí na sua casa, você que traz a sua intenção no coração, entregando nas mãos, nos braços de nossa mãezinha querida, a Senhora Aparecida. O nosso irmão Luiz, lá em Portugal, rezando por ele, pela família, também pela mãezinha dele, a Dona Ivete, pela esposa Selma. A Luzia Cândido, em Brumadinho, Minas Gerais, rezando por ela e pela família. O nosso irmão Gentil, lá de Ponta Grossa, no Paraná, rezando conosco pela Rádio Santana FM, rezando também, pedindo em especial pelo irmão dele, o Juventino, e também pelo seu Arcelino, de Ponta Grossa. Esse amigo reza o terço todos os dias conosco. A nossa querida Mariluce, a Marilice, lá de Araucária, no Paraná, rezando por ela, pelo filho Leonardo, por todos que estão precisando, que estejam precisando de nossas orações. A Josinete de Itabaiana, rezando por ela e pela família. A Gorete em Baipendi, rezando pelo filho, por todos os amigos. O Anderson em Franca, São Paulo, rezando por ele e pela família. O Antônio Marcelo de Guaratinguetá, rezando também conosco. A professora Estela, em Varginha, pedindo por ela, pela família e também por um exame que ela vai fazer. Louvando e agradecendo a Deus por tudo, os nossos irmãos, o Haroldo Cruz, em Virgínia, Minas Gerais, a Cristiane e o Antônio, em Fátima do Sul, Mato Grosso do Sul. Reza conosco também o Hamilton Martins, de Guarapuava, no Paraná, o nosso irmão José João, lá em Palhoça, Santa Catarina, o Zico, que está em Jales, interior de São Paulo, a Maria de Brotas, lá em Castro Alves, na Bahia, rezando por ela e pela família, a Conceição Tavares, em Aracaju, rezando com a gente também, louvando, agradecendo a Deus por tudo na vida dele, da família, de todos os nossos irmãos e irmãs que rezam conosco, pedindo sempre a proteção e as bênçãos da Mãe Aparecida. Quem está rezando com a gente também, louvando e agradecendo ao bom Deus, é a nossa Dalgisa, lá da Barra dos Coqueiros, rezando por ela, pela família, por todos os nossos irmãos e irmãs em Cristo, que neste momento estejam em oração, louvando e agradecendo. O Paulo Brito, lá em São Sebastião do Passé, rezando por nós também, rezando por ele e pela família. E quem reza com a gente é a Dona Marita, de Salvador. Bom dia, Dona Marita! Bom dia, Dona Marita!
1: Alô?
0: Bom dia, Dona Marita, a senhora me ouve? Bom dia!
1: Alô?
0: Bom dia, Dona Marita, tudo bem?
1: Tudo bem, meu irmão, graças a Deus.
0: Que bom, que bom. E hoje nós rezamos por quem, Dona Marita?
1: Rezam por todos nossos irmãos em Cristo. Rezo por você e sua família. Rezo por mim, meus 8 filhos, 16 netos e 11 bisnetos. E agora chegando com tataraneto. Graças a Deus. Graças a Deus. Louvando e agradecendo e pedindo a São João. Anos da paz, saúde. Eu fui com São João. Muito obrigada, Eduardo. E vamos rezar.
0: Vamos rezar e agradecer a Deus por tudo. Nesse mistério, colocando também a vida da família do nosso irmão querido, Serginho Varela, lá em Portugal, rezando conosco, pedindo por ele, pela família, por todos os nossos irmãos e irmãs, e a Maria, que está lá em Verona, na Itália, também, rezando conosco. Pai nosso que estais nos céus, santificado seja o vosso nome, venha a nós o vosso reino, seja feita a vossa vontade, assim na terra como no céu.
1: O pão nosso de cada dia nos dai hoje, perdoai as nossas ofensas, assim como nós perdoamos a quem nos tens ofendido. E não deixeis cair em tentação, mas livrai-nos do mal. Amém.
0: Ave Maria, cheia de graça, o Senhor é convosco. Bendita sois vós entre as mulheres, e bendito é o fruto do vosso ventre, Jesus.

0: recebo aí por Inês Maria, pedindo a Nossa Senhora a saúde dela. Ela está doentinha. Santa Maria, Mãe de Deus, rogai por nós pecadores, agora e na hora de nossa morte. Amém.
1: Ave Maria, cheia de graça, o Senhor é convosco. Bendita sois vós entre as mulheres e bendito é o fruto do vosso ventre, Jesus.
0: Santa Maria, Mãe de Deus, rogai por nós pecadores, agora e na hora de nossa morte. Amém.
1: Ave Maria, cheia de graça, o Senhor é convosco. Bendita sois vós entre as mulheres e bendito é o fruto do vosso ventre, Jesus.
0: Santa Maria, Mãe de Deus, rogai por nós pecadores, agora e na hora de nossa morte. Amém.
1: Ave Maria, cheia de graça, o Senhor é convosco. Bendita sois vós entre as mulheres, e bendito é o fruto do vosso ventre, Jesus.
0: Vou agradecer a Deus e a Nossa Senhora, aqueles filhos de Deus que estão rezando por minha bisneta, Ana Gabriela. Santa Maria, Mãe de Deus, rogai por nós pecadores, agora e na hora de nossa morte. Amém.
1: Ave Maria, cheia de graça, o Senhor é convosco. Bendita sois vós entre as mulheres, e bendito é o fruto do vosso ventre, Jesus.
0: Santa Maria, Mãe de Deus, rogai por nós pecadores, agora e na hora de nossa morte. Amém.
1: Ave Maria, cheia de graça, o Senhor é convosco. Bendita sois vós entre as mulheres, e bendito é o fruto do vosso ventre, Jesus.
0: Santa Maria, Mãe de Deus, rogai por nós pecadores, agora e na hora de nossa morte. Amém.
1: Ave Maria, cheia de graça, o Senhor é convosco. Bendita sois vós entre as mulheres, e bendito é o fruto do vosso ventre, Jesus.
0: Rezo também por todos os meus irmãos em Cristo, em especial por Paulo Brito, que está muito calado, Paulo. Santa Maria, Mãe de Deus, rogai por nós pecadores, agora e na hora de nossa morte. Amém.
1: Ave Maria, cheia de graça, o Senhor é convosco. Bendita sois vós entre as mulheres, e bendito é o fruto do vosso ventre, Jesus.
0: Santa Maria, Mãe de Deus, rogai por nós pecadores, agora e na hora de nossa morte. Amém.
1: Ave Maria, cheia de graça, o Senhor é convosco. Bendita sois vós entre as mulheres, e bendito é o fruto do vosso ventre, Jesus.
0: Rezo também por Padre Rubens, eu não posso me esquecer dele. Santa Maria, Mãe de Deus, rogai por nós pecadores, agora e na hora de nossa morte. Amém.
1: Ave Maria, cheia de graça, o Senhor é convosco. Bendita sois vós entre as mulheres, e bendito é o fruto do vosso ventre, Jesus.
0: Santa Maria, Mãe de Deus, rogai por nós pecadores, agora e na hora de nossa morte. Amém.
1: Glória ao Pai, ao Filho e ao Espírito Santo.
0: Como era no princípio, agora e sempre. Amém.
1: Ó meu bom e amado Jesus,
0: perdoai, livrai-me do fogo do inferno, levai as almas todas para o céu, socorrei principalmente as que mais precisarem da infinita misericórdia, alma de meu marido, de minha mãe, de meu pai e de meus filhos.
1: Santa Dulce dos Pobres,
0: rogai por nós.
1: São João Batista,
0: rogai por nós. Muito obrigado, São João, bebi muito e conheci muita fé.
1: Nossa Senhora do Perpétuo Socorro,
0: rogai por nós e recorremos a vós.
1: Senhora Aparecida, Mãe, Rainha e Padroeira do Brasil.
0: Ô Mãe, muito obrigado por tudo, tudo que você faz por qualquer coisa, qualquer problema meu, minha Nossa Senhora Aparecida. Amém.
1: Amém. Dona Marita, muito obrigado por ter rezado conosco. Um dia abençoado a senhora, a toda a família. Fique com Deus.
0: Amém a você e a toda a sua família. Todos os irmãos.
1: Salve Maria.
0: Amém. Salve Maria.

0: rezando conosco, Tadeu, José Tadeu em Guaratinguetá, rezando por ele e pela família, louvando e agradecendo a Deus no bairro lá, a Tamandaré, rezando por ele, pela família e colocando na intenção do Santo Terço toda a família dele. Quem reza conosco, louvando e agradecendo em Pontalina, Goiás, é o João Batista, rezando por ele e pela família. Ao Paulo Caneda, em Santa Maria, no Rio Grande do Sul, lá pela Rádio Medianeira FM, rezando conosco, louvando e agradecendo também, lá no Tijuacu, Senhor do Bonfim, na Bahia, o nosso irmão querido que reza conosco por ele e pela família, o Ronilton, pedindo também as bênçãos da Mãe Aparecida, o José Carlos em Juiz de Fora, rezando por ele e pela netinha dele, a Helena, o nosso irmão Amauri de Bela Vista, no Ceará, a Eliete em Curvelo, rezando por ela, pelos idosos, por todos os enfermos, por todos os nossos irmãos e irmãs em Cristo. O Osmair em Santa Bárbara do Oeste, rezando por ele e pela família. A nossa irmã Maria de Fátima, rezando conosco também. A Thelma em Itabuna, pedindo por ela, pelo irmão dela Jesuíno, filho, pelo emprego dela, pela aposentadoria e pelo término da faculdade dela também. Louvando e agradecendo a Deus, o Felipe, Vitória, os filhos em oração, é o João Bosco, lá de Governador Valadares, Minas Gerais, rezando com a gente. Quem reza conosco também, a Neuzeli de Ponta Grossa, no Paraná, rezando pela família Florão, o Marcinho em Dourados, no Mato Grosso do Sul, rezando por ele e por toda a família, louvando e agradecendo ao bom Deus por tudo que temos, por tudo que somos, né, meu irmão querido? Obrigado por estar rezando com a gente. Pedindo a proteção e as bênçãos da Mãe Aparecida também, a nossa querida Almira, lá em Ipatinga, rezando conosco por ela e por toda a família, louvando e agradecendo ao bom Deus por tudo e por todos. E quem reza conosco, eu estou aqui ligando, né, para o nosso irmão Paulo Brito rezar conosco no Santo Terço de hoje, pedindo por ele e pela família, louvando e agradecendo ao nosso bom Deus. Quem está rezando com a gente também, louvando e agradecendo por tudo que o Senhor tem realizado, é a Maria Augusta, lá em Salvador, na Bahia. Paulo, bom dia!
1: Bom dia, meu irmão. A paz e o amor de Maria. Salve Maria.
0: Salve Maria. Hoje rezamos por quem, Paulo Brito?
1: Rezo pela minha saúde, pela saúde da minha família, pela saúde da minha filha Gismara, meu netinho Tiago, meu filho Jola Flávio, meu filho José Ailton. Rezo por Dona Marita, pela saúde da Dona Marita, que Deus abençoe a ela. Rezo também pela saúde do seu Joaquim e Dona Maria Divina. Dona Maria Divina, rezo por todo deficiente visual, Dona Mary terminou de rezar, Dona Nenê, pela saúde de Dona Cleusa, que está com a visão um pouco debilitada, Santa Luzia levou a visão dela, pela minha visão também, rezo por Maria Márcia, pela saúde dela, pela Almira, seu Geraldo Madeira, Amarildo, Jauli, a Lu e o Valdir, a Edileuza e a Dailton, a Inês em Campinas, Célia Janice, todo nosso irmão em Cristo. Vamos rezar mesmo.
0: Vamos rezar e agradecer a Deus por tudo, tudo, tudo que o Senhor tem realizado. Pai nosso que estais nos céus, santificado seja o vosso nome, venha a nós o vosso reino, seja feita a vossa vontade, assim na terra como no céu.
1: O pão nosso em cada dia nos dê hoje, perdoa o nosso devedor, não deixou cair em tentação, mas livrai-te, Senhor, do mal. Amém.
0: Ave Maria, cheia de graça, o Senhor é convosco, bendita sois vós entre as mulheres, e bendito é o fruto do vosso ventre, Jesus.
1: Santa Maria, Mãe de Deus, rogai por nós, pecadores, agora na hora de nossa morte. Amém.
0: Ave Maria, cheia de graça, o Senhor é convosco. Bendita sois vós entre as mulheres, e bendito é o fruto do vosso ventre, Jesus.
1: Rezo pela saúde do João Antônio, pelo Geovânio, seu Divaldo Meira, Milton Garcia, Zé Garcia, Santa Maria, Mãe de Deus, rogai por nós, pecadores, agora na hora de nossa morte. Amém.
0: Ave Maria, cheia de graça, o Senhor é convosco. Bendita sois vós entre as mulheres, e bendito é o fruto do vosso ventre, Jesus.
1: Santa Maria, Mãe de Deus, rogai por nós, pecadores, agora na hora de nossa morte. Amém.
0: Ave Maria, cheia de graça, o Senhor é convosco. Bendita sois vós entre as mulheres, e bendito é o fruto do vosso ventre, Jesus.
1: Peço pela saúde, Dona Raimunda, pela alma do seu Domingo, pela alma também dos meus pais, que são falecidos há mais de 70 anos. Santa Maria, Mãe de Deus, rogai por nós, pecadores, agora na hora de nossa morte. Amém.
0: Ave Maria, cheia de graça, o Senhor é convosco. Bendita sois vós entre as mulheres, e bendito é o fruto do vosso ventre, Jesus.
1: Santa Maria, Mãe de Deus, rogai por nós, pecadores, agora na hora de nossa morte. Amém.
0: Ave Maria, cheia de graça, o Senhor é convosco. Bendita sois vós entre as mulheres, e bendito é o fruto do vosso ventre, Jesus.
1: Rezo por Evandro Bruno e família, você, Eduardo, Eduardo José e família, Zé Antônio e família, Marco Tiago e toda a sua produção, e todos aí da Aparecida. Santa Maria, Mãe de Deus, rogai por nós, pecadores, agora na hora de nossa morte. Amém.
0: Ave Maria, cheia de graça, o Senhor é convosco. Bendita sois vós entre as mulheres, e bendito é o fruto do vosso ventre, Jesus.
1: Santa Maria, Mãe de Deus, rogai por nós, pecadores, agora na hora de nossa morte. Amém.
0: Ave Maria, cheia de graça, o Senhor é convosco. Bendita sois vós entre as mulheres, e bendito é o fruto do vosso ventre, Jesus.
1: Por Maria do Carmo, lá em Minas, por Maria de Jesus e todos os ouvintes da Rádio Cultura e da Rádio Bom Jesus. Santa Maria, Mãe de Deus, rogai por nós, pecadores, agora na hora de nossa morte. Amém.
0: Ave Maria, cheia de graça, o Senhor é convosco. Bendita sois vós entre as mulheres, e bendito é o fruto do vosso ventre, Jesus.
1: Santa Maria, Mãe de Deus, rogai por nós, pecadores, agora na hora de nossa morte. Amém.
0: Ave Maria, cheia de graça, o Senhor é convosco. Bendita sois vós entre as mulheres, e bendito é o fruto do vosso ventre, Jesus.
1: Rezo também toda a minha família lá em Bom Jesus da Lapa, lá em Palma do Monte Alto, principalmente meu irmão João, com 74 anos, essa hora está aí no caminho da roça. Santa Maria, Mãe de Deus, rogai por nós, pecadores, agora na hora de nossa morte. Amém.
0: Glória ao Pai, ao Filho e ao Espírito Santo.
1: Como era no princípio, agora e sempre. Amém.
0: Ó meu bom e amado Jesus,
1: perdoai, livrai do fogo do inferno, levai as almas todas para o céu, principalmente nós que recorremos a vós. Nossa Senhora das Candeias, Santa Dulce dos Pobres, São

0: terminais a sua garganta para que o nosso anjo da madrugada, amém, que é você, todas essas madrugadas, vá lixando por nós.
1: Fique, né, com Deus.
0: Abençoe você e toda a sua família. Fique com Deus, meu irmão.
1: Salve Maria.
0: Salve Maria.
2: No quinto.

E nós acolhemos a você, meu irmão, minha irmã em Cristo, irmãos que rezam conosco, louvando e agradecendo. E nós colocamos nesse quinto mistério todos os nossos irmãos e irmãs que estejam nesse momento rezando conosco, pedindo, louvando e agradecendo a Deus, o Evandro Cruz, lá em Juiz de Fora, o Walter Alencar, a Dona Maria Augusta em Salvador, rezando conosco também a Dona Madalena em Juiz de Fora, a nossa, o Adriano Gebara lá em Bauru, rezando conosco, louvando e agradecendo a Deus também, a nossa irmã querida, a Simone, Cláudia, rezando por ela e pela família, todos os nossos irmãos e irmãs em Cristo, rezamos por vocês e com vocês. Em especial também, rezando hoje por todos os aniversariantes. Hoje também, quem está completando mais um ano de vida é o nosso colega de trabalho, Luiz Nascimento. Ele que é lá da rádio Manguaçu FM, lá em Manguaçu. Parabéns, viu, Luiz? Que Deus lhe abençoe, meu irmão. Que a Mãe Aparecida lhe cubra com seu manto sagrado. Muita saúde, muita paz para você continuar nessa missão tão linda que é a nossa, de levar alegria, de levar a palavra de Deus, de levar sempre essa esperança a todos os nossos ouvintes. Obrigado, viu, Luiz, por estar rezando conosco, e a nossa querida Maria Márcia também. E este quinto mistério coloco também na intenção todos os nossos colegas que estão começando agora a sua jornada de trabalho, logo após o Santo Terço. Os nossos locutores, produtores, operadores, diretoria das nossas emissoras que integram a Rede Aparecida de Rádio. Que a Mãe Aparecida abençoe a todos nós, todos, todos. Que o Pai Misericordioso tenha sempre a sua bênção, colocando sobre nós tudo aquilo que precisamos, tudo aquilo que desejamos em nossa vida. E força para que nós possamos levar essa missão sempre adiante, a missão da esperança, do amor, levando a palavra de Jesus, a palavra que o Senhor nos deixou. Pai nosso que estais nos céus, santificado seja o vosso nome, venha a nós o vosso reino, seja feita a vossa vontade, assim na terra como no céu. O pão nosso de cada dia dai-nos hoje, perdoai-nos as nossas ofensas, assim como nós perdoamos a quem nos tem ofendido. E não nos deixeis cair em tentação, mas livrai-nos de todo mal. Amém. Ave Maria, cheia de graça, o Senhor é convosco. Bendita sois vós entre as mulheres, e bendito é o fruto do vosso ventre, Jesus. Santa Maria, Mãe de Deus, rogai por nós, pecadores, agora e na hora de nossa morte. Amém. Ave Maria, cheia de graça, o Senhor é convosco. Bendita sois vós entre as mulheres, e bendito é o fruto do vosso ventre, Jesus. Santa Maria, Mãe de Deus, rogai por nós, pecadores, agora e na hora de nossa morte. Amém. Ave Maria, cheia de graça, o Senhor é convosco. Bendita sois vós entre as mulheres, e bendito é o fruto do vosso ventre, Jesus. Santa Maria, Mãe de Deus, rogai por nós, pecadores, agora e na hora de nossa morte. Amém. Ave Maria, cheia de graça, o Senhor é convosco. Bendita sois vós entre as mulheres, e bendito é o fruto do vosso ventre, Jesus. Santa Maria, Mãe de Deus, rogai por nós, pecadores, agora e na hora de nossa morte. Amém. Ave Maria, cheia de graça, o Senhor é convosco. Bendita sois vós entre as mulheres, e bendito é o fruto do vosso ventre, Jesus. Santa Maria, Mãe de Deus, rogai por nós, pecadores, agora e na hora de nossa morte.

nossa morte. Amém. Ave Maria, cheia de graça, o Senhor é convosco. Bendita sois vós entre as mulheres, e bendito é o fruto do vosso ventre, Jesus. Santa Maria, Mãe de Deus, rogai por nós, pecadores, agora e na hora de nossa morte. Amém. Ave Maria, cheia de graça, o Senhor é convosco. Bendita sois vós entre as mulheres, e bendito é o fruto do vosso ventre, Jesus. Santa Maria, Mãe de Deus, rogai por nós, pecadores, agora e na hora de nossa morte. Amém. Ave Maria, cheia de graça, o Senhor é convosco. Bendita sois vós entre as mulheres, e bendito é o fruto do vosso ventre, Jesus. Santa Maria, Mãe de Deus, rogai por nós, pecadores, agora e na hora de nossa morte. Amém. Ave Maria, cheia de graça, o Senhor é convosco. Bendita sois vós entre as mulheres, e bendito é o fruto do vosso ventre, Jesus. Santa Maria, Mãe de Deus, rogai por nós, pecadores, agora e na hora de nossa morte. Amém. Ave Maria, cheia de graça, o Senhor é convosco. Bendita sois vós entre as mulheres, e bendito é o fruto do vosso ventre, Jesus. Santa Maria, Mãe de Deus, rogai por nós, pecadores, agora e na hora de nossa morte. Amém. Glória ao Pai, ao Filho e ao Espírito Santo, como era no princípio, agora e sempre. Amém. Ó meu bom e amado Jesus, perdoai-nos, livrai-nos do fogo do inferno, levai as almas todas para o céu e socorrei principalmente aquelas que mais precisarem da vossa infinita misericórdia. E nós chegamos, Nossa Senhora Aparecida, Rainha e Padroeira do Brasil, rogai por nós que recorremos a vós. São João Batista, rogai por todos nós. E nós, Mãe querida, queremos saudá-la com a nossa Salve Rainha. Salve Rainha, Mãe de Misericórdia, infinitas graças vos damos, Soberana Rainha, pelos benefícios que todos os dias recebemos de vossas mãos maternais. Dignai-vos agora e para sempre tomar-nos debaixo de vosso poderoso amparo, e para mais vos alegrar, vos saudamos com uma Salve Rainha. Salve Rainha, Mãe de Misericórdia, vida, doçura e esperança nossa salve. A vós bradamos os degredados filhos de Eva, a vós suspiramos, gemendo e chorando neste vale de lágrimas. Eia, pois, advogada nossa, esses vossos olhos misericordiosos a nós volvei, e depois deste desterro, mostrai-nos Jesus, bendito fruto do vosso ventre. Ó clemente, ó piedosa, ó doce, sempre Virgem Maria, rogai por nós, Santa Mãe de Deus, para que sejamos dignos das promessas de Cristo. Assim seja. Chegamos ao final do nosso Santo Terço, e nós queremos agradecer à Mãe querida por todas as bênçãos e graças que a Senhora derrama sobre nós. Nós queremos, Mãe, nos consagrarmos mais uma vez a vós, entregar a nossa vida, a nossa família, o nosso dia de hoje, o nosso trabalho. Que a Senhora Mãe interceda por cada um de nós. Ó Maria Santíssima, pelos méritos de nosso Senhor Jesus Cristo, em vossa querida imagem de Aparecida, espalhais inúmeros benefícios sobre todo o Brasil. Eu, embora indigno de pertencer ao número de vossos filhos e filhas, mas cheio do desejo de participar dos benefícios de vossa misericórdia, prostrado a vossos pés, consagro-vos o meu entendimento, para que sempre pense no amor que mereceis. Consagro-vos a minha língua, para que sempre vos louve e propague a vossa devoção. Consagro-vos o meu coração, para que depois de Deus vos ame sobre todas as coisas. Recebei-me, ó Rainha incomparável, vós que o Cristo crucificado deu-nos por mãe, no ditoso número de vossos filhos e filhas. Acolhei-me debaixo de vossa proteção, socorrei-me em todas as minhas necessidades, espirituais e temporais, sobretudo na hora de minha morte.
Abençoai-me, ó celestial cooperadora, e com vossa poderosa intercessão, fortalecei-me em minha fraqueza, a fim de que, servindo-vos fielmente nesta vida, possa louvar-vos, amar-vos e dar-vos graças no céu por toda a eternidade. Assim seja. Obrigado a você, meu irmão, a você, minha irmã, a você que rezou conosco. Nós estivemos e continuaremos sempre unidos. Em nome do Pai, do Filho e do Espírito Santo. Amém. Fiquem todos com as bênçãos do Senhor Jesus, nosso Salvador e Redentor. Com as bênçãos de Nossa Mãe Santíssima, a Mãe da Divina Graça, a Senhora Aparecida. Fiquem todos em paz. Fiquem todos na paz. Nos encontramos, se Deus quiser, na próxima.

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9: Olha, bom dia para você, sintonizado, ouvindo a programação. Agora na Carice FM, 5 horas 6 minutos. É o programa Amanhecer no Sertão, 24 de junho, feriado aí de São João. A cidade de Correntina está passando um momento aí de muita estabilidade, né? O tempo frio demais, muito frio em Correntina. Agora mesmo, a sensação térmica em Correntina agora é 17 graus, né? É vento aí 5 km por hora, umidade 49, é bom ficar atento levantando, tomar água, líquido, né? É isso aí, olha, porque agora frio mesmo, ó, 17 graus agora na cidade de Correntina, Bahia. Olha, vamos seguindo aí a programação, um bom dia para você, um ótimo dia, agradecendo ao Padre Vanuso pela oportunidade de poder estar aqui na Rádio Carícia FM com você, muito bom. Meu amigo pecuarista, lavador, homem do campo, agricultura familiar, meu amigo, né, tá aí das instituições, sindicatos, trabalhadores rurais, você do Sinditec, professor que tá de férias, né, garis, pedreiro, carpinteiro, né, os meus amigos frentistas aí dos postos de gasolina, farmacêutico, enfim, você de mercado, lojas, farmácias, lanchonete, você que tá no grande centro de Correntina, nas bairros de Correntina, você que está na Bahia, no Estadão da Bahia, em Minas, São Paulo, Rio, enfim, onde é que segue o som aí? Bom dia, ótima manhã, ótimo dia para você, ótima quarta-feira, feriadão, aproveite bem esse feriado, que Deus possa abençoar o seu dia, a sua manhã, que possa abençoar aqueles que vão estar fazendo a novena aí de São João, tá fazendo as festividades. Olha, dá comida aí aos animais, hein? Tá com fome os animais. Alô, João do Pulo, alô, Dil Galego, o Dil Galego aí do Remanso, do Val, tá tirando leite, hein? Tá vindo embora agora, né, aí do Val. Valeu, Dil Galego. Olha, 5 horas, 8 minutos, 5 e 8, nós vamos de moda boa pra você em sintonia, ouvindo aí a programação agora na Rádio Carícia FM.
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É, tinha um carreiro pardinho, viola vermelha, eu perdi o seu dono, o dono perdeu a viola e o viola perdeu aí, né, o seu dono, né, e tinha um carreiro pardinho que cantou esse modão agora, né? Olha agora, 5 horas mais 12 minutos, 5 e 12, vamos aí atender o pedido da Maria Pereira. Antes eu quero deixar um alô aqui, ó, Vanúzia Souza Santos, também aqui, Venâncio Alves Nogueira, né, Zélia Magalhães Silva, né, Zenalva, Silva... Zenalda Silva e Dora Teixeira, também um bom dia aí para Zenilda, Ana de Souza e Zilma Silva dos Santos, sócio ouvintes aí da Rádio Carícia FM. Olha, Maria Pereira ligou aqui, deixou um bom dia para o pessoal que está sintonizado aí, né? Também ela ligou aí, deixou um alô, bom dia para para Dora Galdina na Boa Vista, no Tatu, né? E a família também aí. Vavá em Boa Vista, né? Diz que tem muita gente para deixar alô, né? Alain de Casimiro, prefeito Mariano Correntina, também um bom dia aí pra Comadre Negra, compadre Negão, da Barraca, bom dia, compadre Zeca do Fino, tirador de leite, Tony do Fino, bom dia também, Maria Pereira deixa aí pra Filipa, Silvio, e aí na comunidade de Santo Antônio, Domingos é Vaqueiro, também um bom dia para Maguila da Loteria, e para o amigo Maguila também um alô, bom dia a Caio San, Cleonice, né, Clemilson, e também um bom dia, Maria Pereira, deixa um bom dia aí para, né, para Josivá, Marilene e, né, Josivá, Marilene e Judite lá no Alegre, bom dia também para Negro de Polana, né, Cabeceira Grande do Grilo, Negão da Barraca, né, Clarinha, Nego, e também ela deixou um alô aí também, Gil Santos, e Lucas Santos lá em Pombas, né? Um bom dia a todos os ouvintes. Ainda tem, que tem mais gente ainda para dar alô, né? Né? Também Tony do Fino, né? Dega e Ivanete na Conceição, né? Em sintonia, todos que estão ligados.

Maria Pereira também deixa um bom dia aí, né, pra ver os cantos animais, 5 horas, 14 minutos, deixa um bom dia também pra Bina Embaixo da Onça, né, também aí, os ouvintes aí, sintonizados, ouvindo a programação aí da Rádio Carícia, aí atendendo o pedido da Maria Pereira, pede higiene, também na sequência eu vou tocar a música Camisa de Batom da nossa amiga sintonizada aí, né, lá na comunidade ali de Canabrados Pereira, Marola, que ela gosta dessa música. Bom dia, Marola, bom dia a todos vocês, Canabrados Ogendos, Pereira, Pedra Branca, aos amigos aí de Limoeiro e Mucambo.

Olha, Senhora Aparecida, Gini Geno, essa música da Maria Pereira também pra Iva, da Paçoca Neguinha em Barra das Lajes. Agora 5h19, nós vamos ouvir a música da Marola, Marola que tá sempre ligada aí ouvindo a programação. Bom dia, Marola e todos aí de Canabrados Pereira e Eugênio.

Olha, é um sucesso aí, ó, Valdeci Brito. Olha, vamos seguindo a programação, trazendo aqui, né, dar um giro aí pela notícia aí do Brasil e do mundo. Você que está em sintonia ouvindo a programação, bom dia. Ótimo dia para você que está aí sintonizado, ouvindo aí a programação aqui na Rádio Carícia FM. Você que está sintonizado e ouvindo a programação. Você que está conectado aí na programação aqui da Rádio Carícia FM. Olha aqui, ó, a cobertura nacional da agência, ó, Causo Master, né, ações aí de Mendonça Filho, né, começa aí a ser questionado aí até por colegas. Seleção brasileira, que será substituto de Rafinha, né, tá a dúvida aí na cabeça de Ancelotti. Vamos ver hoje à noite. Mas na política, evento aí, reúne aí, presidenciáveis, discute aí também crescimento do Brasil. Olha, justiça, né, quase 70% das ações detalhista estão aí em fase de cobrança, né? Enfim, no Brasil é isso, né? Tem um dilema aí na justiça, fica aguardando e nunca a justiça resolve, né? Olha, a violência no combate digital aí cresce 188% no ano aí, no ano, né? Olha, economia, né? Indústria recebe aí mais de 38 bi, né, para inovar em áreas estratégicas, estrategista. Comunicação, né, federação aí rompe e derruba aí do perfil do jornalista independente, né, a situação aí meio confusa, né, no Brasil, né, o jornalista cobertura noticiária tem carta aberta, né, licença, né, ou seja, é livre, né, a opinião do brasileiro, principalmente da imprensa, né. Olha, vamos aqui, seguindo aqui, olha, indicadores agropecuária, né, soja, milho e boi, algodão, café, trigo e arroz, né. Como é que tá aí, né, o tempo, né, devido a essa baixa umidade aí, destrói todas as lavouras, né, devido ao frio e também aí a poeira, né, o frio, a poeira, tudo aquece aí para desvalorização aí do produto devido a esse frio que tá agora, essa frente fria que tá aí, o sistema aí que recebe aí né, o calor aí do ar para sua desenvolvimento, né. Então vai ter aí uma queda, mas a gente torce que não caia muito, né? Olha, parceria entre ministro e Coca-Cola gera aí 1.000 vagas de emprego, né? Diz aí. Olha, vamos seguir a programação agora, 5 horas e 26 minutos, vamos com mais uma moda boa e depois nós temos aí os comerciais. Para você, um bom dia, uma ótima manhã, um ótimo dia, você que está em sintonia ouvindo aí a Carícia FM, né? Você que está aí em sintonia ouvindo aí a programação. Bom dia! Música.

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1: É, Pedro Sabino tá certo, e a cachaça me pegou e não me larga mais, né? Pra você em sintonia, você concorda comigo? Agora 5 horas 41 minutos, é o programa Amanhecer no Sertão, programa líder de audiência de Adalberto Moreira, né? Agora a comunicação de Rai Costa, pra você em sintonia, agradecendo o carinho e a audiência. É, você concorda comigo? É, quando você está na rua em algum ponto, algum comercial de bar, restaurante, o pessoal te oferece. Ei, toma um aqui, bebe uma cerveja, uma geladinha, uma pinguinha, quentinha. Agora, espera você, que quem oferece uma cerveja, uma pinga para você, vai... Ei, que remédio você quer comprar? Você está querendo pagar que talão, que boleto você quer pagar? Mas é para o cidadão, né, te ajudar, você cair dentro do buraco e falar, uma pinguinha aqui, ó, toma aí mais uma. Né? É, quem não toma, paga. Tem esse detalhe, né? Não é verdade? É o negócio do papo de botequim. Olha, agora 5 horas 42 minutos. Nós vamos de moda boa na sequência. Mas eu quero dar um alô aí pra esse pessoal aí. Demar lá no Tatu. Né? Também aí a Nalva, o esposo Laércio. Lengo, Tony. Né? É, senhora aí no Tatu. Bom dia também. Mauro Caximba na Boa Vista. Dona Vavá. Né? Domingo do Rancho. Bom dia também aí, Dona Galdina, a família. Né? Também sintonizado lá o Pedinho, o Purga. Alô, Pedinho, como é que vai, meu amigo? Almi, né? Almi faz uma rapadura boa, né? De amendoim. Almi, a dona Antônia e os meninos Andrei e Adriel. Valeu, Almi, bom dia. Bom dia também aí aos amigos sintonizados ali, Bino na Boa Vista, sintonizado também ali, né? O Pampa, né? Alô, Pampinha, melhorou a perna já, Pampa? Tá bom, trabalhando? Bom dia aos amigos lá em Pombas, Lourenço, Dona Ana, esse pessoal da comunidade de Pombas. Obrigado, viu, meu povo? João de Horácio, os filhos dele, né? O Guila, né? O Branco lá do Pesque Pague. Bom dia ao meu amigo Wilson na farmacinha, aí na... É, na também todos os amigos ali de praia, bom sucesso, bonito, né? Catolés, obrigado aí pela audiência. Também aos amigos ali da Conceição, bom dia, né? Sintonizado aí o pessoal da Conceição, né? O Choquinha, né? O meu amigo Nego aí. Alô, Nego, como é que vai, Nego? Tá na luta aí, cuidando da lida do gado, né, Nego? Bom dia também aos amigos sintonizados ali no Barreiro Vermelho, Wilson, né, Julita, Adels, pessoal aí do Barreiro Vermelho, Mundinho do Balá, todo esse povo que tá aí com a gente aí, né, o João do Pulo, a esposa, também ali o Pedinho, a esposa também, né, sempre sintonizado. O sogro do Doda, né, que é pai do Edmilson, trabalha no posto aí de frentista, né, a você que está em sintonia, 5 horas 43 minutos, também um bom dia aí ali aos meus amigos de São Francisco, Dona Benita, Ronaldo, Zé Viola, Toinha, a família, pessoal do Mucambo, aos amigos ali de Caniveta, né, também o Renê, a esposa Anice, os filhos, né, Renê? Bom dia, Renê. Todos ali também. É, aqui é o pessoal que a gente faz, tá ali nas cavalgadas, né? O Preto, irmão da corda. Alô, Preto, como é que vai, Preto? Bom dia. Né, também aos amigos ali, é, Serafim, a esposa, a família, todos esse pessoal aí do Macaco Gerais, né? Sempre ligado aí, Morro dos Macacos, obrigado aí pela audiência. Você do Porco Branco, sou Suarana, né? O pessoal que tá aí, Baixa da Onça, o seu Binho, na família, né? Creuza, lá na Pontezinha, todos esse pessoal que tá aí, né? É, o Zói Murana, lá também, no Mutum, né? Sempre sintonizado, vindo a programação. Bom dia aos amigos de Arrojado, Arivânia, Fina aí, Toino Fino, Albino, né? Obrigado a vocês pela audiência. 5 horas 44 minutos, nós vamos de moda boa. Os animais tá aí, né? Olha, hoje é feriado aí, 24 de junho, né? Para vocês em sintonia, nós vamos de mais moda boa aqui na Rádio Carícia. Bom dia.

É, pra você, 5h45. Olha, vamos carro de boi aí, cantando André e Andrade. Bom dia. Meu amigo Debrando, lá do carro de boi, lá da Silvânia, lá da Nova Franca, os carreiros que fazem as carreata de boi. Valeu, meus carreiros. Que carrega o mim, que carrega aí a ração pro gado, a leia, né, levando aí também o feijão que colhe, o arroz que colhe no carro de boi. Tem tudo quanto é tipo de carro, moderno e caro, mas o carro de boi não pode faltar no interior, na roça, na lavoura.

0: Olha aí, tchau, Maria Helena, filho de Goiás, cantou aqui agora na programação. Bom dia pra você em sintonia. Obrigado aí pela audiência. Olha, vamos aí atender o ouvinte aqui, agora 5 horas e 50 minutos. O pessoal tá de meio de, né, pulou fogueira, acendeu a fogueira, outros rezou, tá novena, né, alguns eventos aí. Olha, vamos falar aqui com o Tonho antes de falar com a nega. Já já tocar Guilherme Silva pra nega. Alô, bom dia, Tonho.
1: Bom dia, Recosta. E aí, rapaz, tudo bem? Bom. Mas também, graças a Deus, e Recosta. Aí, nesse exato momento, eu quero agradecer a todas as pessoas que esteve aqui em casa ontem, aqui no São João. Pedir a Deus e ao Senhor São João, São Pedro, São Paulo, todos os santos, que derrama as bênçãos de saúde, felicidade e paz pra todo esse povo maravilhoso. E quero que você roda a música aí, aquela música com o meu primo de Robertinho, homem, mão de ferro. Quero que todos os agricultores e agricultoras do município de Correntina, todas as pessoas que estão curtindo a festa de São João, devoto de São João, que São João abençoe a todos, tá bom, Raicosta? Um bom dia, que Deus abençoe.
0: Falou,
1: tá bom,
0: tchau. Valeu, valeu.
1: Feliz quarta-feira.
0: Valeu, quarta-feira, 24 de junho, é dia de São João. Olha, bom dia, Raí, aqui é Nega da Extrema, deixando um alô aí pra minha comadre Maria Pereira, um alô para minha mãe, né, no São José, um alô para Cleusa e o marido dela no Matão, também Maria do Carmo e no Matão, para minha cunhada Raimunda, minha amiga Lina Maria, no Cabeceira Grande do Grilo, para todos os ouvintes, né, pede aí para ouvir, Guilherme Silva, já já vou tocar para você, tá bom? Tá bom, nega, obrigado pela audiência. Olha, vamos agora com essa moda aí, João Paulo Daniel, pro meu amigo Manelão do governo, Manelão aí da Caminhonete Branca, sintonizado, ele que é dono do Vila Nova agora. Dono do Vila Nova, eu brinco com ele que ele é dono do Vila Nova, né? Quando a pessoa mora num bairro, eu falo que é dono. Brincadeira de amizade, de carinho. Valeu, Manelão, bom dia, Manelão. Sempre fazendo aquela alegria, divertimento. Meu amigo Tonzinho, sintonizado, vindo na programação. Também a você aí no Bairro do Ouro, Rio Rico, Jair Moreira, Antônio de França. Bom dia a você que tá aí querendo levantar, mas tá com preguiça. O frio tá intenso.

dobrando. Olha, Mão de Ferro cantou aí, né? O cantor Robertinho atendendo o pedido do Tonho. Panega aí, eu amo ouvir aí pra terminar a programação. Ele, Guilherme Silva e Nando Moreno, chapéu pra você em sintonia. Bom dia, obrigado pelo carinho, pela audiência. Fica com Deus a todos aí, obrigado pela audiência. Pessoal da Rua Maria Vieira, bom dia, Zé Lazinha. Esse pessoal aí, Chiquinho, Jaque aí no, na Sossuarana, Magrão. Todos vocês aí da Sossuarana, né, do Salto, Boa Vista, você do Tatu. Obrigado pela audiência da cidade, obrigado aí. Fica com Deus, uma ótima manhã, um ótimo dia.

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0: Creio em Deus Pai Todo-Poderoso, Criador do céu e da terra, e em Jesus Cristo, seu único Filho, nosso Senhor, que foi concebido pelo poder do Espírito Santo, nasceu da Virgem Maria, padeceu sob Pôncio Pilatos, foi crucificado, morto e sepultado, desceu à mansão dos mortos, ressuscitou ao terceiro dia, subiu aos céus e está sentado à direita de Deus Pai Todo-Poderoso, donde há de vir a julgar os vivos e os mortos. Creio no Espírito Santo, na Santa Igreja Católica, na comunhão dos santos, na remissão dos pecados, na ressurreição da carne, na vida eterna. Amém. Pai nosso que estais no céu, santificado seja o vosso nome. Venha a nós o vosso reino, seja feita a vossa vontade, assim na terra como no céu.
1: O pão nosso de cada dia nos dai hoje. Perdoai-nos as nossas ofensas, assim como nós perdoamos a quem nos tem ofendido. E não nos deixeis cair em tentação, mas livrai-nos do mal. Amém.
0: Ave Maria, cheia de graça, o Senhor é convosco. Bendita sois vós entre as mulheres e bendito é o fruto do vosso ventre, Jesus.
1: Santa Maria, Mãe de Deus, rogai por nós, pecadores, agora e na hora de nossa morte. Amém.
0: Ave Maria, cheia de graça, o Senhor é convosco. Bendita sois vós entre as mulheres e bendito é o fruto do vosso ventre, Jesus.
1: Santa Maria, Mãe de Deus, rogai por nós, pecadores, agora e na hora de nossa morte. Amém.
0: Ave Maria, cheia de graça, o Senhor é convosco. Bendita sois vós entre as mulheres, e bendito é o fruto do vosso ventre, Jesus.

0: Amém.
1: Ave Maria, cheia de graça, o Senhor é convosco. Bendita sois vós entre as mulheres e bendito é o fruto do vosso ventre, Jesus.
0: Santa Maria, Mãe de Deus, rogai por nós, pecadores, agora e na hora de nossa morte. Amém.
1: Ave Maria, cheia de graça, o Senhor é convosco. Bendita sois vós entre as mulheres e bendito é o fruto do vosso ventre, Jesus.
0: Santa Maria, Mãe de Deus, rogai por nós, pecadores, agora e na hora de nossa morte. Amém.
1: Ave Maria, cheia de graça, o Senhor é convosco. Bendita sois vós entre as mulheres e bendito é o fruto do vosso ventre, Jesus.
0: Santa Maria, Mãe de Deus, rogai por nós, pecadores, agora e na hora de nossa morte. Amém.
1: Ave Maria, cheia de graça, o Senhor é convosco. Bendita sois vós entre as mulheres e bendito é o fruto do vosso ventre, Jesus.
0: Santa Maria, Mãe de Deus, rogai por nós, pecadores, agora e na hora de nossa morte. Amém.
1: Ave Maria, cheia de graça, o Senhor é convosco. Bendita sois vós entre as mulheres e bendito é o fruto do vosso ventre, Jesus.
0: Santa Maria, Mãe de Deus, rogai por nós, pecadores, agora e na hora de nossa morte. Amém.
1: Ave Maria, cheia de graça, o Senhor é convosco. Bendita sois vós entre as mulheres e bendito é o fruto do vosso ventre, Jesus.
0: Santa Maria, Mãe de Deus, rogai por nós, pecadores, agora e na hora de nossa morte. Amém.
1: Ave Maria, cheia de graça, o Senhor é convosco. Bendita sois vós entre as mulheres e bendito é o fruto do vosso ventre, Jesus.
0: Santa Maria, Mãe de Deus, rogai por nós, pecadores, agora e na hora de nossa morte. Amém.
1: Ave Maria, cheia de graça, o Senhor é convosco. Bendita sois vós entre as mulheres e bendito é o fruto do vosso ventre, Jesus.
0: Santa Maria, Mãe de Deus, rogai por nós, pecadores, agora e na hora de nossa morte. Amém.
1: Ave Maria, cheia de graça, o Senhor é convosco. Bendita sois vós entre as mulheres e bendito é o fruto do vosso ventre, Jesus.
0: Santa Maria, Mãe de Deus, rogai por nós, pecadores, agora e na hora de nossa morte. Amém.
1: Ave Maria, cheia de graça, o Senhor é convosco. Bendita sois vós entre as mulheres e bendito é o fruto do vosso ventre, Jesus.
0: Santa Maria, Mãe de Deus, rogai por nós, pecadores, agora e na hora de nossa morte. Amém.
1: Glória ao Pai, ao Filho e ao Espírito Santo,
0: como era no princípio, agora e sempre. Amém.

0: Pai nosso que estais no céu, santificado seja o vosso nome. Venha a nós o vosso reino, seja feita a vossa vontade, assim na terra como no céu.
1: O pão nosso de cada dia nos dai hoje. Perdoai-nos as nossas ofensas, assim como nós perdoamos a quem nos tem ofendido. E não nos deixeis cair em tentação, mas livrai-nos do mal. Amém.
0: Ave Maria, cheia de graça, o Senhor é convosco. Bendita sois vós entre as mulheres, e bendito é o fruto do vosso ventre, Jesus.
1: Santa Maria, Mãe de Deus, rogai por nós, pecadores, agora e na hora de nossa morte. Amém.
0: Ave Maria, cheia de graça, o Senhor é convosco. Bendita sois vós entre as mulheres, e bendito é o fruto do vosso ventre, Jesus.
1: Santa Maria, Mãe de Deus, rogai por nós, pecadores, agora e na hora de nossa morte. Amém.
0: Ave Maria, cheia de graça, o Senhor é convosco. Bendita sois vós entre as mulheres, e bendito é o fruto do vosso ventre, Jesus.
1: Santa Maria, Mãe de Deus, rogai por nós, pecadores, agora e na hora de nossa morte. Amém.
0: Ave Maria, cheia de graça, o Senhor é convosco. Bendita sois vós entre as mulheres, e bendito é o fruto do vosso ventre, Jesus.
1: Santa Maria, Mãe de Deus, rogai por nós, pecadores, agora e na hora de nossa morte. Amém.
0: Ave Maria, cheia de graça, o Senhor é convosco. Bendita sois vós entre as mulheres, e bendito é o fruto do vosso ventre, Jesus.
1: Santa Maria, Mãe de Deus, rogai por nós, pecadores, agora e na hora de nossa morte. Amém.
0: Ave Maria, cheia de graça, o Senhor é convosco. Bendita sois vós entre as mulheres, e bendito é o fruto do vosso ventre, Jesus.
1: Santa Maria, Mãe de Deus, rogai por nós, pecadores, agora e na hora de nossa morte. Amém.
0: Ave Maria, cheia de graça, o Senhor é convosco. Bendita sois vós entre as mulheres, e bendito é o fruto do vosso ventre, Jesus.
1: Santa Maria, Mãe de Deus, rogai por nós, pecadores, agora e na hora de nossa morte. Amém.
0: Ave Maria, cheia de graça, o Senhor é convosco. Bendita sois vós entre as mulheres, e bendito é o fruto do vosso ventre, Jesus.
1: Santa Maria, Mãe de Deus, rogai por nós, pecadores, agora e na hora de nossa morte. Amém.
0: Ave Maria, cheia de graça, o Senhor é convosco. Bendita sois vós entre as mulheres, e bendito é o fruto do vosso ventre, Jesus.
1: Santa Maria, Mãe de Deus, rogai por nós, pecadores, agora e na hora de nossa morte. Amém.
0: Ave Maria, cheia de graça, o Senhor é convosco. Bendita sois vós entre as mulheres, e bendito é o fruto do vosso ventre, Jesus.
1: Santa Maria, Mãe de Deus, rogai por nós, pecadores, agora e na hora de nossa morte. Amém.
0: Glória ao Pai, ao Filho e ao Espírito Santo,
1: como era no princípio, agora e sempre. Amém.

0: Pai nosso que estais no céu, santificado seja o vosso nome. Venha a nós o vosso reino, seja feita a vossa vontade, assim na terra como no céu.
1: O pão nosso de cada dia nos dai hoje, perdoai-nos as nossas ofensas, assim como nós perdoamos a quem nos tem ofendido. E não nos deixeis cair em tentação, mas livrai-nos do mal. Amém.
0: Ave Maria, cheia de graça, o Senhor é convosco. Bendita sois vós entre as mulheres, e bendito é o fruto do vosso ventre, Jesus.
1: Santa Maria, Mãe de Deus, rogai por nós, pecadores, agora e na hora de nossa morte. Amém.
0: Ave Maria, cheia de graça, o Senhor é convosco. Bendita sois vós entre as mulheres, e bendito é o fruto do vosso ventre, Jesus.
1: Santa Maria, Mãe de Deus, rogai por nós, pecadores, agora e na hora de nossa morte. Amém.
0: Ave Maria, cheia de graça, o Senhor é convosco. Bendita sois vós entre as mulheres, e bendito é o fruto do vosso ventre, Jesus.
1: Santa Maria, Mãe de Deus, rogai por nós, pecadores, agora e na hora de nossa morte. Amém.
0: Ave Maria, cheia de graça, o Senhor é convosco. Bendita sois vós entre as mulheres, e bendito é o fruto do vosso ventre, Jesus.
1: Santa Maria, Mãe de Deus, rogai por nós, pecadores, agora e na hora de nossa morte. Amém.
0: Ave Maria, cheia de graça, o Senhor é convosco. Bendita sois vós entre as mulheres, e bendito é o fruto do vosso ventre, Jesus.
1: Santa Maria, Mãe de Deus, rogai por nós, pecadores, agora e na hora de nossa morte. Amém.
0: Ave Maria, cheia de graça, o Senhor é convosco. Bendita sois vós entre as mulheres, e bendito é o fruto do vosso ventre, Jesus.
1: Santa Maria, Mãe de Deus, rogai por nós, pecadores, agora e na hora de nossa morte. Amém.
0: Ave Maria, cheia de graça, o Senhor é convosco. Bendita sois vós entre as mulheres, e bendito é o fruto do vosso ventre, Jesus.
1: Santa Maria, Mãe de Deus, rogai por nós, pecadores, agora e na hora de nossa morte. Amém.
0: Ave Maria, cheia de graça, o Senhor é convosco. Bendita sois vós entre as mulheres, e bendito é o fruto do vosso ventre, Jesus.
1: Santa Maria, Mãe de Deus, rogai por nós, pecadores, agora e na hora de nossa morte. Amém.
0: Ave Maria, cheia de graça, o Senhor é convosco. Bendita sois vós entre as mulheres, e bendito é o fruto do vosso ventre, Jesus.
1: Santa Maria, Mãe de Deus, rogai por nós, pecadores, agora e na hora de nossa morte. Amém.
0: Ave Maria, cheia de graça, o Senhor é convosco. Bendita sois vós entre as mulheres, e bendito é o fruto do vosso ventre, Jesus.
1: Santa Maria, Mãe de Deus, rogai por nós, pecadores, agora e na hora de nossa morte. Amém.
0: Glória ao Pai, ao Filho e ao Espírito Santo,
1: como era no princípio, agora e sempre. Amém.

0: Pai nosso que estais no céu, santificado seja o vosso nome. Venha a nós o vosso reino, seja feita a vossa vontade, assim na terra como no céu.
1: O pão nosso de cada dia nos dai hoje. Perdoai-nos as nossas ofensas, assim como nós perdoamos a quem nos tem ofendido. E não nos deixeis cair em tentação, mas livrai-nos do mal. Amém.
0: Ave Maria, cheia de graça, o Senhor é convosco. Bendita sois vós entre as mulheres, e bendito é o fruto do vosso ventre, Jesus.
1: Santa Maria, Mãe de Deus, rogai por nós, pecadores, agora e na hora de nossa morte. Amém.
0: Ave Maria, cheia de graça, o Senhor é convosco. Bendita sois vós entre as mulheres, e bendito é o fruto do vosso ventre, Jesus.
1: Santa Maria, Mãe de Deus, rogai por nós, pecadores, agora e na hora de nossa morte. Amém.
0: Ave Maria, cheia de graça, o Senhor é convosco. Bendita sois vós entre as mulheres, e bendito é o fruto do vosso ventre, Jesus.
1: Santa Maria, Mãe de Deus, rogai por nós, pecadores, agora e na hora de nossa morte. Amém.
0: Ave Maria, cheia de graça, o Senhor é convosco. Bendita sois vós entre as mulheres, e bendito é o fruto do vosso ventre, Jesus.
1: Santa Maria, Mãe de Deus, rogai por nós, pecadores, agora e na hora de nossa morte. Amém.
0: Ave Maria, cheia de graça, o Senhor é convosco. Bendita sois vós entre as mulheres, e bendito é o fruto do vosso ventre, Jesus.
1: Santa Maria, Mãe de Deus, rogai por nós, pecadores, agora e na hora de nossa morte. Amém.
0: Ave Maria, cheia de graça, o Senhor é convosco. Bendita sois vós entre as mulheres, e bendito é o fruto do vosso ventre, Jesus.
1: Santa Maria, Mãe de Deus, rogai por nós, pecadores, agora e na hora de nossa morte. Amém.
0: Ave Maria, cheia de graça, o Senhor é convosco. Bendita sois vós entre as mulheres, e bendito é o fruto do vosso ventre, Jesus.
1: Santa Maria, Mãe de Deus, rogai por nós, pecadores, agora e na hora de nossa morte. Amém.
0: Ave Maria, cheia de graça, o Senhor é convosco. Bendita sois vós entre as mulheres, e bendito é o fruto do vosso ventre, Jesus.
1: Santa Maria, Mãe de Deus, rogai por nós, pecadores, agora e na hora de nossa morte. Amém.
0: Ave Maria, cheia de graça, o Senhor é convosco. Bendita sois vós entre as mulheres, e bendito é o fruto do vosso ventre, Jesus.
1: Santa Maria, Mãe de Deus, rogai por nós, pecadores, agora e na hora de nossa morte. Amém.
0: Ave Maria, cheia de graça, o Senhor é convosco. Bendita sois vós entre as mulheres, e bendito é o fruto do vosso ventre, Jesus.
1: Santa Maria, Mãe de Deus, rogai por nós, pecadores, agora e na hora de nossa morte. Amém.
0: Glória ao Pai, ao Filho e ao Espírito Santo,
1: como era no princípio, agora e sempre. Amém.

0: Nosso que estais no céu, santificado seja o vosso nome. Venha a nós o vosso reino, seja feita a vossa vontade, assim na terra como no céu.
1: O pão nosso de cada dia nos dai

0: nosso mal. Amém.
1: Ave Maria, cheia de graça, o Senhor é convosco. Bendita sois vós entre as mulheres e bendito é o fruto do vosso ventre, Jesus.
0: Santa Maria, Mãe de Deus, rogai por nós, pecadores, agora e na hora de nossa morte. Amém.
1: Ave Maria, cheia de graça, o Senhor é convosco. Bendita sois vós entre as mulheres e bendito é o fruto do vosso ventre, Jesus.
0: Santa Maria, Mãe de Deus, rogai por nós, pecadores, agora e na hora de nossa morte. Amém.
1: Ave Maria, cheia de graça, o Senhor é convosco. Bendita sois vós entre as mulheres e bendito é o fruto do vosso ventre, Jesus.
0: Santa Maria, Mãe de Deus, rogai por nós, pecadores, agora e na hora de nossa morte. Amém.
1: Ave Maria, cheia de graça, o Senhor é convosco. Bendita sois vós entre as mulheres e bendito é o fruto do vosso ventre, Jesus.
0: Santa Maria, Mãe de Deus, rogai por nós, pecadores, agora e na hora de nossa morte. Amém.
1: Ave Maria, cheia de graça, o Senhor é convosco. Bendita sois vós entre as mulheres e bendito é o fruto do vosso ventre, Jesus.
0: Santa Maria, Mãe de Deus, rogai por nós, pecadores, agora e na hora de nossa morte. Amém.
1: Ave Maria, cheia de graça, o Senhor é convosco. Bendita sois vós entre as mulheres e bendito é o fruto do vosso ventre, Jesus.
0: Santa Maria, Mãe de Deus, rogai por nós, pecadores, agora e na hora de nossa morte. Amém.
1: Ave Maria, cheia de graça, o Senhor é convosco. Bendita sois vós entre as mulheres e bendito é o fruto do vosso ventre, Jesus.
0: Santa Maria, Mãe de Deus, rogai por nós, pecadores, agora e na hora de nossa morte. Amém.
1: Ave Maria, cheia de graça, o Senhor é convosco. Bendita sois vós entre as mulheres e bendito é o fruto do vosso ventre, Jesus.
0: Santa Maria, Mãe de Deus, rogai por nós, pecadores, agora e na hora de nossa morte. Amém.
1: Ave Maria, cheia de graça, o Senhor é convosco. Bendita sois vós entre as mulheres e bendito é o fruto do vosso ventre, Jesus.
0: Santa Maria, Mãe de Deus, rogai por nós, pecadores, agora e na hora de nossa morte. Amém.
1: Ave Maria, cheia de graça, o Senhor é convosco. Bendita sois vós entre as mulheres e bendito é o fruto do vosso ventre, Jesus.

0: coisa mais sensual.
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3: Nossa família é feita de todas as raças. Nós somos jovens e velhos, ricos e pobres, homens e mulheres. Pecadores e santos, nossa família se difundiu pelos séculos e pelo mundo. 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Somos a maior organização de ajuda do planeta, trazendo alívio e conforto para aqueles que precisam. Nós educamos mais crianças do que qualquer outra instituição educativa ou religiosa. Nós defendemos a dignidade de toda a vida humana e preservamos o casamento e a família. Cidades receberam os nomes de nossos venerados santos. Somos transformados pela Sagrada Escritura que nos tem guiado firmemente por mais de 2000 anos. Nós somos a Igreja Católica. Por séculos nós temos rezado por você sempre que celebramos a missa. Tivemos uma linha de pastores guiando a Igreja Católica com amor e verdade no mundo confuso e doloroso para se viver. E nesse mundo cheio de caos, dificuldades e dor, é reconfortante saber que algumas coisas permanecem coerentes, verdadeiras e fortes. 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Nossa família é unida em Jesus Cristo, nosso Senhor e Salvador. Nós somos católicos.

Amado povo de Deus, chegou a hora do Ângelus, o momento mariano. É nossa proposta rezar pelos doentes, com os doentes e pelos que cuidam da saúde dos doentes. Você tem alguém doente na família? Você está enfermo? Vamos juntos para essa hora mariana, a recitação da Ave Maria, o Ângelus. Em nome do Pai, e do Filho, e do Espírito Santo. Amém. O anjo do Senhor anunciou a Maria, e ela concebeu do Espírito Santo. Eis aqui a serva do Senhor, faça-se em mim segundo a vossa palavra. E o Verbo se fez carne e habitou entre nós. Ave Maria, cheia de graça, o Senhor é convosco, bendita sois vós entre as mulheres, e bendito é o fruto do vosso ventre, Jesus. Santa Maria, Mãe de Deus, rogai por nós, pecadores, agora e na hora de nossa morte. Amém. Rogai por nós, Santa Mãe de Deus, para que sejamos dignos das promessas de Cristo. Oremos. Infundi, Senhor, como vos pedimos, a vossa graça em nossas almas, para que nós, que pela anunciação do anjo, cheguemos ao conhecimento da encarnação de Jesus Cristo, vosso Filho, por sua paixão e morte na cruz, sejamos conduzidos à glória da ressurreição, pelo mesmo Cristo, Senhor nosso. Amém. Pegue os objetos e, de modo particular, as fotos dos doentes, a água. O Senhor esteja convosco, Ele está no meio de nós. Ó Deus, por intercessão de Nossa Senhora do Carmo, pelos méritos das santas chagas de nosso Senhor Jesus Cristo, abençoai os enfermos e os seus cuidadores. Esta água e as fotos, em nome do Pai, do Filho e do Espírito Santo. Amém.

Terço Milagroso da Santa Irmã Dulce dos Pobres. Este terço foi criado pelo seminarista Lucas Lima. Pelo sinal da Santa Cruz, livrai-nos Deus, nosso Senhor, dos nossos inimigos. Em nome do Pai, do Filho e do Espírito Santo. Amém. Creio em Deus Pai Todo-Poderoso, Criador do céu e da terra, e em Jesus Cristo, seu único Filho, nosso Senhor, que foi concebido pelo poder do Espírito Santo, nasceu da Virgem Maria, padeceu sob Pôncio Pilatos, foi crucificado, morto e sepultado, desceu à mansão dos mortos, ressuscitou ao terceiro dia, subiu aos céus, está sentado à direita de Deus Pai Todo-Poderoso, donde há de vir a julgar os vivos e os mortos. Creio no Espírito Santo, na Santa Igreja Católica, na comunhão dos santos, na remissão dos pecados, na ressurreição da carne, na vida eterna. Amém. Pai nosso que estais no céu, santificado seja vosso nome, venha a nós o vosso reino, seja feita a vossa vontade, assim na terra como no céu. O pão nosso de cada dia nos dai hoje, perdoai-nos as nossas ofensas, assim como nós perdoamos a quem nos tem ofendido, e não nos deixeis cair em tentação, mas livrai-nos do mal. Amém. O anjo do Senhor anunciou a Maria, e ela concebeu do Espírito Santo. Ave Maria, cheia de graça, o Senhor é convosco. Bendita sois vós entre as mulheres, e bendito é o fruto do vosso ventre, Jesus. Santa Maria, Mãe de Deus, rogai por nós, pecadores, agora e na hora de nossa morte. Amém. Eis aqui a serva do Senhor, faça-se em mim segundo a vossa palavra. Ave Maria, cheia de graça, o Senhor é convosco. Bendita sois vós entre as mulheres, e bendito é o fruto do vosso ventre, Jesus. Santa Maria, Mãe de Deus, rogai por nós, pecadores, agora e na hora de nossa morte. Amém. E o Verbo se fez carne e habitou entre nós. Ave Maria, cheia de graça, o Senhor é convosco. Bendita sois vós entre as mulheres, e bendito é o fruto do vosso ventre, Jesus. Santa Maria, Mãe de Deus, rogai por nós, pecadores, agora e na hora de nossa morte. Amém. Rogai por nós, Santa Mãe de Deus, para que sejamos dignos das promessas de Cristo. Glória ao Pai, ao Filho e ao Espírito Santo, como era no princípio, agora e sempre. Amém. Chegou o momento de você abrir o seu coração, de você fazer sua prece, sua intenção.

Primeiro mistério, irmã Dulce, uma alma que espera no Senhor. Diante de sofrimentos, lutas e tribulações, devemos nos guiar pela nossa fé. Tudo se torna mais fácil quando se tem fé. Não uma fé oscilante, mas uma fé firme naquele que tudo pode e tudo nos concede. Irmã Dulce. Senhor nosso Salvador, aumentai a nossa esperança nas vossas promessas de vida plena, para que, confiando no vosso amor, possamos transformar por meio da fé, como a bem-aventurada Dulce, o impossível para nós em possível para vós. Pela intercessão de Santa Irmã Dulce dos Pobres, ajudai-me, Senhor. Pela intercessão de Santa Irmã Dulce dos Pobres, ajudai-me, Senhor. Pela intercessão de Santa Irmã Dulce dos Pobres, ajudai-me, Senhor. Pela intercessão de Santa Irmã Dulce dos Pobres, ajudai-me, Senhor. Pela intercessão de Santa Irmã Dulce dos Pobres, ajudai-me, Senhor. Pela intercessão de Santa Irmã Dulce dos Pobres, ajudai-me, Senhor. Pela intercessão de Santa Irmã Dulce dos Pobres, ajudai-me, Senhor. Pela intercessão de Santa Irmã Dulce dos Pobres, ajudai-me, Senhor. Pela intercessão de Santa Irmã Dulce dos Pobres, ajudai-me, Senhor. Pela intercessão de Santa Irmã Dulce dos Pobres, ajudai-me, Senhor. Glória ao Pai, ao Filho e ao Espírito Santo, como era no princípio, agora e sempre. Amém. Segundo mistério, a exemplo da bem-aventurada Dulce, busquemos a conversão do coração. A beleza está nas pessoas, nas plantas, nos bichos, em todas as coisas de Deus. É mais intensa ainda nos olhos de quem consegue ver, acima da simplicidade, a beleza com que Ele criou cada pequeno detalhe da vida. Irmã Dulce. Ó Deus, livrai-nos do egoísmo e das ilusões deste mundo, a exemplo da bem-aventurada Dulce, possamos ser sensíveis às necessidades espirituais e corporais dos nossos irmãos, ajudando através da nossa conversão na construção do seu projeto de salvação no mundo. Pela intercessão de Santa Irmã Dulce dos Pobres, ajudai-me, Senhor. Pela intercessão de Santa Irmã Dulce dos Pobres, ajudai-me, Senhor. Pela intercessão de Santa Irmã Dulce dos Pobres, ajudai-me, Senhor. Pela intercessão de Santa Irmã Dulce dos Pobres, ajudai-me, Senhor. Pela intercessão de Santa Irmã Dulce dos Pobres, ajudai-me, Senhor. Pela intercessão de Santa Irmã Dulce dos Pobres, ajudai-me, Senhor. Pela intercessão de Santa Irmã Dulce dos Pobres, ajudai-me, Senhor. Pela intercessão de Santa Irmã Dulce dos Pobres, ajudai-me, Senhor. Pela intercessão de Santa Irmã Dulce dos Pobres, ajudai-me, Senhor. Pela intercessão de Santa Irmã Dulce dos Pobres, ajudai-me, Senhor. Glória ao Pai, ao Filho e ao Espírito Santo, como era no princípio, agora e sempre. Amém. Terceiro mistério. Bem-aventurada Dulce, um exemplo de humildade que gera sacrifício para o bem do próximo. Se imitarmos o exemplo de nossa Mãe do Céu, a humildade, a caridade, o silêncio, seremos realmente felizes. Irmã Dulce. Deus de concórdia, concede-nos pela graça a virtude da humildade
para que, seguindo os passos da bem-aventurada Dulce dos Pobres, possamos, esquecendo de nós mesmos, vencer o nosso egoísmo para buscar o bem e a salvação dos nossos irmãos. Pela intercessão de Santa Irmã Dulce dos Pobres, ajudai-me, Senhor. Pela intercessão de Santa Irmã Dulce dos Pobres, ajudai-me, Senhor. Pela intercessão de Santa Irmã Dulce dos Pobres, ajudai-me, Senhor. Pela intercessão de Santa Irmã Dulce dos Pobres, ajudai-me, Senhor. Pela intercessão de Santa Irmã Dulce dos Pobres, ajudai-me, Senhor. Pela intercessão de Santa Irmã Dulce dos Pobres, ajudai-me, Senhor. Pela intercessão de Santa Irmã Dulce dos Pobres, ajudai-me, Senhor. Pela intercessão de Santa Irmã Dulce dos Pobres, ajudai-me, Senhor. Pela intercessão de Santa Irmã Dulce dos Pobres, ajudai-me, Senhor. Pela intercessão de Santa Irmã Dulce dos Pobres, ajudai-me, Senhor. Glória ao Pai, ao Filho e ao Espírito Santo, como era no princípio, agora e sempre. Amém. Quarto mistério, bem-aventurada Dulce, expressão da força de Deus. Se fosse preciso, começaria tudo outra vez do mesmo jeito, andando pelo caminho de dificuldades, pois a fé, que nunca me abandona, me dá forças para ir sempre em frente. Irmã Dulce. Ó Senhor, nosso Salvador, que dispusestes as graças necessárias para a nossa salvação por meio da tua Igreja, fazei com que nós, seguindo os passos da bem-aventurada Dulce, através da confiança plena no vosso amor, possamos superar as dificuldades da vida com serenidade, não deixando que o desespero tome conta do nosso coração. Pela intercessão de Santa Irmã Dulce dos Pobres, ajudai-me, Senhor. Pela intercessão de Santa Irmã Dulce dos Pobres, ajudai-me, Senhor. Pela intercessão de Santa Irmã Dulce dos Pobres, ajudai-me, Senhor. Pela intercessão de Santa Irmã Dulce dos Pobres, ajudai-me, Senhor. Pela intercessão de Santa Irmã Dulce dos Pobres, ajudai-me, Senhor. Pela intercessão de Santa Irmã Dulce dos Pobres, ajudai-me, Senhor. Pela intercessão de Santa Irmã Dulce dos Pobres, ajudai-me, Senhor. Pela intercessão de Santa Irmã Dulce dos Pobres, ajudai-me, Senhor. Pela intercessão de Santa Irmã Dulce dos Pobres, ajudai-me, Senhor. Pela intercessão de Santa Irmã Dulce dos Pobres, ajudai-me, Senhor. Glória ao Pai, ao Filho e ao Espírito Santo, como era no princípio, agora e sempre. Amém. Quinto e último mistério. Bem-aventurada Dulce, mulher entregue à oração. A oração é para a nossa alma como o ar para o nosso corpo. Irmã Dulce. Senhor, dai-nos a graça de que por meio da vida de oração e da intimidade convosco, experimentando o seu amor e escutando a sua vontade, através da meditação da vossa palavra, possamos aprender a amar e servir a vós e aos irmãos com a nossa vida, transmitindo aquilo que nos concede por meio da oração. Pela intercessão de Santa Irmã Dulce dos Pobres, ajudai-me, Senhor. Pela intercessão de Santa Irmã Dulce dos Pobres, ajudai-me, Senhor. Pela intercessão de Santa Irmã Dulce dos Pobres, ajudai-me, Senhor. Pela intercessão de Santa Irmã Dulce dos Pobres, ajudai-me, Senhor.
pela intercessão de Santa Irmã Dulce dos Pobres, ajudai-me, Senhor. Pela intercessão de Santa Irmã Dulce dos Pobres, ajudai-me, Senhor. Pela intercessão de Santa Irmã Dulce dos Pobres, ajudai-me, Senhor. Pela intercessão de Santa Irmã Dulce dos Pobres, ajudai-me, Senhor. Pela intercessão de Santa Irmã Dulce dos Pobres, ajudai-me, Senhor. Pela intercessão de Santa Irmã Dulce dos Pobres, ajudai-me, Senhor. Glória ao Pai, ao Filho e ao Espírito Santo, como era no princípio, agora e sempre. Amém. Agradecimento. Senhor da Igreja, impulsiona-nos a viver o nosso batismo como viveu a bem-aventurada Dulce, para que, consagrando a nossa vida ao Senhor, possamos trabalhar para a nossa salvação e a do nosso irmão, realizando assim o projeto de amor que o nosso Deus preparou para toda a humanidade. Bênção final. Pela intercessão da Santa Irmã Dulce dos Pobres, abençoai-nos, ó Deus Todo-Poderoso, Pai, Filho e Espírito Santo. Amém. Santa Irmã Dulce dos Pobres, rogai por nós.

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15: Não sei nem de quem tá falando.
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14: Tira meu rapaz, peraí. 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
0: 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Wesley Damasceno.
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0: Wesley Damasceno.
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0: Wesley Damasceno. Damasceno. 9h41. Vamos juntos na melhor programação do Oeste da Bahia. Nesta quarta-feira. Quarta-feira de São João. Quarta-feira, 24 de junho de 2026. Signo de Câncer, estamos no inverno. Quarta semana no mês, a 26ª do ano. 175º dia. Estamos a 190 dias do final de 2026. A fase da lua é quarto crescente. Fatos históricos e jornalísticos do dia de hoje. Fim da Jacquerie em 1358. Foi em batalha de São Mamed entre Dom Afonso Henriques e sua mãe, Dona Teresa. Também na data de hoje morreu Carlos Gardel em Medellín no dia 24 de junho de 1935. Foi o mais famoso dos cantores de tango argentino, país ao qual chegou aos 2 anos de idade. Hoje é dia das lanternas. Também dia do caboclo. Santo de hoje, São João Batista. Embora concebido pelo pecado original, foi dele purificado antes de nascer, quando sua mãe, Santa Isabel, foi visitada pela Santíssima Virgem. Por isso, São João Batista é o único santo cujo nascimento se comemora na liturgia, além da própria Virgem Maria, que já foi concebida isenta de todo o pecado. E como é que tá o seu São João? Como é que tá a sua quarta-feira? Como é que tá o seu dia? Como é que tá aí os preparativos para o jogo da Seleção Brasileira na Copa do Mundo? Nesta noite de São João, meus amigos, hoje é um dia cheio, repleto, recheado de muitas coisas, né? Então, tem aí, calma aí, rapaz, calma, calma que eu tô falando. Tem aí São João, festejos juninos, tem também a Copa do Mundo, a Seleção Brasileira, né? Em campo. Tomara que, assegurando a classificação para a próxima fase na primeira colocação, o Brasil já está praticamente classificado à próxima fase, né? Na pior das hipóteses, pode pegar aí a vaga de um dos melhores terceiros colocados e passar aí à próxima fase. Seria uma tragédia, né? Mas vamos torcer para que a gente possa se classificar na primeira posição, para que tenhamos mais conforto para a torcida, diga-se de passagem, porque o nosso jogo seria aí às 14 horas, eu acho que é 14 horas na segunda-feira. E aí muita gente, né, que trabalha nesse horário, coisa e tal, Copa do Mundo, geralmente as empresas liberam os seus funcionários. Então, o pessoal poderia estar aproveitando essa segunda-feira, né? Enfim, para assistir o jogo do Brasil, já na fase de 16 avos. Aí, se a gente passa de segundo, nós vamos jogar lá para as 22 horas, na segunda-feira. Aí complica pro outro dia, né? É, meu amigo. Então, vamos torcer para que passe aí na primeira colocação. Dessa forma, fica bom pra todo mundo, né? Também, teoricamente, que eu acho que não é lá essas coisas também, a gente vai pegar um adversário menos complicado. Teoricamente, que eu acho que não tem adversário menos complicado, não. O outro grupo é chapa quente. Vem Holanda ou vem Japão, provavelmente, ou talvez a Suécia, talvez, enfim. Ah, vamos torcer com a nossa seleção brasileira. Vamos entrar no clima junino, festa de São João, hoje é o dia. Feliz São João, feliz dia de São João para todo mundo. Boas festas. E aqui a gente já tá com o nosso arraiá desde as 8 da manhã. Então vamos de música. 9h45, bom dia.

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0: Neste momento, unidos pela fé e oração, renovemos com confiança a consagração a Nossa Senhora, juntos com o Monsenhor André Franz Berenos, fundador da Rádio Carícia, da cidade de Correntina, no estado da Bahia.
1: Virgem Imaculada, minha Mãe Maria, eu renovo hoje e sempre a consagração de todo o meu ser, para que disponhais de mim para o bem de todos. Somente peço que eu possa, minha Rainha e Mãe da Igreja, cooperar fielmente com a vossa missão de construir o Reino de Jesus no mundo. Para isso vos ofereço minhas orações, sacrifícios e ações. Coloco em vossas mãos tão poderosas todo o povo que me foi confiado e todas as intenções dos ouvintes deste programa. Ó Maria concebida sem pecado, rogai por nós que recorremos a vós. Pela intercessão de Maria Santíssima, Mãe de Deus e Nossa Mãe, abençoe-nos o Deus Todo-Poderoso, Pai, Filho e Espírito Santo. Amém.

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1: Carícia, 10h42.

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0: Amado povo de Deus, chegou a hora do Ângelus, o momento mariano. É nossa proposta rezar pelos doentes, com os doentes e pelos que cuidam da saúde dos doentes. Você tem alguém doente na família? Você está enfermo? Vamos juntos para essa hora mariana, a recitação da Ave Maria, o Ângelus. Em nome do Pai, e do Filho, e do Espírito Santo. Amém. O anjo do Senhor anunciou a Maria, e ela concebeu do Espírito Santo. Eis aqui a serva do Senhor, faça-se em mim segundo a vossa palavra. E o Verbo se fez carne e habitou entre nós. Ave Maria, cheia de graça, o Senhor é convosco, bendita sois vós entre as mulheres, e bendito é o fruto do vosso ventre, Jesus. Santa Maria, Mãe de Deus, rogai por nós, pecadores, agora e na hora de nossa morte. Amém. Rogai por nós, Santa Mãe de Deus, para que sejamos dignos das promessas de Cristo. Oremos. Infundi, Senhor, como vos pedimos, a vossa graça em nossas almas, para que nós, que pela anunciação do anjo, cheguemos ao conhecimento da encarnação de Jesus Cristo, vosso Filho, por sua paixão e morte na cruz, sejamos conduzidos à glória da ressurreição, pelo mesmo Cristo, Senhor nosso. Amém. Pegue os objetos e, de modo particular, as fotos dos doentes, a água. O Senhor esteja convosco, Ele está no meio de nós. Ó Deus, por intercessão de Nossa Senhora do Carmo, pelos méritos das santas chagas de nosso Senhor Jesus Cristo, abençoai os enfermos e os seus cuidadores. Esta água e as fotos, em nome do Pai, do Filho e do Espírito Santo. Amém.
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0: Creio em Deus Pai Todo-Poderoso, Criador do céu e da terra, e em Jesus Cristo, seu único Filho, nosso Senhor, que foi concebido pelo poder do Espírito Santo, nasceu da Virgem Maria, padeceu sob Pôncio Pilatos, foi crucificado, morto e sepultado, desceu à mansão dos mortos, ressuscitou ao terceiro dia, subiu aos céus e está sentado à direita de Deus Pai Todo-Poderoso, donde há de vir a julgar os vivos e os mortos. Creio no Espírito Santo, na Santa Igreja Católica, na comunhão dos santos, na remissão dos pecados, na ressurreição da carne, na vida eterna. Amém. Pai nosso que estais no céu, santificado seja o vosso nome. Venha a nós o vosso reino, seja feita a vossa vontade, assim na terra como no céu.
1: O pão nosso de cada dia nos dai hoje. Perdoai-nos as nossas ofensas, assim como nós perdoamos a quem nos tem ofendido. E não nos deixeis cair em tentação, mas livrai-nos do mal. Amém.
0: Ave Maria, cheia de graça, o Senhor é convosco. Bendita sois vós entre as mulheres, e bendito é o fruto do vosso ventre, Jesus.
1: Santa Maria, Mãe de Deus, rogai por nós, pecadores, agora e na hora de nossa morte. Amém.
0: Ave Maria, cheia de graça, o Senhor é convosco. Bendita sois vós entre as mulheres, e bendito é o fruto do vosso ventre, Jesus.
1: Santa Maria, Mãe de Deus, rogai por nós, pecadores, agora e na hora de nossa morte. Amém.
0: Ave Maria, cheia de graça, o Senhor é convosco. Bendita sois vós entre as mulheres, e bendito é o fruto do vosso ventre, Jesus.

0: Pai nosso que estás no céu, santificado seja o vosso nome. Venha a nós o vosso reino, seja feita a vossa vontade, assim na terra como no céu.
1: O pão nosso de cada dia nos dai hoje. Perdoai-nos as nossas ofensas, assim como nós perdoamos a quem nos tem ofendido. E não nos deixeis cair em tentação, mas livrai-nos do mal. Amém.
0: Ave Maria, cheia de graça, o Senhor é convosco. Bendita sois vós entre as mulheres, e bendito é o fruto do vosso ventre, Jesus.
1: Santa Maria, Mãe de Deus, rogai por nós, pecadores, agora e na hora de nossa morte. Amém.
0: Ave Maria, cheia de graça, o Senhor é convosco. Bendita sois vós entre as mulheres, e bendito é o fruto do vosso ventre, Jesus.
1: Santa Maria, Mãe de Deus, rogai por nós, pecadores, agora e na hora de nossa morte. Amém.
0: Ave Maria, cheia de graça, o Senhor é convosco. Bendita sois vós entre as mulheres, e bendito é o fruto do vosso ventre, Jesus.
1: Santa Maria, Mãe de Deus, rogai por nós, pecadores, agora e na hora de nossa morte. Amém.
0: Ave Maria, cheia de graça, o Senhor é convosco. Bendita sois vós entre as mulheres, e bendito é o fruto do vosso ventre, Jesus.
1: Santa Maria, Mãe de Deus, rogai por nós, pecadores, agora e na hora de nossa morte. Amém.
0: Ave Maria, cheia de graça, o Senhor é convosco. Bendita sois vós entre as mulheres, e bendito é o fruto do vosso ventre, Jesus.
1: Santa Maria, Mãe de Deus, rogai por nós, pecadores, agora e na hora de nossa morte. Amém.
0: Ave Maria, cheia de graça, o Senhor é convosco. Bendita sois vós entre as mulheres, e bendito é o fruto do vosso ventre, Jesus.
1: Santa Maria, Mãe de Deus, rogai por nós, pecadores, agora e na hora de nossa morte. Amém.
0: Ave Maria, cheia de graça, o Senhor é convosco. Bendita sois vós entre as mulheres, e bendito é o fruto do vosso ventre, Jesus.
1: Santa Maria, Mãe de Deus, rogai por nós, pecadores, agora e na hora de nossa morte. Amém.
0: Ave Maria, cheia de graça, o Senhor é convosco. Bendita sois vós entre as mulheres, e bendito é o fruto do vosso ventre, Jesus.
1: Santa Maria, Mãe de Deus, rogai por nós, pecadores, agora e na hora de nossa morte. Amém.
0: Ave Maria, cheia de graça, o Senhor é convosco. Bendita sois vós entre as mulheres, e bendito é o fruto do vosso ventre, Jesus.
1: Santa Maria, Mãe de Deus, rogai por nós, pecadores, agora e na hora de nossa morte. Amém.
0: Ave Maria, cheia de graça, o Senhor é convosco. Bendita sois vós entre as mulheres, e bendito é o fruto do vosso ventre, Jesus.
1: Santa Maria, Mãe de Deus, rogai por nós, pecadores, agora e na hora de nossa morte. Amém.
0: Glória ao Pai, ao Filho e ao Espírito Santo,
1: como era no princípio, agora e sempre. Amém.

0: Pai nosso que estais no céu, santificado seja o vosso nome. Venha a nós o vosso reino, seja feita a vossa vontade, assim na terra como no céu.
1: O pão nosso de cada dia nos dai hoje. Perdoai-nos as nossas ofensas, assim como nós perdoamos a quem nos tem ofendido. E não nos deixeis cair em tentação, mas livrai-nos do mal. Amém.
0: Ave Maria, cheia de graça, o Senhor é convosco. Bendita sois vós entre as mulheres e bendito é o fruto do vosso ventre, Jesus.
1: Santa Maria, Mãe de Deus, rogai por nós, pecadores, agora e na hora de nossa morte. Amém.
0: Ave Maria, cheia de graça, o Senhor é convosco. Bendita sois vós entre as mulheres e bendito é o fruto do vosso ventre, Jesus.
1: Santa Maria, Mãe de Deus, rogai por nós, pecadores, agora e na hora de nossa morte. Amém.
0: Ave Maria, cheia de graça, o Senhor é convosco. Bendita sois vós entre as mulheres e bendito é o fruto do vosso ventre, Jesus.
1: Santa Maria, Mãe de Deus, rogai por nós, pecadores, agora e na hora de nossa morte. Amém.
0: Ave Maria, cheia de graça, o Senhor é convosco. Bendita sois vós entre as mulheres e bendito é o fruto do vosso ventre, Jesus.
1: Santa Maria, Mãe de Deus, rogai por nós, pecadores, agora e na hora de nossa morte. Amém.
0: Ave Maria, cheia de graça, o Senhor é convosco. Bendita sois vós entre as mulheres e bendito é o fruto do vosso ventre, Jesus.
1: Santa Maria, Mãe de Deus, rogai por nós, pecadores, agora e na hora de nossa morte. Amém.
0: Ave Maria, cheia de graça, o Senhor é convosco. Bendita sois vós entre as mulheres e bendito é o fruto do vosso ventre, Jesus.
1: Santa Maria, Mãe de Deus, rogai por nós, pecadores, agora e na hora de nossa morte. Amém.
0: Ave Maria, cheia de graça, o Senhor é convosco. Bendita sois vós entre as mulheres e bendito é o fruto do vosso ventre, Jesus.
1: Santa Maria, Mãe de Deus, rogai por nós, pecadores, agora e na hora de nossa morte. Amém.
0: Ave Maria, cheia de graça, o Senhor é convosco. Bendita sois vós entre as mulheres e bendito é o fruto do vosso ventre, Jesus.
1: Santa Maria, Mãe de Deus, rogai por nós, pecadores, agora e na hora de nossa morte. Amém.
0: Ave Maria, cheia de graça, o Senhor é convosco. Bendita sois vós entre as mulheres e bendito é o fruto do vosso ventre, Jesus.
1: Santa Maria, Mãe de Deus, rogai por nós, pecadores, agora e na hora de nossa morte. Amém.
0: Ave Maria, cheia de graça, o Senhor é convosco. Bendita sois vós entre as mulheres e bendito é o fruto do vosso ventre, Jesus.
1: Santa Maria, Mãe de Deus, rogai por nós, pecadores, agora e na hora de nossa morte. Amém.
0: Glória ao Pai, ao Filho e ao Espírito Santo,
1: como era no princípio, agora e sempre. Amém.

0: Pai nosso que estais no céu, santificado seja o vosso nome. Venha a nós o vosso reino, seja feita a vossa vontade, assim na terra como no céu.
1: O pão nosso de cada dia nos dai hoje. Perdoai-nos as nossas ofensas, assim como nós perdoamos a quem nos tem ofendido. E não nos deixeis cair em tentação, mas livrai-nos do mal. Amém.
0: Ave Maria, cheia de graça, o Senhor é convosco. Bendita sois vós entre as mulheres, e bendito é o fruto do vosso ventre, Jesus.
1: Santa Maria, Mãe de Deus, rogai por nós, pecadores, agora e na hora de nossa morte. Amém.
0: Ave Maria, cheia de graça, o Senhor é convosco. Bendita sois vós entre as mulheres, e bendito é o fruto do vosso ventre, Jesus.
1: Santa Maria, Mãe de Deus, rogai por nós, pecadores, agora e na hora de nossa morte. Amém.
0: Ave Maria, cheia de graça, o Senhor é convosco. Bendita sois vós entre as mulheres, e bendito é o fruto do vosso ventre, Jesus.
1: Santa Maria, Mãe de Deus, rogai por nós, pecadores, agora e na hora de nossa morte. Amém.
0: Ave Maria, cheia de graça, o Senhor é convosco. Bendita sois vós entre as mulheres, e bendito é o fruto do vosso ventre, Jesus.
1: Santa Maria, Mãe de Deus, rogai por nós, pecadores, agora e na hora de nossa morte. Amém.
0: Ave Maria, cheia de graça, o Senhor é convosco. Bendita sois vós entre as mulheres, e bendito é o fruto do vosso ventre, Jesus.
1: Santa Maria, Mãe de Deus, rogai por nós, pecadores, agora e na hora de nossa morte. Amém.
0: Ave Maria, cheia de graça, o Senhor é convosco. Bendita sois vós entre as mulheres, e bendito é o fruto do vosso ventre, Jesus.
1: Santa Maria, Mãe de Deus, rogai por nós, pecadores, agora e na hora de nossa morte. Amém.
0: Ave Maria, cheia de graça, o Senhor é convosco. Bendita sois vós entre as mulheres, e bendito é o fruto do vosso ventre, Jesus.
1: Santa Maria, Mãe de Deus, rogai por nós, pecadores, agora e na hora de nossa morte. Amém.
0: Ave Maria, cheia de graça, o Senhor é convosco. Bendita sois vós entre as mulheres, e bendito é o fruto do vosso ventre, Jesus.
1: Santa Maria, Mãe de Deus, rogai por nós, pecadores, agora e na hora de nossa morte. Amém.
0: Ave Maria, cheia de graça, o Senhor é convosco. Bendita sois vós entre as mulheres, e bendito é o fruto do vosso ventre, Jesus.
1: Santa Maria, Mãe de Deus, rogai por nós, pecadores, agora e na hora de nossa morte. Amém.
0: Ave Maria, cheia de graça, o Senhor é convosco. Bendita sois vós entre as mulheres, e bendito é o fruto do vosso ventre, Jesus.
1: Santa Maria, Mãe de Deus, rogai por nós, pecadores, agora e na hora de nossa morte. Amém.
0: Glória ao Pai, ao Filho e ao Espírito Santo,
1: como era no princípio, agora e sempre. Amém.

0: Pai nosso que estais no céu, santificado seja o vosso nome. Venha a nós o vosso reino, seja feita a vossa vontade, assim na terra como no céu.
1: O pão nosso de cada dia nos dai hoje. Perdoai-nos as nossas ofensas, assim como nós perdoamos a quem nos tem ofendido. E não nos deixeis cair em tentação, mas livrai-nos do mal. Amém.
0: Ave Maria, cheia de graça, o Senhor é convosco. Bendita sois vós entre as mulheres e bendito é o fruto do vosso ventre, Jesus.
1: Santa Maria, Mãe de Deus, rogai por nós, pecadores, agora e na hora de nossa morte. Amém.
0: Ave Maria, cheia de graça, o Senhor é convosco. Bendita sois vós entre as mulheres e bendito é o fruto do vosso ventre, Jesus.
1: Santa Maria, Mãe de Deus, rogai por nós, pecadores, agora e na hora de nossa morte. Amém.
0: Ave Maria, cheia de graça, o Senhor é convosco. Bendita sois vós entre as mulheres e bendito é o fruto do vosso ventre, Jesus.
1: Santa Maria, Mãe de Deus, rogai por nós, pecadores, agora e na hora de nossa morte. Amém.
0: Ave Maria, cheia de graça, o Senhor é convosco. Bendita sois vós entre as mulheres e bendito é o fruto do vosso ventre, Jesus.
1: Santa Maria, Mãe de Deus, rogai por nós, pecadores, agora e na hora de nossa morte. Amém.
0: Ave Maria, cheia de graça, o Senhor é convosco. Bendita sois vós entre as mulheres e bendito é o fruto do vosso ventre, Jesus.
1: Santa Maria, Mãe de Deus, rogai por nós, pecadores, agora e na hora de nossa morte. Amém.
0: Ave Maria, cheia de graça, o Senhor é convosco. Bendita sois vós entre as mulheres e bendito é o fruto do vosso ventre, Jesus.
1: Santa Maria, Mãe de Deus, rogai por nós, pecadores, agora e na hora de nossa morte. Amém.
0: Ave Maria, cheia de graça, o Senhor é convosco. Bendita sois vós entre as mulheres e bendito é o fruto do vosso ventre, Jesus.
1: Santa Maria, Mãe de Deus, rogai por nós, pecadores, agora e na hora de nossa morte. Amém.
0: Ave Maria, cheia de graça, o Senhor é convosco. Bendita sois vós entre as mulheres e bendito é o fruto do vosso ventre, Jesus.
1: Santa Maria, Mãe de Deus, rogai por nós, pecadores, agora e na hora de nossa morte. Amém.
0: Ave Maria, cheia de graça, o Senhor é convosco. Bendita sois vós entre as mulheres e bendito é o fruto do vosso ventre, Jesus.
1: Santa Maria, Mãe de Deus, rogai por nós, pecadores, agora e na hora de nossa morte. Amém.
0: Ave Maria, cheia de graça, o Senhor é convosco. Bendita sois vós entre as mulheres e bendito é o fruto do vosso ventre, Jesus.
1: Santa Maria, Mãe de Deus, rogai por nós, pecadores, agora e na hora de nossa morte. Amém.
0: Glória ao Pai, ao Filho e ao Espírito Santo,
1: como era no princípio, agora e sempre. Amém.

0: Trai-nos o mal. Amém.
1: Ave Maria, cheia de graça, o Senhor é convosco. Bendita sois vós entre as mulheres e bendito é o fruto do vosso ventre, Jesus.
0: Santa Maria, Mãe de Deus, rogai por nós, pecadores, agora e na hora de nossa morte. Amém.
1: Ave Maria, cheia de graça, o Senhor é convosco. Bendita sois vós entre as mulheres e bendito é o fruto do vosso ventre, Jesus.
0: Santa Maria, Mãe de Deus, rogai por nós, pecadores, agora e na hora de nossa morte. Amém.
1: Ave Maria, cheia de graça, o Senhor é convosco. Bendita sois vós entre as mulheres e bendito é o fruto do vosso ventre, Jesus.
0: Santa Maria, Mãe de Deus, rogai por nós, pecadores, agora e na hora de nossa morte. Amém.
1: Ave Maria, cheia de graça, o Senhor é convosco. Bendita sois vós entre as mulheres e bendito é o fruto do vosso ventre, Jesus.
0: Santa Maria, Mãe de Deus, rogai por nós, pecadores, agora e na hora de nossa morte. Amém.
1: Ave Maria, cheia de graça, o Senhor é convosco. Bendita sois vós entre as mulheres e bendito é o fruto do vosso ventre, Jesus.
0: Santa Maria, Mãe de Deus, rogai por nós, pecadores, agora e na hora de nossa morte. Amém.
1: Ave Maria, cheia de graça, o Senhor é convosco. Bendita sois vós entre as mulheres e bendito é o fruto do vosso ventre, Jesus.
0: Santa Maria, Mãe de Deus, rogai por nós, pecadores, agora e na hora de nossa morte. Amém.
1: Ave Maria, cheia de graça, o Senhor é convosco. Bendita sois vós entre as mulheres e bendito é o fruto do vosso ventre, Jesus.
0: Santa Maria, Mãe de Deus, rogai por nós, pecadores, agora e na hora de nossa morte. Amém.
1: Ave Maria, cheia de graça, o Senhor é convosco. Bendita sois vós entre as mulheres e bendito é o fruto do vosso ventre, Jesus.
0: Santa Maria, Mãe de Deus, rogai por nós, pecadores, agora e na hora de nossa morte. Amém.
1: Ave Maria, cheia de graça, o Senhor é convosco. Bendita sois vós entre as mulheres e bendito é o fruto do vosso ventre, Jesus.
0: Santa Maria, Mãe de Deus, rogai por nós, pecadores, agora e na hora de nossa morte. Amém.
1: Ave Maria, cheia de graça, o Senhor é convosco. Bendita sois vós entre as mulheres e bendito é o fruto do vosso ventre, Jesus.
0: Santa Maria, Mãe de Deus, rogai por nós, pecadores, agora e na hora de nossa morte. Amém.
1: Glória ao Pai, ao Filho e ao Espírito Santo,
0: como era no princípio, agora e sempre. Amém.

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Senhor nosso Deus, fonte de todas as graças, recordando a vossa santa serva, irmã Dulce dos pobres, ardente de amor por vós e pelos irmãos, nós vos agradecemos pelo seu serviço a favor dos pobres e excluídos. Renovai-nos na fé e na caridade e concedei-nos a seu exemplo vivermos em comunhão com simplicidade e humildade. E agora, Senhor, pedimos que atendeis com urgência a graça que tanto necessito. Santa Dulce dos pobres, intercedei

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